0: de abril a junho, índice menor que o registrado no primeiro trimestre.
1: Um indicador divulgado todos os meses mostra o percentual de pessoas que estão sem trabalho, mas que seguem procurando uma vaga.
0: E é uma das principais referências para acompanhar o mercado de trabalho no Brasil.
2: A taxa de desocupação ficou em 5,4% no trimestre encerrado em junho de 2026, uma redução de 0,7 ponto percentual em relação ao trimestre de janeiro a março de 2026. Na comparação com o mesmo período do ano passado, a queda na taxa foi de 0,4 ponto percentual. O levantamento da Pesquisa Nacional por Amostra de Domicílios, PNAD Contínua, feita pelo IBGE, mostrou que no segundo trimestre deste ano eram quase 6 milhões de desocupados no país, 700 mil a menos que no primeiro trimestre. Queda no número de desocupados, aumento na quantidade de ocupados. São mais de 103 milhões de brasileiros com uma ocupação, um crescimento de 1% em relação ao trimestre anterior. Já o rendimento médio real dos trabalhadores ficou em R$ 3.738, um crescimento de 2,8% em relação ao mesmo período do ano passado. Luana Karen, para a Voz do Brasil.
1: Parte dos recursos das casas de apostas online, as bets, será destinada ao Fundo de Aparelhamento e Operacionalização das Atividades FIM da Polícia Federal.
0: Criado em 1997, o FUNAPOL se destina a financiar gastos com operações e aparelhamento da PF, como armas e veículos.
3: Agora é lei. Parte da arrecadação com as apostas de cota fixa, as conhecidas bets, vai reforçar o caixa da Polícia Federal. O dinheiro vai para o FUNAPOL, o Fundo para Aparelhamento e Operacionalização das Atividades FIM da PF. O fundo foi criado em 1997 para financiar a infraestrutura, os custos de operações e a modernização de equipamentos da Polícia Federal, como veículos e armas. A nova lei autoriza ainda a destinação de recursos do FUNAPOL para o custeio da saúde dos servidores da Polícia Federal. O texto da lei nasceu de uma medida provisória enviada pelo governo federal, que foi alterada e aprovada pelo Congresso Nacional. O repasse da arrecadação das bets vai ocorrer de forma gradual, 1% em 2026, 2% em 2027 e 3% a partir de 2028. Além disso, a lei autoriza o governo federal a repassar até 200 milhões de reais ao FUNAPOL ainda este ano, usando recursos livres do Tesouro Nacional. Além da fatia vinda das bets, o fundo conta com outros recursos para cobrir os seus custos globais. Transferências voluntárias de entes federativos ou de organismos internacionais e doações de pessoas físicas ou jurídicas, nacionais ou estrangeiras. Luciana Colares de Holanda, para a Voz do Brasil.
1: O Conselho Nacional de Política Energética aprovou novas regras para a comercialização do gás natural no Brasil.
0: Com isso, fica permitida a venda direta do gás natural pertencente à União por meio de leilões.
1: Os detalhes você vai ouvir agora na matéria de Márcia Fernandes.
4: Com as novas regras para a comercialização do gás natural no Brasil, fica permitido que a União leiloe o gás e, assim, outras empresas explorem, vendam e distribuam o produto. O gás extraído do pré-sal e que pertence à União poderá ser comercializado pela Empresa Brasileira de Administração de Petróleo e Gás Natural. Para isso, estão previstos dois leilões, um deles ainda para este ano, como apontou o ministro de Minas e Energia, Alexandre Silveira.
5: Vai sim, nos leilões de curto prazo, que são abertos, servir as térmicas do setor elétrico, e os leilões de longo prazo ficaram destinados à indústria de base nacional. que é a indústria da cerâmica, a indústria do vidro, vai ser o primeiro e fundamental passo para que as nossas infraestruturas sejam melhor utilizadas a favor do Brasil.
4: O gás natural pode ser usado como fonte de energia em casas, comércio e indústrias. Com a

0: Com a mudança, ficará permitida a venda direta do gás natural da União ao mercado, com prioridade à indústria de base, inclusive nos setores químico e siderúrgico. Reportagem Márcia Fernandes.
1: O que pode influenciar a próxima safra brasileira? Clima, custos de produção, mercado internacional e mudanças nos hábitos de consumo estão entre os fatores que entram no radar do setor.
2: Em Brasília, um encontro reuniu especialistas e representantes do agronegócio para discutir os cenários para a safra 2026-2027.
3: Antes da próxima safra chegar ao campo, uma série de variáveis já começa a ser observada. O comportamento do clima, a oferta de fertilizantes, as condições do mercado internacional e até o que o consumidor quer colocar no prato podem interferir nas decisões de quem produz. Em um cenário de mudanças no comércio global, especialistas também acompanham fatores que podem influenciar o fluxo internacional de alimentos. Um espaço fundamental para o agronegócio brasileiro, destaca o ministro da Agricultura e Pecuária, André de Paula.
4: Nós somos importantes do ponto de vista econômico, 38 milhões de brasileiros trabalham com o agro, mas nós temos um papel de enorme relevância do ponto de vista social também.
3: O Outlook Agro Brasil reúne em Brasília representantes do setor público, da iniciativa privada e especialistas para analisar diferentes cenários para o ciclo 2026-2027. A programação inclui debates sobre logística, abastecimento de insumos e gestão dos riscos climáticos. Também entram na discussão os fertilizantes, que têm impacto direto nos custos de produção, as transformações no consumo de alimentos e os desafios do cenário internacional para o setor, explica Laudemir Miller, presidente da Apex Brasil.
5: Aumento de tarifa não ajuda na previsibilidade, inclusive aumentam a incerteza. E o Brasil se coloca justamente no caminho diferente. O Brasil se coloca como um parceiro estável, como um parceiro que negocia.
3: No fim, a discussão volta para quem está no campo. Representantes de setores como proteínas animais, carnes, óleos vegetais, algodão, etanol de milho, cafés especiais e frutas apresentam as expectativas para o comércio internacional. As análises também buscam apoiar o planejamento de produtores, cooperativas e empresas para a próxima safra. A representante do setor privado, Tânia Regina Zanella, diretora executiva da Organização das Cooperativas Brasileiras, defende que todos os segmentos precisam estar unidos na busca de soluções para os desafios do setor.
6: Mas os desafios não são só os de hoje, e sim daqui a 5, 10 anos, como que a gente está pensando e preparando para esse futuro? Qual o norte de gestão de risco para o campo? Qual será a política de diversificação de mercados aí, todos os nossos embaixadores que estão presentes, parceiros do setor produtivo agro aqui no nosso país, para garantir que tenhamos sempre, cada vez mais, as portas abertas?
3: Mais do que antecipar números, o evento propõe um exercício de entender o que o campo brasileiro pode encontrar pela frente e como o setor pode se preparar para diferentes cenários. Reportagem Pablo Mundim.
1: Após participar do encontro de agronegócio, o ministro do Desenvolvimento, Indústria, Comércio e Serviços, Márcio Elias Rosa, afirmou que o governo brasileiro vai tentar uma nova negociação com os Estados Unidos para diminuir a lista de produtos que foram sobretaxados.
2: Neste mês, os Estados Unidos aplicaram novas tarifas para produtos brasileiros que entram no mercado norte-americano. Essa lista atinge 23% dessas exportações.
7: O que nós vamos discutir a partir do mês de agosto, no momento em que for possível, né, é a ampliação da lista de exceções, a eventual redução de tarifas, a rediscussão do mérito, a discussão muito improvável, mas a rediscussão do mérito, e o Brasil, como volto a dizer, está aberto para a negociação.
1: De acordo com o Ministério do Desenvolvimento, Indústria, Comércio e Serviços, cerca de 52,7% das exportações brasileiras para os Estados Unidos não estão alcançadas pelas sobretaxas.
2: Nessa categoria estão, por exemplo, café, carnes, ferro fundido, aeronaves, suco de laranja, frutas, vários produtos químicos e a maior parte das exportações de celulose.
1: Hoje é Dia Nacional e Internacional de Combate ao Tráfico de Seres Humanos, um crime que envolve falsas ofertas de emprego, promessas de estudo no exterior e oportunidades divulgadas nas redes sociais que podem esconder situações de exploração.
2: Em 2025, o protocolo operativo padrão de atendimento às vítimas brasileiras de tráfico internacional de pessoas do Ministério da Justiça e Segurança Pública identificou 84 vítimas brasileiras.
1: Mas esse é um crime em que há subnotificação, o que indica que o número pode ser muito maior.
2: Mais da metade das pessoas identificadas no ano passado tinham sido levadas ao Camboja, na Ásia, para serem exploradas em centros de golpes virtuais.
1: Esse é um tipo mais recente de destino do tráfico de pessoas. Mas existe também o tráfico para outros tipos de trabalhos forçados, exploração sexual, adoção ilegal de crianças, entre outras modalidades.
2: Os dados sobre raça e cor mostram que pessoas pretas e pardas constituem a maioria das vítimas nas bases que coletam essas informações.
1: Homens costumam ser mais traficados para trabalhos análogos à escravidão e mulheres para exploração sexual.
2: Mais cedo, nós conversamos com a ministra substituta do Ministério dos Direitos Humanos e da Cidadania, Caroline Reis, sobre esse tipo de crime, como denunciar e que precauções podem ser tomadas. Acompanhe.
8: Olá, ministra, seja muito bem-vinda à Voz do Brasil para a gente falar desse tema que é tão sensível, né? Que é o tráfico de pessoas. Eu queria que a senhora começasse falando para a gente quais são as formas mais comuns de tráfico. Para quais finalidades o tráfico de seres humanos é mais comumente utilizado? É trabalho, prostituição? Quais são os tipos mais comuns?
9: Bom, os tipos mais comuns são para exploração sexual, né, em geral, de mulheres e meninas, também para exploração de trabalho. Então, muitas pessoas são tiradas dos seus locais para ter esse trabalho forçado, sem garantia de dignidade e de direitos, né, trabalhistas nesses locais em que eles são forçados aí. E também para fazer outras questões relacionadas a coisas forçadas, né, nesses outros países.
1: Ministra, é muito comum que as vítimas sejam atraídas por um sonho, né? Promessas de conhecer o mundo, de ter um emprego dos sonhos, de receber valores muito vultosos, né? Quais são os sinais de que algo pode estar errado na proposta?
9: Geralmente, propostas que são muito atrativas e que tenham assim, vantagens muito grandes, sem grandes retornos, elas devem ser tratadas como um risco. Então, as pessoas devem verificar altos pagamentos, poucos direitos que são providos, retornos que sejam muito altos, parte dessas promessas de outras pessoas. Isso indica riscos de tráfico de pessoas.
8: Bom, ministra, a gente conversou mais cedo com a Cíntia Meirelles, que é presidente no Brasil da organização não governamental Êxodos, que é uma organização especializada em tráfico de pessoas. E ela falou sobre a importância das pessoas denunciarem quando elas desconfiarem. Vamos ouvir e aí depois eu sigo com a nossa conversa.
10: Na dúvida, a família tem que denunciar, ainda que não consiga fazer com que a pessoa que está iludida acredite. Denuncie. O segundo ponto é trazer a razão e a lógica. Então, por exemplo, se alguém recebe uma proposta de trabalho e essa empresa está pagando esse passaporte, pergunte se a empresa tem um documento oficial, um contrato assinado. Ao mesmo tempo que essas pessoas são aliciadas pela internet, elas podem utilizar a mesma internet para fazer uma verificação simples. Se essa pessoa existe, se existe um contato dessa empresa, se existe um site dessa empresa, se essa empresa aplicou um visto de trabalho. Porque, assim, outro detalhe. Ninguém sai do Brasil para ir trabalhar em outro país sem ter um visto de trabalho em seu passaporte. E sempre canais de denúncia. É muito importante denunciar.
8: Ministra, quais são os canais de denúncia, então, que ela menciona aí, né? Quais são os canais de denúncia disponíveis no Brasil? E para brasileiros que possam estar nessa situação fora do país também, como eles podem procurar ajuda?
9: principal canal de denúncia é o Disque 100. O Disque 100 ele é coordenado aqui pela nossa Ouvidoria Nacional dos Direitos Humanos, mas o canal do Disque 100 ele pode ser acessado por várias formas, tanto ligação, como WhatsApp e também pela internet. Então, a pessoa em qualquer lugar do mundo ela pode acessar o Disque 100. Esse serviço ele funciona todos os dias da semana e também 24 horas por dia.
1: Existem outras dicas de autoproteção também para quem está indo viver uma experiência de trabalho no exterior, por exemplo, compartilhar o roteiro de viagem com a família, manter cópia de documentos, alguma coisa assim?
9: Sim, o mais importante é a pessoa verificar bem a proposta que está sendo oferecida, desconfiar de propostas que são com muitos benefícios e poucas exigências, né? Em troca, e a pessoa deve manter contato perene, né, constante com a sua família, falando sobre o roteiro da viagem, falando sobre as formas e por onde ela esteja passando, e jamais dar documentos para que fique aos cuidados de um terceiro.
2: E aí, lembrando também que a pessoa pode deixar cópias também dos seus documentos pessoais aqui no Brasil com a sua família, né? Para tentar também ter aí um pouco mais de garantia, né?
9: Isso mesmo. Isso é muito importante. As pessoas que estão aqui no Brasil, familiares, amigos, é muito importante que eles estejam sabendo sobre a viagem, sobre os passos dessa pessoa e também mantenham documentação, mesmo que seja cópia, aqui no país.
2: Agora, ministra, mesmo já estando em situação de exploração, pode demorar para que a pessoa identifique que tem, que está numa situação grave, assim, né? Às vezes, ela tem uma dívida, promete de ganhos futuros, expectativa de que a situação ali ruim é temporária e vai melhorar depois. Tudo isso pode deixar a pessoa um pouco confusa, né? O que ajuda a identificar que se trata de uma situação de tráfico de seres humanos e de exploração?
9: Quando você tem a sua dignidade ali violada, em geral você não consegue sair, ter liberdade para sair, né, do seu local de trabalho. Em geral você é maltratado, as pessoas te tratam mal, podem, né, eventualmente te tratar com termos pejorativos. Qualquer indicação de maus tratos e de cerceamento da sua liberdade de ir e vir é um indicativo de que você está sendo submetido a tráfico de pessoas.
1: A gente está falando até agora de pessoas que são levadas daqui para o exterior e são exploradas lá. Mas existem também redes de tráfico de pessoas que trazem estrangeiros para o Brasil? Quais são as mais comuns e como é que o brasileiro pode desconfiar desse tipo de situação, ministra?
9: Sim, existem também tráfico de pessoas, infelizmente, que acontecem aqui em território brasileiro. Em geral, são pessoas estrangeiras que estão em situação de vulnerabilidade, não têm ali muita informação, têm uma dificuldade com a língua também, de acesso a serviços. Então, essas pessoas têm que buscar ajudas dos órgãos responsáveis. A gente tem aqui a nossa Política Nacional de Enfrentamento ao Tráfico de Pessoas, coordenada pelo Ministério da Justiça, mas em coordenação com vários órgãos do governo federal. Temos também que divulgar, né, os canais de denúncias existentes. E aqui no Disque 100, a gente também tem a opção de atendimento em outras línguas para facilitar o atendimento de migrantes que não falam português. E essas pessoas, principalmente, devem buscar informações e acessar os órgãos que são responsáveis por combater esse tipo de ilícito.
2: Lembrando que o Disque 100, né, a senhora mencionou, ele pode ser feito por ligação telefônica, pela internet. Quando a pessoa vai ligar, é só discar o número 100 de qualquer telefone?
9: Isso, é só discar o número 100 de qualquer telefone ou acessar um número no WhatsApp ou também acessar a internet, coloca Disque 100 que vai aparecer o local que ele pode fazer a denúncia via internet também.
1: Nós conversamos com a ministra substituta dos Direitos Humanos e da Cidadania, Caroline Reis. Muito obrigado, ministra, por sua entrevista aqui à Voz do Brasil.
9: Eu que agradeço. Obrigada.
2: Quem está esperando por uma perícia médica do INSS deve ficar atento.
1: Uma iniciativa da Perícia Médica Federal está antecipando o atendimento em agências de 14 estados.
2: Os detalhes na reportagem de Pedro Sardinha.
11: Atenção, segurados do INSS em todo o país. A Perícia Médica Federal está antecipando atendimentos em 37 agências espalhadas pelo Brasil. A ação contempla municípios de 14 estados: Alagoas, Bahia, Ceará, Goiás, Maranhão, Minas Gerais, Mato Grosso, Pará, Paraíba, Pernambuco, Piauí, Rio Grande do Norte, Rondônia e Tocantins. Quem explica como você pode garantir a sua vaga mais cedo é o diretor do Departamento da Perícia Médica Federal, Álvaro Fagundes.
12: O cidadão, sabendo que vai haver mutirão na sua cidade, ele pode ligar na Central 135 e solicitar a antecipação da sua perícia. Assim como acessar o aplicativo

0: Guardar documentos é também preservar a história e a identidade de um povo.
1: Para incentivar iniciativas que cuidam desse patrimônio, está aberto um edital de apoio a projetos voltados à conservação e ao acesso de acervos documentais em todo o país.
2: Parte da memória do país está guardada em arquivos públicos, privados e comunitários. Nesses locais é feita a conservação, organização e digitalização dos acervos, um trabalho que pode ser financiado pelo edital Brasil Arquivos. A iniciativa vai destinar R$1.400.000 a 20 projetos. Cada um receberá R$70.000. O edital é uma parceria entre o programa ProMemórias, do Instituto Galo da Manhã, e o Arquivo Nacional. Podem participar projetos de preservação, organização, tratamento técnico, digitalização e difusão de acervos documentais. Um dos critérios do edital é regionalizar a seleção. Metade das vagas será distribuída entre as 5 regiões do país, com pelo menos 2 projetos de cada uma. A outra metade será preenchida pela classificação geral, independentemente da região. Nos dois casos, será respeitada a ordem de classificação. As inscrições são gratuitas e podem ser realizadas até o dia 2 de agosto. Acesse o edital e o formulário de inscrição pelo endereço promemórias.org.br. Reportagem Uriel Ricardo.
0: Está aberta até amanhã a indicação de vagas dos programas de pós-graduação do Brasil que desejam participar do Programa de Desenvolvimento Acadêmico Indígena.
1: A chamada prevê a concessão de até 300 bolsas, sendo 200 de mestrado e 100 de doutorado, para candidatos pertencentes a povos indígenas reconhecidos no território nacional.
0: As instituições interessadas devem informar o número de vagas que pretendem ofertar. A relação de habilitados será divulgada até 13 de agosto.
1: Saiba mais em gov.br/mec.
0: E essas foram as notícias do Governo Federal.
1: Uma realização da Secretaria de Comunicação Social da Presidência da República.
0: Com produção da empresa Brasil de Comunicação.
1: Fique agora com as notícias do Poder Judiciário e do Congresso Nacional. Boa noite.
0: Boa noite e até amanhã.
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5: STF determina que a União apresente novas informações sobre os recursos destinados à Comissão de Valores Mobiliários. Para o STJ, valor de indenização por dano moral decorrente da morte de uma pessoa não deve ser definido apenas pelo parentesco. E Semana Nacional do Sistema Eletrônico de Votação acontece de 3 a 9 de agosto. Boa noite, eu sou Marcela Luiza. O ministro Flávio Dino, do Supremo Tribunal Federal, determinou que a União apresente novas informações sobre os recursos destinados à Comissão de Valores Mobiliários, a CVM. Pablo Lemos.
6: O ministro negou o pedido do Partido Novo para obrigar o governo a reservar, desde já, uma verba mínima para a autarquia no orçamento de 2027. Apesar disso, Flávio Dino reafirmou que os recursos arrecadados com a taxa de fiscalização do mercado de capitais devem ser destinados à CVM, conforme determinação do Supremo. Na decisão, o ministro determinou que o governo informe a previsão de arrecadação da taxa em 2027, quanto pretende destinar à comissão no orçamento e qual o custo necessário para manter as atividades de fiscalização da autarquia. Flávio Dino destacou ainda que o fortalecimento da CVM é importante para combater fraudes e crimes financeiros envolvendo o mercado de capitais.
5: STJ entende que valor de indenização por dano moral no caso de morte deve considerar convivência e dependência emocional ou econômica entre vítima e familiares que pedem a reparação. Fátima Uchoa.
7: Para a quarta turma, é preciso considerar também a convivência efetiva e se havia dependência emocional ou econômica entre a vítima e os familiares que pedem a reparação moral. O julgamento tratou da indenização a familiares de uma criança de 1 ano que morreu no desastre causado pelo rompimento da barragem da mina Córrego do Feijão em Brumadinho, Minas Gerais, em 2019. O colegiado manteve o direito de avós e tios, mas por considerar o valor desproporcional, o reduziu para R$150.000 a cada avô e para R$25.000 a cada tio. Segundo a relatora ministra Isabel Galotti, os critérios buscam evitar ampliação excessiva do número de beneficiários.

0: e fixação de condenações desproporcionais.
1: Vem aí a primeira semana nacional do sistema eletrônico de votação, de 3 a 9 de agosto. E os tribunais regionais eleitorais de todo o país já se preparam para o evento. Rimac Souto.
2: Na região sul, por exemplo, vão ter demonstrações sobre o funcionamento e a segurança da urna eletrônica, atividades educativas com estudantes, exposições, votações simuladas, sessão plenária externa e ações de enfrentamento à desinformação. O TRE do Paraná vai promover 137 ações em todo o estado. O de Santa Catarina vai apresentar os procedimentos de preparação da urna eletrônica, as etapas da votação e os mecanismos de segurança e auditoria, entre outras atividades. O TRE do Rio Grande do Sul vai começar a programação com uma demonstração da parte interna da urna eletrônica no plenário do tribunal. Para mais informações sobre a Semana Nacional do Sistema Eletrônico de Votação, é só acessar o site tse.jus.br.
1: Justiça do Trabalho considera que nem sempre é preciso avaliar perícia médica para julgar comportamento de profissional demitido por justa causa. Rocine Gomes.
3: Um bancário da Caixa foi demitido por assédio ao atender uma cliente. Anos antes, ele já havia sido alertado e suspenso pelo comportamento inadequado. Em defesa, alegou que sofria de alcoolismo e tentou apresentar uma perícia médica para provar que não tinha consciência dos atos. Mas a Justiça do Trabalho rejeitou, porque entende que as provas do processo foram suficientes para mostrar que o profissional tinha capacidade de entender o que fazia.
1: Justiça Federal determina que município de Viana, no Maranhão, encerre atividades de lixão clandestino em até 6 meses. A decisão atendeu a um pedido do...
4: Terminou a apresentação do Plano Municipal de Gestão Integrada de Resíduos Sólidos e de um projeto de aterro sanitário que deve ser regularizado no prazo de 3 meses. O objetivo da decisão é recuperar a área degradada e regularizar a gestão de resíduos sólidos produzidos no município. Em caso de descumprimento da ordem de desativação do lixão, será aplicada uma multa diária de R$5.000.
1: 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Uma boa noite e até amanhã.
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7: Eu sou Paula Groba.
8: E eu sou Ricardo Nakaoka.
7: E estes são os destaques de hoje do Jornal do Senado, que começa agora.
8: Vítima de violência doméstica e mãe solo podem ter prioridade na reforma agrária.
7: Pix Pensão, nova lei cria transferência automática da pensão alimentícia.
8: Plataforma do Senado para sugestão de projetos registra recorde de participação.
7: Boa noite.
8: Boa noite.
7: O pagamento da pensão alimentícia vai ganhar um novo mecanismo para facilitar o cumprimento das decisões judiciais.
8: Sancionada pelo Executivo, a chamada Lei do Pix Pensão altera o Código de Processo Civil e autoriza a transferência automática do valor devido da conta bancária do devedor para a do beneficiário. A reportagem é de Yasmin Rodrigues.
9: Foi sancionada pelo Executivo a chamada Lei do Pix Pensão, que altera o Código de Processo Civil para permitir que o valor da pensão alimentícia seja debitado automaticamente da conta do devedor e transferido para a do beneficiário. A medida busca dar mais segurança às famílias que dependem desses recursos. A advogada especialista em direito de família, Aline Sacomano, explica como o mecanismo vai funcionar.
10: O chamado Pix Pensão, porque que o mecanismo de pagamento automático da pensão alimentícia por meio do PI, mas sempre mediante uma determinação judicial. A grande novidade é que em vez do pagador da pensão alimentícia realizar a transferência manual, sai automaticamente debitado da conta dele.
9: Caso não haja saldo suficiente na conta indicada, o sistema poderá tornar indisponíveis outros ativos financeiros do devedor até alcançar o valor da dívida. Depois dos prazos previstos em lei, esses recursos poderão ser convertidos em penhora e transferidos ao credor. A proposta foi aprovada pelo Congresso Nacional e recebeu parecer favorável da relatora no Senado, a senadora Ana Paula Lobato, do PSB do

0: Maranhão. Segundo ela, a iniciativa vai fortalecer a proteção de crianças e adolescentes que dependem da pensão alimentícia para custear despesas com vestuário, educação e alimentação, por exemplo.
1: A proposição merece acolhida porque enfrenta problema recorrente nas execuções de alimentos, a necessidade de sucessivas provocações judiciais diante de inadimplementos mensais. Ao permitir a transferência automática da prestação alimentícia, o projeto confere maior efetividade à decisão judicial já proferida.
0: A lei do Pix Pensão vai entrar em vigor um ano após a publicação, em julho de 2027.
2: E mulheres vítimas de violência doméstica e mães que criam os filhos sozinhas podem ter prioridade na distribuição de terras da reforma agrária.
3: O projeto está pronto para ser votado pela Comissão de Agricultura. A reportagem é de Marcela Cunha.
4: A proposta altera a lei da reforma agrária para facilitar a titulação de terras em nome de mulheres trabalhadoras da agricultura familiar. Na distribuição dos lotes, terão prioridade as trabalhadoras rurais responsáveis sozinhas pela família e as vítimas de violência doméstica. Para a senadora Tereza Cristina, do Progressistas de Mato Grosso do Sul, a medida amplia a autonomia econômica das mulheres.
5: Isso dá segurança. Nós temos muito alcoolismo na área rural, né? E às vezes o marido vai embora e deixa a mulher com 4, 5 filhos para criar quando não quer que ela saia do lote nos assentamentos. Elas tendo a segurança do título de propriedade da sua terra para poder buscar crédito e tendo assistência técnica, elas podem fazer a diferença.
4: As regras serão detalhadas em regulamento depois de consulta pública. O projeto também beneficia famílias rurais com pessoas com deficiência. Já aprovado pela Comissão de Direitos Humanos, o projeto tem parecer favorável do relator, senador Wellington Fagundes, do PL de Mato Grosso. E se passar pela Comissão de Agricultura, seguirá para a votação no plenário.
2: A pauta climática avançou no Senado no primeiro semestre.
3: Com a previsão de intensificação do fenômeno El Niño nos próximos meses, projetos voltados ao enfrentamento dos eventos climáticos extremos e a adaptação às mudanças do clima devem ganhar prioridade na retomada dos trabalhos legislativos. Os detalhes com o repórter César Mendes.
6: O El Niño é um fenômeno climático natural que causa o aquecimento das águas do Oceano Pacífico, alterando os ventos e a distribuição das chuvas em várias regiões do planeta, inclusive no Brasil. Este ano, o pico será entre outubro e dezembro, mas fortes ventanias, chuvas torrenciais e um tornado registrado nos últimos dias no país alertam que propostas de enfrentamento das mudanças do clima devem ter prioridade. É o caso do projeto aprovado na Comissão de Assuntos Econômicos e agora em análise na Comissão de Meio Ambiente, que cria o Programa Nacional do Metano Zero, do senador Fernando Dueire, do PSD de Pernambuco.
7: Esse projeto estimula tecnologias e a recuperação energética de resíduos.
6: Na Comissão de Meio Ambiente foram aprovadas a criação das políticas de fomento à agricultura regenerativa, do senador Sérgio Petecão, do PSD do Acre, e de desenvolvimento sustentável da pesca, de Alessandro Vieira, do MDB de Sergipe, além do mapa do caminho brasileiro da transição justa para a economia de baixo carbono, do senador Beto Faro, do PT do Pará, agora em análise na Comissão de Constituição e Justiça.
2: E na retomada dos trabalhos legislativos, o Congresso Nacional terá como prioridade a análise de pelo menos 87 vetos presidenciais que trancam a pauta. Os dispositivos tratam de temas como saúde, educação, economia e segurança pública. Pela Constituição, um veto precisa ser apreciado em até 30 dias após o recebimento. Passado esse prazo, ele passa a impedir a votação de outras matérias em sessão conjunta de deputados e senadores. Para derrubar um veto presidencial, é necessária a maioria absoluta dos votos das duas casas. A última sessão do Congresso para análise de vetos foi realizada em maio.
3: Entre os vetos que aguardam votação, estão trechos do Estatuto do Pantanal e da Lei Geral do Esporte. Também está na pauta o veto integral ao projeto que flexibilizava regras para a contratação de jovens de 18 a 29 anos que nunca tiveram a carteira assinada.
2: A proposta reduzia a alíquota do FGTS FGTS e a contribuição previdenciária como incentivo para que empresas contratassem trabalhadores sem experiência. Ao vetar o projeto, o governo argumentou que a medida contrariava a Constituição e o interesse público. Autor da iniciativa, o senador Irajá, do PSD do Tocantins, afirma que a proposta representa uma alternativa para reduzir o número de jovens que não estudam nem trabalham.
8: Os adolescentes, os jovens, que tanto sonham e almejam ter uma profissão, ter a sua independência financeira, hoje não possuem nenhum tipo de perspectiva, porque o próprio mercado de trabalho justifica que esses jovens não têm experiência profissional. Ora, é um dilema. Se ele não tem oportunidade, como é que ele vai ter experiência?
3: Cada vez mais brasileiros têm usado a internet para participar das decisões do Senado. O balanço do primeiro semestre do site E-Cidadania aponta crescimento no uso da plataforma, que permite ao cidadão apresentar ideias para novas leis, manifestar opinião sobre projetos em análise e acompanhar audiências públicas e sabatinas.
2: Entre os assuntos que despertaram maior interesse da população estão propostas relacionadas à educação e sugestões sobre direitos e remuneração de militares. A reportagem é de Yasmin Rodrigues.
0: O programa E-Cidadania registrou mais de 8 mil ideias legislativas enviadas por cidadãos, que receberam mais de 500 mil apoios. Além disso, milhares de pessoas participaram de consultas públicas e de eventos interativos promovidos pelo Senado. Entre os assuntos que despertaram maior interesse da população estiveram ideias relacionadas à educação e sobre direitos e remuneração de militares. Segundo o coordenador do programa E-Cidadania, Alisson Bruno, a quantidade de apoios registrados já se aproxima de todo o volume alcançado em 2025. Ele ainda destacou que qualquer cidadão pode participar das atividades do Senado, inclusive pessoas surdas ou quem não possui acesso à internet.
9: É importante informar que essa ferramenta é o espaço onde as pessoas participam enviando as suas ideias para virarem projetos de lei. É possível enviar as ideias pela internet, escrevendo as ideias, ou até mesmo gravando um vídeo em Libras e nos enviando o link desse vídeo. E aqueles que não têm acesso à internet podem ligar para o telefone 0800 do Senado.
0: As ferramentas do programa E-Cidadania seguem abertas durante todo o ano. Para participar das atividades, é só acessar o portal em senado.leg.br/e-cidadania ou ligar na ouvidoria do Senado em 0800 061 2211.
3: Com edição de Paula Groba e trabalhos técnicos de Eliseu Caires, o Jornal do Senado fica por aqui. Acompanhe agora as notícias da Câmara dos Deputados. Boa noite.
2: Boa noite e até amanhã.
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11: Avança na Câmara a instituição de auxílio financeiro para cuidador familiar.
12: Mulheres com medida protetiva terão benefício em programa habitacional.
13: Projeto reduz tributo para combustível produzido a partir do óleo de dendê.
12: Boa noite. A Câmara está examinando proposta que concede benefícios tributários para o combustível produzido a partir do óleo de dendê. A repórter Silvia Munhato traz mais informações sobre o projeto de lei.
14: A Comissão de Minas e Energia da Câmara aprovou o projeto que reduz a zero as alíquotas de PIS/PASEP e COFINS para o biodiesel fabricado a partir de dendê. O óleo de dendê é uma das principais matérias-primas para a produção de biocombustíveis na região norte. Segundo o relator, deputado Gabriel Mota, de Roraima, o dendê se destaca por sua alta produtividade, baixo custo de produção, oferta regular ao longo do ano, baixa exigência tecnológica na colheita e adaptação a solos pobres. O autor da proposta, deputado defensor Estélio Denner, também de Roraima, diz que o objetivo é aumentar a produção e o total de empregos.
15: Quem produz lá na ponta fica mais incentivado para produzir ainda mais o dendê. Então a perspectiva é com esse nosso projeto, depois que entrar em vigor, depois da sessão presidencial, é que a gente tenha uma maior produção no óleo de dendê.

0: vigor, depois da sanção presidencial, é que a gente tem uma maior produção no óleo de DDD do Brasil e que a gente possa também fomentar a indústria de biodiesel.
1: A proposta que elimina a tributação de contribuições sociais sobre a produção de biodiesel a partir do DDD será analisada agora pelas comissões de Finanças e Tributação e de Constituição e Justiça. Da Rádio Câmara de Brasília, Silvia Minhato.
2: Justiça. O projeto que permite ao juiz decretar divórcio de forma imediata, mesmo com disputa sobre bens, foi aprovado pela Câmara e seguiu para análise do Senado. Entenda a mudança com a repórter Sofia Peçanha.
3: A Câmara dos Deputados aprovou o projeto que permite ao juiz decretar o divórcio de forma imediata no início do processo judicial, mesmo que haja disputa por bens ou discordância de uma das partes. A proposta, aprovada pela Comissão de Constituição e Justiça, altera o Código de Processo Civil. Hoje, quando uma pessoa entra na justiça pedindo a separação, o outro cônjuge precisa ser comunicado oficialmente antes da decisão do juiz. Pelo projeto, o magistrado poderá decretar o divórcio logo no início do processo. A outra parte será avisada oficialmente depois e poderá recorrer. Na prática, isso significa que o fim do casamento poderá ser reconhecido mais rapidamente pela justiça, enquanto outras questões do processo, como divisão de bens, pensão ou guarda de filhos, continuam sendo analisadas. Segundo a autora do projeto, a deputada Laura Carneiro, do PSD do Rio de Janeiro, a medida busca tornar mais rápida a dissolução do casamento e evitar conflitos prolongados entre os cônjuges.
4: Porque às vezes o casal continua sem se divorciar, impede que uma nova família seja constituída ou pior, vira uma grande chantagem entre cônjuges que não é saudável, especialmente para as crianças.
3: Segundo especialistas, a mudança acompanha entendimento já adotado pelo Superior Tribunal de Justiça, que admite a decretação do divórcio de forma antecipada em determinadas situações. A especialista em Direito Constitucional, Adriane Folt, explica que hoje a separação do matrimônio depende apenas da vontade de um dos cônjuges.
5: Podendo então o divórcio ser decretado de forma direta e imediata, sem a anuência da outra parte, sem a sua concordância.
3: O projeto que permite ao juiz decretar o divórcio de forma imediata no início do processo judicial segue para análise do Senado se não houver recurso para análise no plenário da Câmara. Da Rádio Câmara de Brasília, Sofia Peçanha.
2: Meio Ambiente.
6: Proposta impede punição de dono de imóvel rural com incêndio involuntário. O repórter José Carlos Oliveira nos conta como está a análise do projeto na Câmara.
7: As comissões de Agricultura e de Meio Ambiente da Câmara dos Deputados aprovaram um projeto de lei que isenta de sanção ou embargo o dono de imóvel rural que tenha ocorrido incêndio involuntário. A proposta do deputado Lúcio Moschini, do PL de Rondônia, altera a lei que criou a Política Nacional de Manejo Integrado do Fogo a fim de proteger o proprietário rural nos casos de queimada na vegetação nativa sem intenção nem negligência. Relator na Comissão de Meio Ambiente, o deputado Nilton Tato, do PT de São Paulo, explica a situação em que ocorrerá a isenção de punição ao proprietário rural.
8: Se um proprietário de uma área for atingido por um incêndio que começou numa área vizinha, a legislação pode ter uma interpretação hoje, coloca ele no mesmo grau de responsabilização. Então, o que o deputado Moschini fez, e por isso é meritório o projeto dele, é de deixar muito claro de que aquele proprietário vizinho que foi atingido por um incêndio que não tenha responsabilidade, não venha a ter esta responsabilidade.
7: Nilton Tato fez ajustes pontuais no texto.
8: E o que a gente fez foi deixar mais explícito para que isso não venha causar algum dano, algum prejuízo. Porque não é justo que um proprietário assuma dano de um crime que tenha acontecido em outra área e não na dele.
7: Falta apenas a aprovação da Comissão de Constituição e Justiça para a proposta ser encaminhada diretamente para a análise do Senado, sem necessidade de votação no plenário da Câmara. Da Rádio Câmara de Brasília, José Carlos Oliveira.
2: Previdência.
9: Comissão aprova projeto que institui auxílio para cuidador familiar. A repórter Maria Neves tem os detalhes da proposta.
10: A Comissão de Defesa dos Direitos da Pessoa Idosa da Câmara aprovou o projeto do deputado Marcos Tavares, do PDT do Rio de Janeiro, que institui auxílio financeiro de R$ 600 para cuidadores não remunerados de pessoas idosas ou com deficiência. Pelo texto, terá direito ao benefício cuidadores da família que residam na mesma casa de quem recebe o cuidado.

0: O cuidador familiar também não poderá ter trabalho formal remunerado que impeça o cuidado. Além disso, deve estar com os dados atualizados no Cadastro Único do Governo Federal, o CAD Único, e a renda mensal de cada integrante da família não pode ultrapassar um quarto do salário mínimo. Hoje, esse valor equivale a R$ 425. O relator, deputado Heriberto Medeiros, do PSB de Pernambuco, ressaltou que em 2024 entrou em vigor a Política Nacional de Cuidados prevista em lei. Segundo explica, a norma estabelece diretrizes para profissionalização e apoio a cuidadores, além de reconhecer o cuidado como dimensão fundamental da proteção social. No entanto, a legislação não prevê compensação financeira para situações em que familiares assumem a tarefa de cuidar de um parente de forma integral e permanente. Na opinião do deputado, a remuneração por esse trabalho vai melhorar, inclusive, o bem-estar de idosos e de pessoas com deficiência.
1: O projeto que irá beneficiar, dar atenção àquelas pessoas da família que cuidam dos seus familiares por necessidade, as pessoas idosas, pessoa com deficiência que não tem condições de pagar a um cuidador, esse cuidador da família que está dando essa atenção irá ter o auxílio de R$ 600 para a sua sobrevivência, mas também para cuidar com atenção, com cuidado, com zelo que verdadeiramente merece a pessoa idosa e a pessoa com deficiência.
0: Ainda de acordo com o texto aprovado, o auxílio financeiro ao cuidador não remunerado poderá ser recebido mesmo por quem já conta com outros benefícios de programas de transferência de renda, como Bolsa Família. Entretanto, a soma dos valores recebidos não pode ultrapassar um salário mínimo. Os cuidadores de famílias em que a renda de cada integrante seja maior que um quarto do salário mínimo poderão receber a metade do auxílio financeiro, no valor de R$ 300, por até 24 meses. A proposta que institui o auxílio para o cuidador familiar ainda será analisada pelas comissões de Previdência e Assistência Social, de Finanças e Tributação e de Constituição e Justiça. Da Rádio Câmara de Brasília, Maria Neves.
2: Habitação. Comissão aprova projeto que beneficia mulheres com medidas protetivas no Minha Casa Minha Vida. A repórter é Silvia Munhato.
3: A Comissão de Desenvolvimento Urbano da Câmara aprovou o projeto que altera as regras do programa Minha Casa Minha Vida para beneficiar mulheres sob medida protetiva. Pelo texto, essas mulheres poderão financiar um imóvel pelo programa, mesmo que já possuam outra casa ou tenham recebido subsídios habitacionais anteriormente, condições que normalmente impediriam o acesso ao benefício. A proposta original focava no financiamento de reformas de segurança nas residências atuais das vítimas. O texto aprovado é o relatório da deputada Natália Bonavides, do PT do Rio Grande do Norte, que permite a compra de novas unidades. Segundo ela, a prioridade deve ser a retirada da vítima do local de risco.
4: Aquela situação dessa mulher vai permitir com que ela acesse de forma emergencial as políticas do programa Minha Casa Minha Vida. Isso é muito importante porque a gente está vendo um crescimento da violência contra as mulheres e um crescimento brutal.
3: O projeto que beneficia mulheres sob medida protetiva dentro do Minha Casa Minha Vida será analisado agora pelas comissões de Defesa dos Direitos da Mulher, de Finanças e Tributação e de Constituição e Justiça. Da Rádio Câmara de Brasília, Silvia Munhato.
2: Transportes. Avança na Câmara projeto que permite a substituição das lâmpadas originais dos faróis dos veículos por modelos de LED. A repórter Júlia Lopes tem os detalhes.
5: A Comissão de Viação e Transportes da Câmara aprovou um projeto que permite a substituição das lâmpadas originais dos faróis por modelos de LED, independentemente da idade do veículo. Atualmente, o Conselho Nacional de Trânsito, o CONTRAN, proíbe a troca em carros que não foram projetados para esse tipo de tecnologia. Pelo texto aprovado, a substituição será permitida desde que as lâmpadas tenham certificação do Instituto Nacional de Metrologia, Qualidade e Tecnologia, o Inmetro, e que a instalação siga os padrões de segurança e regulagem definidos pelo próprio CONTRAN. O relator

0: relator da proposta, deputado Zé Trovão, do PL de Santa Catarina, afirmou que o objetivo é ajudar principalmente proprietários de veículos mais antigos que hoje enfrentam dificuldades para encontrar peças compatíveis. Ele destacou que os benefícios do uso de LED podem trazer mais eficiência, durabilidade e sustentabilidade.
1: Você às vezes está viajando, queima uma lâmpada. Você chega num lugar, não tem lâmpada normal, o cara só tem lâmpada de LED. Você coloca, porque você não pode andar no escuro. Quando a polícia te para, você é multado por isso. E ele pode reter o seu veículo. Então o que nós estamos fazendo hoje é dando clareza a isso. O caminhão, ele pode ser feito a transferência de lâmpadas comuns para lâmpadas de LEDs, que além de ser mais eficaz, inclusive na iluminação, são lâmpadas que consomem menos energia. Então a gente está ajudando em vários sentidos. Primeiro, na sustentabilidade e também na visão do caminhoneiro, que é tão importante no nosso transporte.
0: A proposta, que altera as regras atuais do CONTRAN sobre o uso de lâmpadas de LED em veículos, segue agora para análise na Comissão de Constituição e Justiça. Da Rádio Câmara de Brasília, Júlia Lopes.
2: Ciência e tecnologia.
3: Projeto amplia recursos de acessibilidade na internet, em transmissões de vídeo e em jogos eletrônicos. A repórter Daniele Lessa nos traz quais as medidas.
4: A Comissão de Ciência, Tecnologia e Inovação da Câmara dos Deputados aprovou o projeto que amplia os recursos de acessibilidade na internet e em jogos eletrônicos para pessoas com deficiência. A proposta é da deputada Maria Rosas, do Republicano de São Paulo, e altera o Estatuto da Pessoa com Deficiência para garantir mais inclusão no ambiente digital. Entre as medidas previstas, o projeto estabelece que empresas de jogos eletrônicos devem garantir, na medida do possível, o acesso de pessoas com deficiência. O texto aprovado também prevê que transmissões de vídeo pela internet, inclusive videoconferências, ofereçam legendas em tempo real, janela com intérprete de Libras e opção de áudio com audiodescrição. Além disso, serviços de streaming e de distribuição de conteúdos audiovisuais na internet deverão apresentar planos de ação para implantar os requisitos de acessibilidade, com um prazo de adaptação de até 10 anos. O relator na Comissão de Ciência, Tecnologia e Inovação, deputado Davi Soares, do Podemos de São Paulo, destacou o impacto social da medida.
5: Olha, eu creio que não vai ter nenhuma resistência, porque essa pauta é justa. Nós estamos falando aí entre 7,3% a 8,9% da população que tem deficiência, muitos deles deficiência visual. Precisavam fazer esse regulamento até para a indústria ter base legal para poder prover. Certamente vai se tornar uma legislação aí há muito tempo esperada por esse grupo da população.
4: Segundo o relator, a proposta cria uma base legal importante para que empresas e plataformas digitais ampliem a oferta de recursos acessíveis, reduzindo barreiras ainda existentes no ambiente digital. O projeto, que amplia recursos de acessibilidade na internet, em transmissões de vídeo e em jogos eletrônicos, será analisado agora pelas comissões de Comunicação e de Constituição e Justiça. Da Rádio Câmara de Brasília, Daniele Lessa.
2: Educação.
6: Avança na Câmara a proposta que muda a LDB para exigir das escolas a definição de uma estratégia de prevenção de acidentes e doenças. Confira na reportagem de Luiz Cláudio Canuto.
7: A Comissão de Integração Nacional e Desenvolvimento Regional da Câmara dos Deputados aprovou o projeto que exige estratégia nas escolas para prevenção de acidentes e doenças. A proposta altera a LDB, Lei de Diretrizes e Bases da Educação Nacional, que já prevê ações contra as drogas. A relatora na comissão, deputada Socorro Nery, do PP do Acre, manteve as mudanças feitas na Comissão de Educação. A versão original previa a criação nas escolas de comissões internas para prevenção de acidentes, doenças e violência. Mas o entendimento foi o de que as escolas devem ter autonomia para tomar as providências que acharem mais oportunas para cumprir suas responsabilidades.
8: Nós observamos que durante a pandemia de Covid-19, a escola passou a ser um espaço muito importante. Não apenas porque ali também pode se disseminar muito rapidamente vírus, doenças, mas também como um espaço que pode e deve atuar na busca de novos comportamentos, novas atitudes, novos valores. Cuidando devidamente da infraestrutura, dos brinquedos, do parque, da carteira escolar, portanto, olhando para todo o ambiente escolar e fazendo a devida prevenção para evitar acidentes e violências a crianças e adolescentes nesse ambiente.
7: O projeto foi apresentado pelo deputado Bruno Ganem, do Podemos de São Paulo, e ainda vai passar pelas comissões de Finanças e Tributação e de Constituição e Justiça. A proposta, em princípio, não precisa passar pelo plenário. Para virar lei, o projeto deve ser aprovado pela Câmara e pelo Senado. Da Rádio Câmara de Brasília, Luiz Cláudio Canuto.
2: Direitos Humanos.
3: A Comissão de Direitos Humanos da Câmara aprovou projeto que garante o uso de elementos culturais e espirituais em espaços públicos e privados. A repórter é Sofia Peçanha.
9: A Comissão de Direitos Humanos, Minorias e Igualdade Racial da Câmara dos Deputados aprovou o projeto que garante o direito ao uso de elementos culturais e espirituais por povos indígenas, comunidades quilombolas, povos e comunidades tradicionais e grupos de matriz afro-brasileira em espaços públicos e privados de uso coletivo. A proposta, apresentada pela deputada Célia Chacrabá, do PSOL de Minas Gerais, estabelece que itens como cocares, turbantes, tranças, vestes rituais, maracás e outros adornos simbólicos possam ser utilizados sem que isso resulte em restrição de acesso, constrangimento ou qualquer forma de discriminação. Durante a votação na comissão, a autora evidenciou a necessidade de proteger a diversidade cultural brasileira.
10: Mas dizer que a nossa identidade é a nossa principal vestimenta, as pessoas compram calça, tiram calça, compram paletó de todas as cores, isso não muda a estética das pessoas. Ao mesmo tempo, isso é uma pressão monocultural. A nossa cultura na fotografia é a expressão, porque as pessoas, por muitas vezes, a gente tem medo quando a gente perde uma identidade no aeroporto, quando perde uma identidade no meio do caminho. Eu tenho medo mesmo é de perder a nossa identidade ancestral, porque esse sim é o nosso principal documento.
9: O projeto reforça direitos já previstos na Constituição, como a liberdade de crença, a livre expressão cultural e a dignidade da pessoa humana, além de responder a casos de discriminação. Em seu parecer, o relator, o deputado Rimonte, do PT do Rio de Janeiro, afirmou que a proposição contribui para o fortalecimento da proteção jurídica dessas manifestações ao explicitar garantias e induzir mudanças institucionais necessárias à prevenção de violações de direitos. A deputada Duda Salabert, do PSOL de Minas Gerais, concordou com o parecer do relator e acrescentou que o projeto garante o direito de existir no espaço público.
11: A cidade é um espaço de disputa simbólica, disputa cultural e disputa humanitária. Então, se os indígenas não podem ocupar os espaços com suas vestimentas, com a sua tradição, a cidade está dizendo que os indígenas não podem ocupar aquele espaço. Então, é um projeto sobre democracia, é um projeto sobre o direito à cidade.
9: O texto proíbe a discriminação em locais como aeroportos, escolas, hospitais, repartições públicas e estabelecimentos comerciais, além de prever que órgãos públicos e empresas prestadoras de serviços adotem medidas de capacitação de seus agentes para promover o respeito à diversidade cultural e étnica. O projeto vai ser analisado ainda pelas comissões da Amazônia e dos Povos Originários e Tradicionais e de Constituição e Justiça. Em princípio, não precisa passar pelo plenário. Para virar lei, a proposta precisa ser aprovada pela Câmara e pelo Senado. Da Rádio Câmara de Brasília, Sofia Peçanha.
6: Termina agora o Jornal Câmara dos Deputados, produzido pela Rádio Câmara, com trabalhos técnicos de Wellington Teles e apresentação de Paula Bittar e Val Monteiro. Boa noite.
3: A Voz do Brasil volta amanhã. Boa noite para você.
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5: O drama familiar agitou o mundo dos famosos

verdadeiro drama familiar agitou o mundo dos famosos hoje. A mãe do ex-BBB Davi Brito, Elisângela, foi às lágrimas ao revelar que descobriu o casamento do filho pelas redes sociais, sem ter sido convidada para a cerimônia. O campeão do reality teria se casado em segredo com uma influenciadora. E o desabafo da mãe, que se sentiu machucada pela situação, já está repercutindo intensamente entre os fãs e na mídia. Que babado, hein? Sim!

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2: 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Quando você fecha os olhos e no pensamento está fotografado.

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7: A influenciadora Rafa Kalimann derreteu corações ao compartilhar pela primeira vez detalhes do quartinho de sua filha, Zuza, fruto do relacionamento com o cantor Natan. Os fãs foram à loucura com a decoração e os mimos escolhidos pela mamãe coruja, que mostrou cada cantinho do espaço especial. É muito amor e bom gosto para uma só família.

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7: A estilista Sasha Meneghel celebrou mais um ano de vida em grande estilo. E para marcar a data, ela ganhou um presente de tirar o fôlego do marido, João Figueiredo, uma bolsa avaliada em nada menos que R$ 80 mil. O mimo luxuoso já virou assunto nas redes sociais, com muitos admiradores elogiando o bom gosto do casal e a demonstração de carinho. Que presentão, hein?

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atriz Emma Roberts surpreendeu a todos ao oficializar seu casamento em uma cerimônia super intimista, realizada no aconchego do quintal de sua casa. Longe dos holofotes e com poucos convidados, a estrela optou por uma celebração discreta e cheia de significado, provando que o amor verdadeiro não precisa de grandes espetáculos para ser celebrado. Felicidades aos noivos!

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0: Power.
1: E olha só a dúvida do Eduardo. Doutor, eu tenho um tio mais velho que mora sozinho. Nesse último final de semana eu fui visitá-lo e fiquei preocupado com a situação da sua casa. Tem lixo e coisas inúteis acumuladas por praticamente todos os cômodos. Ele mal consegue andar dentro de casa. Será que isso não é uma doença, não? Olha só, Eduardo, de fato seu tio pode estar enfrentando uma condição, né, um transtorno conhecido como transtorno de acumulação, que é caracterizado por uma dificuldade persistente de jogar objetos fora, mesmo aqueles sem valor prático ou valor econômico. A pessoa acredita que um dia ela vai poder usar esses itens, ou ela sente um tremendo desconforto, um medo desproporcional de jogar essas coisas fora e imaginar que alguma coisa de muito ruim pode acontecer. Não é incomum que esse transtorno esteja associado a outras condições, como depressão, ansiedade e transtorno obsessivo compulsivo. O problema é que esse acúmulo pode trazer riscos para a vida da pessoa, para a saúde dela. Por exemplo, maior risco de incêndio, maior risco do acúmulo de bactérias, de mofo, de roedores e por aí vai. Então seria importante que você conseguisse

0: esse tio tivesse uma avaliação psiquiátrica, psicológica, e quem sabe você não pode ser essa ponte que vai fazer com que ele chegue ao cuidado médico. Tá com dúvidas? Escreve pra gente no arroba Jairo Bauer Oficial.
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3: Atenção, senhoras e senhores, está entrando no ar mais um The Music of Time. A partir de agora tem grandes emoções da sua vida de volta pra você aqui de presente. Eu sou o Diego Ferrari, estou com você a partir de agora no The Music of Time. Aperte os cintos, sejam bem-vindos. Você está no The Music of Time.
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0: Coffee Time, as grandes emoções da sua vida estão aqui. A gente volta já.
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1: Eita, coisa boa, de volta com o nosso The Music Coffee Time. 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
0: Ei, você aí! Estamos de volta! 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

0: Você está na melhor sintonia com o nosso The Music of Time. 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
6: Olha só a dúvida da Suelen. Doutor, será que se eu fizer atividade física fica mais fácil parar de fumar? Sim, Suelen, fazer atividade física pode ajudar quem está querendo abandonar o cigarro. Inclusive, uma pesquisa recente feita pela Universidade de Adelaide, na Austrália, fez uma meta-análise, que é uma análise do resultado de várias pesquisas, e mostrou que atividade física pode sim reduzir o consumo de cigarros, diminuir a vontade de fumar e aumentar as chances de sucesso na interrupção do tabagismo. Os pesquisadores descobriram que as pessoas que participavam de programas de exercícios físicos tinham até 15% mais chance de alcançar a abstinência permanente, contínua, e 21% mais chance de relatar não fumar durante um período de 7 dias em relação aos grupos de controle. Ou seja, atividade física pode ser uma

0: aliado importante para quem quer parar de fumar. Mas é bom lembrar que ela deve fazer parte de um escopo maior de estratégias, como, por exemplo, aconselhamento, uso de medicamentos, terapia em grupo, entre outras possibilidades, tá bom? Tá com dúvidas? Escreve pra gente no arroba Jairo Bauer Oficial.
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0: Você está na melhor sintonia com o nosso The Music Coffee Time. A gente vai para o break e daqui a pouco tem mais. Não sai daí.
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4: Eita, coisa boa, de volta com o nosso The Music Coffee Time. 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

0: Você está na melhor sintonia com o nosso The Music Coffee Time. 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

0: E com essas aí pra finalizar a edição de hoje aqui do nosso The Music Coffee Time, obrigado pela tua sintonia, pela tua audiência. A gente se encontra na próxima edição com mais The Music Coffee Time. Se liga aqui na nossa rádio, que a gente sempre tem uma programação especial pra você. Se cuida e até a próxima edição.
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5: E olha só a dúvida do Cadu. Doutor, tenho 40 anos e estou vivendo um novo relacionamento. Já tentamos umas 5 vezes colocar camisinha nas relações sexuais, mas tive dificuldade de manter a ereção. Até tentei uma vez sem camisinha, mas também não ficou ereto o suficiente. Deve ser o nervosismo. O que eu faço? Imaginei que essa altura da minha vida, essas questões já estavam superadas. Cadu, a sua dúvida é boa porque ela mostra pra gente que algumas questões que a gente considera superadas na vida podem voltar a nos incomodar, porque você está vivendo uma nova fase da sua vida. E o que que acontece? Você está no novo relacionamento, as regras mudam, a intimidade muda, um desconhecido acaba ocupando espaço no seu dia a dia, na sua rotina, e você volta a enfrentar alguns fantasmas, vamos chamar assim, que talvez você já tivesse enfrentado em algum momento da sua vida, mas considerasse superados. Não é incomum que pessoas que terminam um relacionamento de muito tempo e que começam um novo relacionamento enfrentem algumas dificuldades como essa que você está contando pra gente. E é basicamente por ansiedade, por estresse, por nervosismo, por falta de intimidade, por aí vai. Tenho certeza que se vocês tiverem um pouquinho de paciência, capricharem nas preliminares, conversarem mais, desenvolverem uma intimidade maior, possivelmente essas dificuldades vão ser superadas. E se você não tiver conseguindo superar essas dificuldades, eu recomendo que você converse com um profissional de saúde mental. Tá com dúvidas? Escreve pra gente no @JairoBoerOficial.
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1: Olha a hora, 2h11 aqui na 94.
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0: Olha a hora, 2h33. 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
7: Faltando 7 para as 3, bom dia.
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3: E olha só a dúvida do Luiz. Doutor, minha esposa teve uma infecção intestinal muito forte, que durou quase meio mês, e acabou tendo uma alimentação muito fraca, baseada apenas em arroz e purê de batata. Será que isso pode ter atrasado a menstruação dela no mês seguinte? A gente não teve nenhuma relação sexual nesse período. Sim, o que que acontece? A mulher tem o seu ciclo menstrual, que pode ser de alguma forma impactado por diversas questões. Então, um problema de saúde como esse que você está contando pra gente, uma infecção intestinal muito forte que durou quase 15 dias, isso pode de alguma forma sim interferir no ciclo menstrual. Outras questões, né? Preocupação, nervosismo, angústia, uma nutrição inadequada, tudo isso pode estar cercando esse quadro infeccioso, também podem contribuir para esse atraso menstrual. Eu sugiro que vocês esperem mais alguns dias e se essa menstruação não chegar, aí sim que ela possa procurar o seu ginecologista para fazer uma avaliação mais completa.
4: Tá com dúvidas? Escreve pra gente no @JairoBauerOficial.
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0: Agora na 94, 3h24.
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7: Olha a hora, 94, 3:40.

0: Olha a hora, 94, 3h47.
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4: E olha só a dúvida do Antônio. Doutor, sentar no vaso com o celular na mão pode prejudicar a próstata? Se sim, por quê? Olha só, Antônio, eu acho que a tua pergunta é interessante, mas o foco deveria ser outro. Vou te explicar por quê. Não existe nenhuma relação entre sentar no vaso com o celular na mão e maior risco para a próstata. Mas pode haver uma relação entre ficar muito tempo sentado, olhando o celular, vendo filme, vídeo, essas coisas, e a saúde do seu sistema digestivo, principalmente ali da região do ânus. Por quê? Porque quando você fica muito tempo sentado, você pode fazer mais pressão ali por um tempo prolongado, e isso favorecer o aparecimento ou piora de quadros como hemorroidas, fissuras e por aí vai. É importante que você vá ao banheiro quando você tem vontade de ir ao banheiro, quando você sente, entre aspas, aquele desejo, aquele chamado para ir ao banheiro, e não que você fique sentado ali horas vendo o celular, esperando a vontade de chegar. Isso, de fato, pode ter risco ali para a saúde do ânus, principalmente em relação a hemorroidas, fissuras, entre outras condições. Agora, para a próstata, não tem maiores riscos, não. Tá com dúvidas? Escreve para a gente no arroba Jairo Bauer Oficial.
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1: 4 horas e 7 minutos.
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2: Quatro horas e 26 minutos.
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0: Quatro horas e 45 minutos.
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4: E olha só a dúvida da Carol. Doutor, desde que me mudei de uma cidade pequena do interior para morar numa cidade grande por causa de trabalho, sinto que minha saúde mental piorou. E acho que isso tem relação com uma sensação permanente de medo e de insegurança que eu vivo. O que eu posso fazer? Olha, Carol, de fato, quando a gente tem uma percepção de violência, de insegurança ou medo, e essas questões se tornam elementos permanentes, constantes na nossa vida cotidiana, o organismo fica mais tempo em vigilância. E isso pode aumentar os nossos níveis de estresse e favorecer quadros de ansiedade, prejuízo do sono e comprometer a nossa sensação de bem-estar. O que seria importante você fazer? Primeiro, conversar com um profissional de saúde mental para entender com esse profissional como você pode trabalhar melhor essas sensações que você está tendo. E é claro, se for inviável para você ficar na cidade que você está morando, né, se você não consegue superar essa sensação de insegurança, de medo, de ameaça permanente, talvez vai ser importante você rever essa tua questão de um trabalho numa cidade como essa que você está vivendo. Ou então, que você, com essa terapia, com esse processo, consiga desenvolver mecanismos para poder lidar melhor com essa situação, para que você possa, de alguma forma, resgatar a sua saúde mental e sua qualidade de vida. O que não dá é para viver no longo prazo, com medo, angustiada, se sentindo mal e insatisfeita com o seu bem-estar. Tá com dúvidas? Escreve pra gente no @ Jairo Bauer Oficial.
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6: Cinco horas e 36 minutos.

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0: 5:50.
1: Bom dia.
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0: acontecendo?
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Central 94. 94, 6 horas, 2 minutos, 6 e 2. Bom dia, cidade, bom dia toda a região. Começando por aqui mais uma edição do meu, do seu, do nosso Manhã Sertanejo, o melhor da música sertaneja no seu rádio. Marcando hoje uma super sexta-feira, sextou, meu povo, dia 31 de julho de 2026. E daí? Tudo certinho com você? Tudo belezinha? Esperamos que você esteja bem na paz e na graça do nosso Senhor Jesus Cristo. Estamos aqui para fazer uma programação bacana, gostosa para vocês até às 7 da manhã. Manhã Sertanejo no seu rádio. E para você participar, 3532-6081 à sua disposição. Lembrando para você que está fora de Itararé, nosso código é o 15, beleza? Vamos lá então? Começando muito bem nossa programação. Peão Carreiro e Zé Paulo, seguindo seus passos, a hora certa, 6:03, bom dia!

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94, 6 horas, 11 minutos, 6 e 11, Mike Lian, na programação, no som da viola e sangue no, rapaz. É, e começando muito bem nossa programação com Peão Carreira e Zé Paulo, seguindo seus passos, esse é o programa Manhã Sertaneja, o melhor da música sertaneja no seu rádio, até às 7 horas da manhã, tem Marcelo Moreira juntinho com você, eu juntinho com você e você juntinho comigo nessa manhã gostosa de sexta-feira, dia 31 de julho de 2026, hein? Daqui a pouquinho eu vou estar atendendo o pessoal que já está curtindo a nossa programação, participando através do nosso Zap Zap, mas é daqui a pouquinho, aguardem. Tem mais música no seu rádio. Agora as Gargantas de Ouro do Brasil, milionário saudoso Zé Rico, gente. A música é Lembrança. A hora certa, 6h12, bom dia. Bom dia.

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94, 6 horas 20 minutos, 6h20. Um ótimo dia pra você, uma ótima sexta-feira. Esse é o programa Manhã Sertaneja, o melhor da música sertaneja no seu rádio. Até às 7 tem Marcelo Moreira juntinho com você, hein? Tem mais música no seu rádio. Agora tem Felipe Falcão, a música Herói Sem Medalha. Na hora certa, 6h20, bom dia.

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0: 94, 6 horas 28 minutos, 6h28, Casaco Verde, Teodoro Sampaio na programação, hein? Vamos lá, vamos atender o pessoal que já está curtindo a nossa programação, ouvindo e participando aqui do Manhã Sertaneja. Seu João Souza Lima vai falar com a gente. Oi, seu João, bom dia.
1: Bom dia, Marcelo.
0: Tudo certinho, seu João?
1: Souza Lima. Tudo bem. Quero gostar de que você tocasse para mim a música com José Mendes.
0: José Mendes.
1: De Caço Velho. Ótimo, um pouco não pra você, você saber, tudo de bom.
0: Ô, seu João, um grande abraço, obrigado pelo carinho, obrigado pela participação, tá bom? Quem tá participando da nossa programação mandou sua oração da manhã de sexta-feira pra gente, o Paulo. Grande abraço, Paulo, obrigado pela participação, obrigado pela audiência mais uma vez. Também aqui tem o Bejair de Oliveira do Jardim São Pedro Origome. Bom dia, Marcelo, manda um alô para a Neuza, mãe do Eric, que está ouvindo o programa lá em Itapeva. Bejair de lá do Jardim São Pedro Origome, um abraço. E também a dona Neuza, a mamãe do Eric Delagnol, que está aqui também curtindo a nossa programação, ouvindo lá em Itapeva.

0: Maria Aparecida Ferreira, aqui da Fazenda Montanha. Rocha o aço numa bruta aí pra mim, Marcelinho. Fazendo um favor. Vou oferecer para o José Maria Matheus e ainda para os meus pais de Mercedes e José lá no bairro da Bela Vista, no Cunhão da Grá, todos da minha família. Ainda para os meus amigos da NET Rural e ainda minhas três guris do Poço AgroSul. E a Suero Sonino na Cátia Ramos e família. E ainda para meu amigo grande Leiteiro, que já está no pé do leito aqui com nós, o Alex da região, Alexi e João. E vou estender um abraço para dois garotos, entendeu? Que eu gosto bastante e admiro bastante. Ali da Fazenda Fura. Seu Gilmar Fabri e Matheus Fabri, grandes pecuaristas, viu? Tá certo. Entendeu? Pelo extremo ponta de paleta e simbora trabalhar. Tá certo. Forte abraço, beijo, fui!
1: Obrigado pela participação mais uma vez, Maria Aparecida da Fazenda Montanha. Então a gente abraça também o Alex e Cia, o João Paulo, rapaziada, mantendo a entrega, a tradição da entrega do leite na cidade. Também ao Matheus e o Gilmar Fabri, essa galera bacana, sempre curtindo a nossa programação. Grande abraço. Tem mais aqui o Antônio Buchinal. Bom dia, Marcelo. Toca trio Parada Dura, Boi Tufão. Vai para você e para todos os seus ouvintes. Bem-aventurados é aqueles que têm em sua companhia Deus, porque Ele é que nos dá de tudo, inclusive a vida. Olha, mandou frase bacana pra gente, uma frase aí motivacional pra gente. Esse grande amigo da gente também, o Antônio Buchinal, sempre ligadinho na programação. Diretamente de Santa Bárbara, participando da nossa programação, pediu uma música com Gilberto e Gilmar. Segura aí, produção, já a gente vai pro intervalo aí, vamos lá. Pediu Gilberto e Gilmar, Assino com um X. Aí a Luísa Aparecida Rosendo, diretamente de Santa Bárbara, um grande abraço. Quem tá curtindo a nossa programação também, diretamente de Telêmaco Borba, é a grande amiga e ouvinte, é a Vera Lúcia. Oi, Vera, um beijo no seu coração, minha querida. Uma sexta-feira abençoada para você também. Daqui a pouquinho tem o áudio da Adelinda. Adelinda lá da Vila Beca e também do Lico lá do supermercado Frei Caneca, o pessoal do Licos Burger sempre participando com a gente. Vamos para um breve intervalo comercial, já eu tô de volta e vou falar para vocês de Pepe Hortaliças, mas é daqui a pouquinho, aguardem.
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94, 6 horas 34 minutos, 6h34. Esse é o programa Manhã Sertanejo, o melhor da música sertaneja no seu rádio. E juntinho com a gente tem Pepe Hortaliças, é? 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Abraço, Paulo César, Priscila e Elis, toda essa família, nota mil do Brasil, sempre ligadinhos na nossa programação e apoiando aí o Manhã Sertanejo.

0: Sertaneja sempre com a gente. E participa você também, 3532-6081, o telefone do sucesso, WhatsApp da 94. Quem vai falar com a gente agora é a Adelinda da Vila Beca. Oi, Adelinda, bom dia, minha querida, diretamente lá da Vila Beca, hein?
1: Bom dia, Marcelinho, tudo bem com você, Marcelinho?
0: Tudo certinho, Adelinda?
1: Tudo bem, Vila Beca? Tudo muito bem, tá bom? Até amanhã, Deus quiser, tchau, tchau, com Deus. Um trabalho em serviço pitbull, tá bom?
0: Tá certo.
1: Tudo certo. Até amanhã, Deus quiser, tchau, tchau.
0: Grande abraço, obrigado pela companhia, obrigado pela audiência. Mais uma vez junto com a gente aí, Adelinda da Vila Beca. O Lico vai falar com a gente lá do supermercado Frei Caneca. Oi, Lico, bom dia.
2: Bom dia, Marcelinho. Estamos aqui trabalhando no Frei Caneca, escutando o programa seu.
0: Olha,
2: tá muito,
0: bacana,
2: muito bom o programa seu, top mesmo, viu?
0: Obrigado,
2: todas as manhãs aí, as madrugadas, né? Nós estamos juntos todo santo dia.
0: Olha,
2: viu, Marcelinho? Eu queria que você mandasse um abraço especial, um alô especial lá pra Dona Antônia, pro Luizão, pro Luiz lá pro Giraia, pra Soeli, pra Catarina lá, tá bom?
0: Tá
2: tudo
0: certo.
2: Aquele que esteja com muita saúde lá, tá bom? Que eles estão cuidando da mãe deles lá, tá bom? Muita saúde, que Deus que ilumine toda aquela família.
0: Sim,
2: que são uma família trabalhadora e lutadora, são, tá bom?
0: Sim.
2: Ô Giraia, um abraço pra vocês aí. Ô Luizão, abraço, Luizão. Dona Antônia, tudo de bom pra senhora, tá bom? Deus abençoe muito, tá bom? Muito obrigado. Tchau, tchau, Marcelinho. Obrigado.
0: Certo. Um grande abraço, Nico. Valeu pela participação aí, então. Um super abraço pra Dona Maria Antônia, que tá se restabelecendo da sua saúde. Também ao Luiz Celso. Ô, Luizão, tá tomando um cafezinho? Ou já tomou um cafezinho, hein? Também o Tico, o Giraia, um grande abraço. Sueli, Catarina, sua família nota mil do Brasil aí na Vila Sinhá, sempre ligadinhos com a gente. Grande abraço a sua família nota mil do Brasil, que são verdadeiros trabalhadores, batalhadores aí, como disse o Lico na mensagem. Um grande abraço a todo esse povo querido aí, sempre ligadinhos na nossa programação, tá bom? Um abraço também no centro da cidade, ouvindo a nossa programação, a Dona Sueli. Oi, Dona Sueli, um grande abraço, obrigado pelo carinho, obrigado pela audiência. Lá no Jardim Diva, a Dona Diva, também a mamãe da Cristiane, sempre curtindo a nossa programação. Seu João Souza Lima, também aqui nos Altos da Vila Osório, Paulinho e a Eunice, casal nota mil do Brasil, sempre ligadinho na nossa programação. Diretamente do Jardim Bela Vista, não perde um programa da gente também, o Éder Bibiano. Oi, Éder, um grande abraço. Obrigado pelo carinho, sempre aí curtindo a nossa programação. Um abraço, obrigado pelo carinho de todos vocês aí. Vamos em mais música, agora tem Rio Negro e Solimões. Daqui a pouquinho então? Ah, tá bom, então agora é Mato Grosso e Matias, isso, produção? Vamos lá, produção! Grande abraço a todos vocês, ponto de chegada Mato Grosso e Matias, pra gente recordar, pra gente matar saudades direto do túnel do tempo. Essa é linda demais, hein? A hora certa, 6h38, não perca o horário do busão e nem da circular, 6h38, bom dia!
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0: É 94, 6 horas 44 minutos, 6h44, um dos duetos mais bonitos do sertanejo, Rio Negro e Solimões, o fim dessa estrada. A hora certa, 6h44, não perca o horário do busão e nem da circular, hein?
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0: Ele vai falar com a gente agora diretamente lá dos altos da São Pedro, o Eric Delagnol, o pessoal da oficina mecânica Zandel. Oi, Eric, bom dia.
2: Oi, Marcelinho. Deus abençoe nessa sexta. Até que enfim, sextou.
0: É, rapaz, sextou. Tudo certo, com o S de só alegria,
2: moçada. Bastante. Valeu, um abraço. Tenha um bom dia.
0: Grande abraço, Eric. Obrigado pelo carinho, obrigado pela audiência. Mais uma vez aí juntinho com a gente, o Eric Delagnol, o pessoal lá da oficina mecânica Zandel dos Altos da Rua São Pedro, rapaz. Quem tá ouvindo a nossa programação, participando também, é o Samuel lá da cidade de Itapeva, São Paulo. Oi, Samuel, um grande abraço, obrigado pela companhia, obrigado pela audiência, meu querido. Quem tá ouvindo a programação também é o Ariel Santos Jardineiro, lá da Vila Esperança, código 15997-990337, o telefone do Ariel Santos, para você contratar o trabalho de primeira qualidade em jardinagem aí, tá bom? Vou perguntar na Vila Esperança, todo mundo conhece o Ariel Santos Jardineiro por lá, hein? Eu vou para um breve intervalo. Intervalo comercial, já já eu volto, não sai daí não, é só um cafezinho, é rapidez, hein?
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0: É 94, 6 horas 48 minutos, ao som desse prefixo maravilhoso musical do Manhã Sertanejo. A gente vai falando pra vocês de Pepe Hortaliça, gente. 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Mais um super clássico da música sertaneja no seu rádio. Já já eu volto para me despedir de vocês, hein? 6h48, não perca o horário do busão, 6h48, bom dia!
1: Bom dia!

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0: É 94, 6 horas 51 minutos, 6h51, instantes finais da nossa programação. Um grande abraço a todos vocês. Eu tô de volta amanhã, a partir das 7 horas da manhã, juntamente com Flavinho Freitas e DJ Tubaína, comandando as emoções no quilômetro 94, músicas e notícias sem fronteiras. Na sequência da programação, vem aí o programa Oração do Trabalhador, com o pastor Valdecir e a pastora Fabiane, comandando as emoções aqui, né, para o nosso deleite espiritual, gente. E na sequência tem mais música sertaneja para vocês, mais modão no seu rádio com o Vicente de Moraes e o programa Isto é Brasil. Vamos lá com a última participação, a Adriana vai falar com a gente. Oi, Adriana, bom dia!
1: Bom dia, Marcelinho. Aqui quem fala é a Adriana de Oliveira. Manda um alô aqui pra gente. Gostaria que você tocasse uma música para mim do Zé Camargo Luciano. Oferecer para toda a minha família e para você, vida rádio, que você tenha um bom final de semana, abençoado, você e sua família, tá bom? Deus abençoe.
0: Um grande abraço aí, Adriana da Tonico Adolfo, participando da nossa programação, vai rolando pra gente aí também. Sucesso de 1994, vem cuidar de mim com Zezé de Camargo Luciano. Beijo no coração de todos, uma sexta-feira abençoada para todos nós e até amanhã, se Deus quiser. Tchau, tchau.

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1: 7 horas e 2 minutos.

0: Bom dia, trabalhador, bom dia, trabalhadora, bom dia para você que está saindo, você que está chegando, você que está trafegando as ruas da nossa cidade. Bom dia, meu amigo do sítio, das chácaras, das fazendas, das cidades circunvizinhas, você que mora na nossa região, você que nos assiste através da página do Facebook, bom dia!
1: Bom dia para toda criança, para toda pessoa que
0: relógio marcando 7 horas 4 minutos e 20 segundos, já está dentro do seu lado o seu programa Oração do Trabalhador, órgão de divulgação de Jesus Cristo através da rede, na direção desse amigo que vos fala, Pastor Valdecir, desejando muita paz, amor, esperança no seu coração. Aqui do meu lado está o Jones, ali na técnica o nosso amigo Mader Kumaza. E a gente vai com você até as 7 horas e 30 minutos. Você pode participar da nossa programação. O telefone da 94.3 FM é o 3532-6081. 3532-6081. Você pode usar também hoje o 98123-8091. Vou repetir: 8123-8091. Ligue, participe, manda tua mensagem, faça o seu comentário. Não esqueça de compartilhar. Afinal, esse programa é meu, é seu, é nosso, é feito pra você e por você.

Meus irmãos, sextou, gente! É, sextou, mas aí, ó, o grito da galera, mano. O pessoal fica feliz aí. Sextou, gente querida, gente amiga da nossa Itararé e região, né? Então, hoje, último. Estamos na linha de chegada, né, gente? É, linha de chegada, as bandeirinhas acenando, eita, chegamos mais uma sexta-feira, sextou, e também linha de chegada do mês, 31 de julho, Maza, de 2026, meu pai, sétimo mês já foi embora, tia, né? 14 graus é a temperatura aqui nos estúdios, né, da 94. Meu amigo, minha amiga, hoje sexta-feira tivemos aí uma semana de bastante correria na rede, pois estamos aí entrando no mês de aniversário da nossa querida rede. É, a Bíblia diz lance a rede, lance a rede, quando ele se apresenta para Pedro lá no mar da Galileia. Estava Pedro na sua velha profissão, triste, desanimadão, tudo estava dando errado na vida de Pedro. Ele tinha trabalhado a noite inteira, não só ele, mas também os seus amigos. Meu Deus, tal frustração de um grande profissional que vê a sua profissão não rendendo mais para lhe sustentar, muito menos sustentar a sua família e nem os que junto estão com todos os seus familiares, ansioso por alguns peixinhos, ansioso por alguns peixes, deixaram os seus familiares e foram em alto mar buscando a

ansioso por alguns peixes. É, deixaram seus familiares e foram em alto mar, buscando a noite inteira, mas não pegaram nada. Mas de repente, sobre a palavra de Deus, tudo acontece. Sobre a palavra de Cristo, não tem barreira, não tem muralha, não tem murro que não caia. Diante da palavra, diante da obediência, de andarmos segundo o que Cristo quer que façamos. Quando Cristo está no comando é outra coisa. Ele disse: ei, tende alguma coisa para comer? Andamos a noite inteira, estamos aqui pronto para lavar as redes, pronto para guardar os barcos, desistir. Aí Jesus diz assim: ei, já pode jogar a rede de novo, vai ali e joga à direita. É, joga para a direita. E quando eles jogaram a rede, eles trouxeram lotado de peixe. Mas não empolgou tanto Pedro, porque ele se ligou não nos peixes, sim naquele que tinha dado a ordem para que fosse lançado a rede. Meu amigo, meu irmão, quando Cristo manda, e Pedro, entusiasmado, ele não se iludiu com a quantia de peixe, não. Mas sim, abriu seus olhos espirituais e ele olhou para Pedro e Jesus disse: a partir de hoje, eu vos farei pescador de homem. Você vai lançar a rede, mas vai ser pescador de almas, de homem. Você vai pregar esse evangelho, você vai falar das boas novas, vai falar do verbo que se fez carne e habitou entre nós, vai falar da palavra mais poderosa do mundo, que é a minha palavra. Cristo te chama e te desafia a ser um evangelista, a pregar o evangelho nesse mês, quando o calendário marcar 23 de agosto, nós teremos o batismo nas águas, teremos a comemoração dos 2 anos da rede, porque quando tem festa no céu, tem festa na rede, e assim vice-versa. Quando a festa acontece aqui na rede, é porque o céu está em festa, porque alguém tomou uma decisão, porque alguém tomou uma decisão de servir a Jesus. E nós vamos ter batismo nas águas no dia 23, na grande comemoração desses 2 anos, e o nosso coração se sente grato, grato mesmo, por todos aqueles que Deus granjeou para andar do nosso lado, para ser leais, para ser parceiro, para ser irmãos ou família de verdade. Nós somos gratos por toda a família, por esse momento que estamos aqui com a família Oração do Trabalhador. Sou grato pela vida do Maza, pela vida do Johnny, do Val, do China, da pastora Fábio e de toda a equipe aqui da 94.3 FM, diretores, né, na pessoa da Dona Billy e toda a sua equipe, que faz funcionar e faz chegar até você essa palavra viva, poderosa, do evangelho, através da rede, chegando e apanhando, trazendo a esperança aos desesperados, trazendo vida àqueles que pareciam estar na sombra da morte, trazendo luz àqueles que pareciam andar nas trevas. Meu amigo, minha amiga, hoje é sexta-feira e o meu coração se enche de gratidão pelo último dia do mês de agosto e pelo dia da semana, pela semana que está acabando aqui. É, hoje para o programa Oração Trabalhadores, voltamos só segunda. É só o mês que vem que nós vamos voltar, mas, né? Exatamente. Beleza, meus irmãos? Que entre dentro do teu coração o entusiasmo e a fé que está aqui dentro de mim. A alegria que está aqui. Oh, a alegria do Senhor é nossa força. A alegria do Senhor é a força que precisamos para enfrentar o dia a dia, os desafios da vida. Você é um vencedor. Cristo não desistiu de você. Deus não desistiu de você. Que Deus abençoe a tua vida.
esse final de semana.

0: Na rede nós temos a Santa Ceia. E às 9 horas da manhã, atenção, membros e simpatizantes que sempre vão no domingo. Domingo não teremos culto à noite, só às 9 horas da manhã. E à noite a gente vai deixar liberado para vocês orar em casa ou fazer, né? Estamos aí iniciando as aulas das crianças de novo, a correria está acontecendo. E tem, vai se normalizar mesmo a partir de segunda, é? Beleza? E eu tenho certeza que você vai vir estar participando do corpo e do sangue de Cristo. Participando do corpo onde o Cristo é o cabeça. Ele é o cabeça. Ele que manda. Ele dita as regras. Nessa semana, às 9 horas da manhã, teremos a Santa Ceia. E eu desafio você a estar participando do sacrifício e do triunfo de Cristo. Se junte a nós e vamos firme na batalha, com muito amor no coração, com muita misericórdia, com muita bondade, fazendo a obra do Pai. Aquele abraço pessoal que estão nos ouvindo no interior, lá de Passo Fino. Um abraço pessoal lá de Cambará. É isso, Cambará. Eu confundo Cambará com Tarumã. Ambos são madeira. Então, mas é Cambará, rapaz. É Cambará, um abraço aí pro Cleverson. Lá de Cambará, nós estaremos aí ministrando, ouvindo, dando atendimento pastoral e orando, louvando a Deus. Sábado, às 4 horas da manhã, na comunidade de Cambará. Ali no sítio, esqueci o nome do sítio, mas ali no Cleverson, né? Que Deus abençoe ele e sua família. O pessoal dali sabe quem é o Cleverson, porque certamente ele já está convidando vocês aí no sítio dele para aquela nosso culto, a nossa reunião, de onde está convidado para estar conosco. E vamos estar ministrando ali no interior de Itaberá, eu acho que é. É, no interior de Itaberá, na comunidade de Cambará. Beleza? Sábado, às 4 horas da tarde. E domingo, às 9, aquele encontro especial onde pessoas estão com o coração livre, aberto para adorar o Senhor. Domingo, às 9 horas da manhã, na rua Antônio Manuel do Camargo, número 11, no Jardim Anés. Aquele abraço, pessoal do Cerrado. Alô, Gi! Alô, Zéias, alô, Joca! Alô, Pedro, lá no Saltinho do Rio Verde. Aquele abração para vocês aí, ó. Ei, João, Irani, tudo vocês aí. Um abraço pessoal que estão circulando a nossa cidade na circular, né? Estão levando as crianças no colégio, dentro do carro, na van. Um abraço para Júlio, um abraço para Isis e toda a sua motorista da van, todo o pessoal aí que estão indo. O Gabriel, alô Gabriel, hein? O Gabriel, filho da Patrícia, Márcia, já estão indo pro colégio aí com o Gabriel. Deus abençoe, retorno às aulas aí, vai ser muito bom. Deus abençoe, espero vocês domingo na rede. Tá bom? Um abraço pessoal dos bairros da nossa cidade. Que hora que é? 7h15. Programa Oração do Trabalhador. Jones, bom dia!
1: Bom dia, pastor. Bom dia, Marcos Maza. Uma ótima sexta-feira a todos. Uma ótima sexta-feira aos irmãos que participam com a gente mais um dia, né? Ligadinho no programa Oração do Trabalhador. Deus abençoe, uma ótima sexta-feira a todos, e o pessoal está participando com a gente aqui, né? Os irmãos vão ser saudados aqui, né? O irmão Éder, que hoje está lá em Sorocaba, escutando a gente lá, Deus abençoe, irmão Éder, um ótimo dia. Jair Fadini também participa com a gente, a Gilda Djalma participa com a gente aqui, Deus abençoe. A Dani Melo também está juntinho com a gente, ligadinho. A Adriana também participa com a gente. O Wagner Wesley também, Deus abençoe. A paz do Senhor, né? A Adelinda Santos também está juntinho com a gente, um ótimo dia. O irmão Valdeci, né? Deus abençoe, irmão Valdeci, esse é uma bênção, né? Deus abençoe. Maria Aparecida, da Fazenda Montanha, também está ligadinha junto com a gente, ouvindo o programa. Iraide Macedo, bom dia, Iraide. A Vanderleia Rodrigues também está junto com a gente. O Luiz Carlos Oliveira, ele pediu oração por toda a sua família e pela sua esposa Nilceia de Oliveira. Deus abençoe, pastor. Vai estar fazendo uma oração especial por todos aqueles que estão participando aqui com a gente, né? Nilceia de Oliveira, né? O Eric Delanhol também está juntinho com a gente. Ale Belmonte também pediu oração pela família, também uma oração especial pela sua mãezinha, né? Deus abençoe. A Noeli Lopes também está juntinho com a gente, o Marcinho Guerreiro e também o Paulo Cateto. Deus abençoe, um ótimo dia. Vamos ver aqui quem entrou depois. Aqui também a Tani Moreira também e o irmão Ed Bala. Bom dia, Johnny. Bom dia, irmão. Deus abençoe a vida de todos vocês.
2: Um abraço, Johnny, para Ezra.
1: Ezra.
2: Matheus Ferreira. Cícero Padeiro.
1: O Cícero Padeiro aí, o pastor tá mandando.
2: Gildo e Elomira.
1: Gildo e Elomira também. É isso aí, pastor? Deus abençoe o dia de todos vocês. Agora a gente vai estar ouvindo um louvor. És o amor.

0: Beleza, meu irmão? Já está entrando dentro do seu lar a paz que você precisa. O amor que você precisa. A esperança que você precisa. A direção. O caminho. Jesus disse, eu sou o caminho. A verdade e a vida. Não há outro caminho. O salmista Davi escreve e aconselha o homem, dizendo no Salmo 128. Bem-aventurado aquele que teme ao Senhor e anda nos seus caminhos. Do trabalho das tuas mãos comerás, feliz será e tudo irá bem. Tua esposa, no interior da tua casa, será como uma videira frutífera. Teus filhos, como rebento de oliveira à roda da tua mesa. Eis como será abençoado o homem que teme o Senhor. O Senhor te abençoa desde Sião, para que veja a prosperidade de Jerusalém. Durante os dias da tua vida, veja os filhos dos teus filhos e a paz sobre Israel. Isto é, garante vida longa. A especialidade de Cristo e avançar os teus dias na terra até você entender o propósito e o projeto dele. Meu irmão, não foi por acaso que você nasceu. Deus não errou em permitir você nascer, entenda isso. Você nasceu porque Deus tem um propósito. Tua história não é uma história derrotada. Tua história faz parte de uma construção do Pai na tua vida, para que quando acabar a tua história aqui, termine bem. Então toda luta, toda dificuldade, todo problema, depende da tua fé. De como você crê, de como tu acredita, meu irmão. E eu te dou um conselho. Creia e acredite no Evangelho de Cristo. Aquele que morreu e antes ressuscitou. Para te dar salvação, para te dar paz, para te dar o amor que você precisa para vencer na tua história, na tua família. Ser um pai que Deus quer que você seja. Ser um marido que Deus quer que você seja. Ser um filho que Deus quer que você seja. Ser um amigo que Deus quer que você seja. Ser alguém, um colega que Deus quer que você seja. Chega mais perto do teu aparelho receptor. Coloque o copo com água, a peça de roupa, a chave da casa, do carro, do comércio. Chegou o momento. Receba a oração da fé. Meu Deus e meu Pai, oramos e colocamos o nome nos nomes que aqui pediram, confiaram e estão necessitando da ação do teu sobrenatural, Jesus. Entra em ação agora, entra dentro dessa casa. Entra nesse ambiente de trabalho, muda esse ambiente. Entra nesse carro, nesse caminhão, nesse ônibus. Restaura a alegria. Levanta essa pessoa que está caída, Senhor. Essa pessoa que se arrasta para a vida. Essa pessoa que está triste, está desanimada. Essa pessoa que passou andando de um lado para o outro a noite inteira, ansiosa, está com problema de ansiedade. Meu Deus, traz para esta vida o alento que precisa, a paz que ela precisa, o amor que precisa, a esperança que ela necessita. Cura, liberta, levanta essa pessoa dessa cama. Eu entrego em tuas mãos cada ouvinte, abençoa, Pai, o copo com água, a peça de roupa, a chave da casa, do carro, do comércio. E aqueles que recebem com fé, respondem com alegria. Amém, Jesus, e amém, Senhor. Beleza, meus irmãos, chegamos ao final de mais uma audição do programa Oração do Trabalhador. Jones, tuas considerações finais, tuas palavras bonitas.
1: Deus abençoe a todos, as nossas considerações finais. Ao irmão Hermes Delanhol, também participou com a gente. O Matheus Ferreira, bom dia, Matheus. A Inês do bairro do Cerrado. A Fran Roberta, a Roberta Romana também participou com a gente. O irmão Roberto, lá do Morro Chato, no sítio Maju, está participando com a gente. Deus abençoe. A Raquel Marques e o Licos Burger. Deus abençoe, um ótimo dia. Vem pra rede. Seu tempo de fé.
0: É isso aí, é um tempo de festa mesmo, Maza. Nós estamos nos despedindo do mês de julho e da semana, né? Deus abençoe. Esse mês de agosto é o mês de aniversário da rede. Você vai ver o VIP falar demais nas redes sociais e aqui pelas ondas amigas. Que Deus te abençoe. Obrigado, Johnny. Obrigado, Maza. Que Deus te guarde. Domingo às 9 horas, Santa Ceia no Templo Rede. Vem pra rede. Deus te abençoe. Um lindo final de semana. Vem aí, Vicente de Moraes, com Isto é Brasil. Fique com Deus e viva Cristo em nossos corações.
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6: 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Vamos, turma, mexer o corpo. Vamos trabalhar. Olha a hora.
7: Cheguei. 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
8: A hora senta, bom dia. 7 horas e 35 minutos.

0: E como é sexta-feira?
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0: Nada, nada, nada, nada.
1: Hoje é sexta-feira.
0: E já são 7 horas e 37 minutos desta última sexta-feira do mês de julho.
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0: 31 de julho de 2026. Ora, hoje estaremos completando aí 212 dias do ano. Faltando somente 153 para 2027.
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0: A lua é a lua cheia.
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0: Cerveja. 31 de julho é dia dele, ninguém gosta muito, mas é dia do fiscal. Você gosta dele que jeito, é? Põe ali na. Come ele na casca mesmo, põe ele no prato com açúcar, né? Hoje é dia do abacate. Fruta poderosa aí de vitaminas. Olha, grande abraço, abraço de toda a equipe 94 FM pra você que está aniversariando nesta super sexta-feira, 31 de julho, hein?
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0: Parabéns, parabéns e muitas felicidades. No ar, ano 36, mais uma edição do Isto é Brasil. A produção, a seleção musical e a apresentação é minha, Vicente de Moraes. A direção geral, Bila Fadel.

0: Bom dia para você, ouvinte de todos os dias, de todas as horas.
1: Bom dia pro sol da manhã, bom dia pros homens.
0: Bom dia, vida que se renova a cada momento, a cada instante.
1: Bom dia pra quem não faz guerra.
0: Bom dia, trabalho que dignifica o homem.
1: Bom dia,
0: fé, que sem ela nada acontece em nossas vidas, não é mesmo? Também bom dia, coragem, sem você não saímos da cama todos os dias. Bom dia, alegria que transforma nossas vidas. Bom dia, família, alicerce de tudo. Bom dia, os meus amigos e amigas de todas as horas. Bom dia, Deus, o grande arquiteto do universo, Criador do céu, Criador da terra. E obrigado, Senhor, pelo dia de hoje, por esta última sexta-feira. Obrigado por esse mês de julho. Obrigado pelos meus filhos, minha nora, meus netos. Obrigado pela minha família, amigos e amigas e ouvintes. Mas acima de tudo, de tudo, de tudo, obrigado pela tua presença em nossas vidas, Senhor. Obrigado.
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0: Abrindo mais uma edição do Isto é Brasil. Fim de semana. Saudoso João Paulo e o Daniel, que está por aí cantando e fazendo muito sucesso. Música Fim de Semana.
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0: é o cantor?
1: Cantonas, as Galvão, Amélia Marilene, clássico da música sertaneja, Amargurado.
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0: 8 para as 8, encerrando já a primeira parte aqui do Isto é Brasil, com Christian e Ralf. Trato é trato.
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Bom dia, bom dia, bom dia. 8:01 em nossa bela e querida e bem ensolarada Itararé. Manhã da senhora da última segunda, última sexta-feira, rapaz, do mês de julho, 31 de julho de 2026. Pelas ondas 94.3, tem Vicente de Moraes, tem o Isto é Brasil. Tem o melhor da nossa música sertaneja de ontem, de hoje, de sempre. Aquelas velhinhas gostosaças que você não ouve muito mais por aí estão aqui na nossa programação para você matar saudades.

0: 8 e 2, tem sequência no nosso Isto é Brasil. Vamos juntos, juntinhos até as 9 horas. Só Madão no seu começo de manhã.
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Agora são 8 horas e 5 minutos. Nosso abraço lá para o professor da Choquito Construções, no Vale do Itararé. Paulo Alexandre, pessoal da Vila Osório também, na sintonia. Pele de Maçã, Mato Grosso e Matias, abrindo a parte 2 do Isto é Brasil.

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0: Hora certa, hein? São 8 horas e 9 minutos. Negue-se por capaz. Cleiton e Camargo cantaram no Isto é Brasil.
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0: Agora são 8 horas e 12 minutos. Chico Rei Paraná, Canarinho Prisioneiro.
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3: Hora certa, agora são 8 horas e 20 minutos, 8h20. Oh, a hora passa, o tempo voa. Olha só, para não esquecer, hein? Estamos aqui de segunda a sexta-feira, neste horário das 7h30 até as 9h, logo após ali os pastores Valdecir e Fabiane. Nós chegamos aqui com o nosso Isto é Brasil, só modão no seu começo de manhã. Para registrar a sua audiência, a sua preferência em 94.3, é só acionar o nosso WhatsApp. É o 35326081, anotou? 35326081. Estamos fora aqui da nossa área, da nossa região. É só acrescentar o 15. Mandar um abraço aqui para o pessoal da Vila Betel, em São José. Alô, Paulinho! Aê, Paulinho, só! Todas as manhãs, ele e a esposa lá curtindo a nossa programação. Abraço aí, Paulinho. Obrigado pela audiência. Paulinho, falando com ele ontem, disse que ele tem uma fita cassete lá, gravada de um dos primeiros programas que eu fiz aqui no 94 com a FM. Isso há 36 anos atrás. Olha, rapaz. Abraço, Paulinho, pessoal da Vila Betel. Obrigado aí pela audiência, povão legal. Bacana de 100 gestos na sintonia.
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0: Muito bem, 8 horas e 34 minutos, hora oficial do Brasil. Você está bem? Muito bem, está em 94.3, é a sua, a nossa 94 FM. Transmitindo de Tararé para todo o sul e sudoeste paulista. Também para o nosso querido norte pioneiro do Paganá. Através das suas possantes ondas sonoras. Para o Brasil, para o mundo e para fora do mundo, através da internet.
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0: outras bocas.
1: Hora certa, agora são 8h38. Um abraço para o Paulo Jaca, pessoal de 100 dias na sintonia. Alô, Rubão, dona Silei. Pessoal sempre curtindo a nossa programação aqui nos altos da Major Queiroz. Obrigado pela audiência.

0: Mas bom dia lá pro Julião, Julinho, família na sintonia. A rotina Leandro e Leonardo.
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1: Mas já, são 8 horas e 50 minutos, hora oficial do Brasil. Só tenho a agradecer a você por mais esse mês de julho juntos, todas as manhãs, de segunda a sexta-feira, das 7h30 às 9. Você que curtiu, você que ouviu mais uma as edições do Isso é Brasil desse mês de julho. Obrigado por mais um mês juntos aqui na audiência, em 94.3, curtindo o nosso Isso é Brasil. Anunciando para amanhã, sabadão, programação especial aqui na 94 FM. A partir das 7 da manhã, das 7 às 9, tem Marcelo Moreira, Flavinho Freitas, a dupla Big Pau e o KM 94. Só modão também aqui, bom bate-papo, música, alegria, descontração, das 7 às 9, no KM 94 com Marcelo Moreira e Flavinho Freitas. Das 9 em diante tem Donizete Magalhães, Donizete e toda a sua equipe. Com o Paradigma Sertanejo. Eu volto na segunda-feira, se Deus quiser, em agosto. Contando com sua poderosa audiência de sempre. Sabe, sabia, ainda sou o mesmo homem, é? Zezé de Camargo e Luciano. Falando as paredes, Chitão e Chororó. Vão encerrar essa última edição de julho do nosso Isto é Brasil. Ótimo sábado, ótimo final de semana. E até agosto, se Deus quiser. Tchau, tchau.
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2: Muito bem.
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2: Muito bem, 9 horas e 6 minutos. Bom dia.

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0: Então tá aí, agora são 9h40 aqui na 94 FM. Um ótimo dia pra você. Ana Castela, 9h41.
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0: Muito bem, agora são 10 horas e 44 minutos. Agora 10 e 44 da manhã, gente. Olha, um ótimo dia. Uma ótima sexta-feira, marcando hoje, dia 31 de julho de 2026. A você que hoje completa aí mais um ano de vida. Que Deus te abençoe, te guarde. Dê muita saúde, muita paz, muita alegria. E que possa repetir essa data por muitos e muitos anos. 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Quero aproveitar aqui, mandar um abraço lá pro Ronaldo, pro João, pro Pedro, pra Rosinete Fraga, popular Rose. Um abraço, Ronaldo, um abração. 10h46 a 94 FM, agora tem João Bosco e Vinícius.

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1: Muito bem, agora são 11 horas e 23 minutos. Agora estamos chegando nessa edição dessa sexta-feira, marcando hoje, dia 31 de julho de 2026. A partir de agora, no segmento do número do rádio, e vamos juntos até o 5 para meio-dia, atualizando todas as informações da nossa cidade de Itararé, também informações da nossa região. A partir de agora.
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1: Muito bem, a partir de agora então você vai ficar sabendo as principais informações da nossa cidade de Itararé, também informações da nossa região. Muito bem, hoje marcando sexta-feira, dia 31 de julho de 2026, a gente está chegando para trazer muita informação para você. Também notícias da nossa cidade de Itararé, também notícias da nossa região.

0: Mais uma vez, nós queremos primeiramente agradecer a Deus pela oportunidade de mais um dia de vida, mais um dia de trabalho. Agradecer a Deus por essa semana maravilhosa onde nós, né, trabalhamos, levantamos cedo, né, para poder estar trabalhando. E aqui no nosso programa, como eu sempre falo, né, a gente tem o prazer de estar compartilhando com vocês todos os dias, né, todas as manhãs aqui pela 94, também à tarde, também às 4 horas da tarde. Eu agradeço a Deus por Deus me dar o privilégio, né, da gente poder estar junto e levar para vocês energia positiva, sempre pensamento positivo e colocando Deus em primeiro lugar em nossas vidas. Então quero agradecer primeiramente a Deus e agradecer a você do outro lado do rádio que nos dá o carinho da audiência, que somos companheiros, né, todo dia. Se o pessoal chega 11 horas, o pessoal vai lá e liga o rádio, como também à tarde. Então a gente, né, se torna companheiros no dia a dia. E eu agradeço a Deus pelo privilégio, né, da gente mais uma vez estar aí juntos com vocês, transmitindo e levando informações para vocês, meus queridos amigos ouvintes. Então a partir de agora eu quero atualizar as informações, levar para você as notícias da nossa cidade. Eu quero aproveitar, gente, de antemão e já passar para você a previsão do tempo. Vamos ver como é que vai ficar a previsão do tempo para essa sexta-feira, né? A gente vai passar também a previsão do tempo para o fim de semana. Então vamos lá com a previsão do tempo.
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0: Bem, vamos lá com a previsão do tempo. Porque segundo o Instituto Clima Tempo, gente, hoje a mínima é de 13 graus com a máxima de 24. A possibilidade de chover hoje em Itararé, a possibilidade é zero. Então a mínima é de 13 com a máxima de 24. Quando é essa temperatura de 13 graus, hein, gente? Normalmente a sensação térmica é meio friozinho, né? Vamos para amanhã, sabadão. Tá marcando amanhã, sabadão, a mínima de 13 com a máxima de 26 graus. Também a possibilidade de chover amanhã em Itararé, a possibilidade também é zero. Domingo está marcando a mínima de 14 com a máxima de 27. A possibilidade de chover no domingo, gente, segundo o Instituto Clima Tempo, a possibilidade é de 10%.
1: 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Hora certa,
0: 11:27.
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bem, minha gente, agora são 11 horas e 29 minutos. A gente vai trazer muitas informações para você que está ouvindo o nosso programa. Bem, ontem a gente acompanhou aí pelas redes sociais, né, um vídeo do atual prefeito de Itararé, o João Fabel, né, que trouxe uma informação que, na minha opinião, na minha sincera e humilde opinião, gente, é um desserviço fazer um negócio aí para a sociedade. Principalmente quando se trata de igrejas, né? Quando a prefeitura tem um papel importante de apoiar, né, a cultura do município. Principalmente quando a gente vê situações como essa, que vai estar indiretamente envolvendo alguma instituição religiosa. E a gente, pelo que eu percebi, essa lei já existia, né? Agora, quando foi feita a denúncia ao Ministério Público, foi esquecido o nome do denunciante, que é tão conhecido também, que a gente vê. Ele faz o papel realmente de oposição, né? Todo mundo sabe que na época da campanha, né, acho que era o único vereador da coligação do qual o João Fadel venceu, que tinha o próprio Santinho lá com o ex-prefeito. E ontem, mais uma vez, né, a gente recebe essa triste notícia, que isso daí vai estar atrapalhando as festividades, que é uma tradição no município. Um exemplo, agora acho que, se eu não me engano, a próximo evento seria a de Santa Bárbara, né? Que é uma festa tradicional. Agora eu não sei até que ponto, eu não levantei mais informações sobre isso, para ver, né, se imediatamente, pelo que eu entendi, parece que imediatamente já foi paralisada a ajuda às entidades. Mas pelo as instituições religiosas, né? Isso daí, evidentemente, até para a Igreja Evangélica, que tem hoje uma associação, né, vai ser afetado também com esse posicionamento aí da justiça, que foi feito, né, pela denúncia, né, do vereador, que a gente sabe que ele é oposição, aí a gente sabe que ele era advogado jurídico da prefeitura do ex-prefeito. E eu vou soltar agora aqui as palavras do prefeito João Fadel, que ontem vem a público e eu vi a quantidade por onde está rodando, né, essa informação que o prefeito trouxe ontem. Vamos ouvir.

0: ou de qualquer apoio financeiro da Prefeitura.
1: Meus amigos e minhas amigas, hoje eu venho prestar um esclarecimento à população

Meus amigos e minhas amigas, hoje eu venho prestar um esclarecimento à população sobre uma decisão judicial que envolve o apoio financeiro da Prefeitura às festividades promovidas pela Igreja Católica em nosso município. O Tribunal de Justiça do Estado de São Paulo concedeu uma decisão liminar que suspende todo e qualquer apoio financeiro da Prefeitura às festividades promovidas pela Igreja Católica em nosso município. Essa decisão teve origem em uma denúncia apresentada pelo vereador Dr. Felipe ao Ministério Público, que questionou exclusivamente o apoio concedido às festividades culturais da Igreja Católica. E olha que engraçado, as leis municipais que autorizavam o repasse para as festividades da Igreja foram sancionadas pelo ex-prefeito Wellington, padrinho político do vereador Dr. Felipe.

0: seja através de repasse ou através da entrega das tendas, barracas e afins. Como prefeito, sou obrigado a cumprir a decisão judicial, independentemente de concordar ou não com ela. É lamentável que uma iniciativa claramente motivada por interesses políticos tem um resultado justamente no enfraquecimento de tradições que há décadas unem a nossa população. Embora a denúncia tenha se concentrado apenas nas festividades culturais da Igreja Católica, o entendimento da nossa assessoria jurídica é de que a decisão judicial impede, neste momento, qualquer tipo de apoio do município a eventos promovidos por qualquer igreja, em respeito ao princípio da isonomia e ao próprio alcance da liminar. Ah, e há um detalhe que chama atenção. Depois de dar origem a essa ação, o próprio vereador pediu que seu nome fosse retirado do processo como denunciante, preferindo anonimato político após provocar uma decisão que prejudica toda a cidade. Infelizmente, esta postura não é novidade. Ela se repete em outras denúncias que acabam atingindo não a administração, mas principalmente a população de Itararé. Cada cidadão poderá tirar suas próprias conclusões sobre o que aconteceu e sobre os prejuízos que ele e seu padrinho político causam na nossa cidade, de perseguições e denúncias. Nossa administração sempre defendeu o tratamento respeitoso e isonômico às manifestações culturais e religiosas que atendam ao interesse público, sempre observando a legislação, inclusive dando apoio às festividades católicas e evangélicas. Inclusive hoje eu estive com os representantes das nossas duas paróquias para explicar o ocorrido e dizer que a prefeitura recorrerá dessa decisão e adotará todas as medidas judiciais cabíveis para demonstrar a legalidade de sua atuação e buscar a preservação das nossas tradições culturais e religiosas. Tenho confiança de que iremos reverter isso e continuarei trabalhando com responsabilidade e transparência para defender os interesses da nossa população. Muito obrigado.
1: Bem, gente, é como eu falei, né? Pessoa, pelo que a gente está vendo e acompanhando, né? Eu acho que foi o vereador o atual vereador, né? Na época ele teve muitos porcento no salário, parece que o salário dele chega a 20 mil, né? Pelas informações, até mesmo que a gente ouviu aí. Então eu penso o seguinte, vai a pessoa mais prejudicada quem é através dessa denúncia? São as igrejas, até as próprias entidades também, que fazem eventos, né, para estar arrecadando fundos. Então, na minha humilde opinião, deixo bem claro, é um desserviço que estão fazendo. E a política acaba no dia 31. Perdeu, ganhou, pare, gente. Esse negócio de ficar ainda, né, com um ambiente de perseguição, isso não vai acontecer mais. Isso são coisas, gente, que Deus que permitiu que as coisas pudessem, né, ter essa nova oportunidade para a população de Itararé com essa sensação de paz. Mas quando se trata, gente, para prejudicar as pessoas, eu, na minha opinião, é um grande desserviço. No próximo bloco, vamos estar falando com o deputado Maurício Neves.
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0: 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Então tá aí, minha gente, são 11 horas e 49 minutos e eu acabei recebendo aqui muitas informações, né, referente a essa denúncia aí que vai estar afetando, né, as festividades aí todas, né, que a prefeitura sempre entra com incentivo, né, porque eu acho que toda, independente qual que seja a igreja e qual que seja a entidade, né, a prefeitura tem um papel de também de estar ajudando. Eu não sei por que nessa denúncia sempre houve, sempre teve apoio do poder público, né? E hoje o atual prefeito aí, então, tem que cumprir aquilo que a denúncia, né, que foi feita, mas, como eu falei, ordem do céu se cumpre. E eu espero aí que a prefeitura possa ganhar novamente, entrar com recurso, né, para voltar e ajudar aí, principalmente as entidades, né, que sempre têm feito aí um papel importante através dessas festas que são tradição aqui em Tararé. Tem a Marcha para Jesus, que é realizado, né, por um conselho de pastores. Que é realizado aí através de um conselho de pastores, né? Hoje tem hora que tá caindo o sinal aí, mas é porque estamos tendo, né, o técnico nosso, ele vem aí de vez em quando, e daí ele normalmente faz os reparos aí necessários, né? Deixa eu aproveitar aqui, falar para vocês também, gente, falar para vocês, o deputado federal Maurício Neves, ele, que a gente sabe da ligação dele, né, aí com o atual prefeito João Fadel, a gente sabe que ele é presidente do PP, né, do mesmo partido, né, do prefeito, e a gente tem visto aí muitas coisas boas que o deputado Maurício Neves tem mandado para Itararé, né, e a gente teve na última visita dele, a gente foi lá na Vila Novo Horizonte, para ver aquela maravilha que vai ser realizado lá, né, que é um centro poliesportivo. É o deputado Maurício Neves aí, que conseguiu, né, a Praça do Divino, gente. Sabe aquela praça que está largada há anos? Então o deputado aí, a pedido do prefeito, atendeu e vai ser revitalizada, né? Vai sair 28 casinhas também de graça para o povo, o qual o prefeito João Fadel, né, junto com o deputado Maurício Neves, vai ajudar essas 28 famílias, que não vai ter aquela parcela por mês com uma CDHU. E olha quanto tempo, mais de 10 anos, gente, não pinta casa popular em Itararé. Então, como eu falei, então a gente, o deputado Maurício Neves, a gente sabe que o representante dele, pela ligação que ele tem com o prefeito aí, a gente sabe do trabalho sério que ele tem desenvolvido, né? E a gente tem um contato, a gente, qualquer dúvida, a gente sempre tira com ele também. E como eu falo, né, o compromisso que ele tem aí com o prefeito, e tem dado muitos investimentos para Itararé, o qual que Itararé necessita de casas, né, agora vai sair os asfaltos, também com o apoio aí do deputado Maurício Neves. E ele mandou um recadinho aí, fala aí, deputado.
1: Fala, meu amigo Alan Júnior e todos os ouvintes, nossa querida cidade de Itararé, em região sudoeste paulista, um prazer

0: poder ter espaço falar com vocês. Quero só passar para desejar um feliz fim de semana a todos. Hoje sextou, vocês aproveitem bastante, muita moderação. Deixar o meu recado a todos vocês, nós continuarmos nessa luta ao lado do João Fadel, levando importantes conquistas para a cidade. São diversos recursos para a área da saúde, para a reforma da Praça do Divino, para a pavimentação, todas as entidades sociais. Enfim, Tararé é uma prioridade do meu mandato, do nosso partido, e eu tenho certeza que juntos vamos levar boas, grandes conquistas ainda para Itararé. Bom fim de semana a todos e em breve estarei aí na nossa grande festa e fazendo campanha pelas ruas de Itararé. Um grande abraço.
1: Então tá aí, gente. Esse é o deputado Maurício Neves. Um abraço aí. Ele sempre nos atende. Né, Maurício? Um abração aí. Então tá aí, gente. Então, pra gente poder, tá? Porque tem muita coisa boa, a gente tem que falar também, né? A gente pode ficar só, né, com pensamento negativo. Pensamento negativo, coisa ruim, gente. Já tá isolado, né? Não tem perigo nenhum de poder tá trabalhando, atrapalhando, né, um ambiente de alegria aí. Bem, agora são 54. Deixa eu aproveitar aqui. 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Gente, o meu tempo se esgotou e eu quero agradecer a cada um de vocês pelo carinho da audiência. E às 5 horas da tarde eu estarei de volta aí, tá bom? Fiquem todos com Deus!

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4: Alô, bom dia, muito bom dia. Já estamos chegando no seu rádio com Região Destaque. Dinâmico, completo para você. O jornalismo da 94 começa agora. Eu sou Davi Gil. Esta é a sua rádio, 94 FM. E este é o seu programa Região Destaque. Pedimos licença para adentrar a sua casa ou seu estabelecimento comercial. Pedimos uma carona no seu veículo e convidamos para que juntos estejamos todos, a partir de agora, até às 13 horas com todas as informações. Estaremos falando para a cidade de Itararé, São Paulo, Brasil, América do Sul, planeta Terra, de onde nós estamos gerando esse noticiário. E também estaremos falando para as regiões sudoeste do estado paulista, Vale do Ribeira, Norte, Pioneiro, Paranaense, são 70 municípios, e para as demais localidades do Brasil e do mundo, através da internet. Basta você acessar aí Rádio 94 FM Itararé no Google e você já vai estar conosco, não é? Já vai estar com a nossa programação. E aí lá no canto superior esquerdo do seu smartphone aí, ou do seu computador, tem lá, rádio ao vivo, pronto. Clica lá e você vai estar dentro da nossa programação. Nós estamos vivendo essa sexta-feira, como diz o pastor Eli da igreja, do Evangelho Vivo Comunidade da Paz. Sexta-feira hoje, sexta-feira, dia gostoso, ensolarado, que benção, obrigado Deus. 31, último dia do mês de julho, isto vale a pena agradecer de novo ao nosso Deus por ter nos concedido o mês de julho e, é claro, ter proporcionado a nós a vitória, né, em poder vencê-lo. Vencemos o mês de julho, estamos aqui no pé do eito, isso quer dizer que nós estamos vivos e tranquilos com a graça de Deus. Juntos, então, a partir de agora, fim de semana terá manhãs frias e tempo firme em Itararé, viu? Os moradores de Itararé terão um fim de semana com tempo estável, sem previsão de chuva. Sexta-feira, hoje, os termômetros estão variando entre 12 pela parte da manhã, não vai passar dos 23 na parte da tarde, com sol entre nuvens e névoa durante o amanhecer. À noite, a previsão indica formação de nevoeiro e aumento da nebulosidade. Já amanhã, sábado, dia 1º, seja bem-vindo, agosto! Seja muito bem-vindo, é um mês maravilhoso, onde nós também comemoramos o aniversário do nosso município, da nossa querida e amada Itararé. Estamos entrando no mês festivo e isto é graças a Deus, não é? Muito obrigado por mais isso. E que nos dê força para nós vencermos com felicidade e paz o mês de agosto também, tá? Então amanhã a mínima será de 11, a máxima 23, mais ou menos parecido com hoje, né? Um pouquinho mais cedo, um grauzinho mais frio pela parte da manhã. Com predominância de sol durante todo o dia e o céu aberto, né, durante o dia e a noite. Bom, no domingo, dia 2, aí o mês já não vai estar tão novo assim, já será dia 2, no domingo agora. Então, obviamente, dia 2 as temperaturas sobem ligeiramente, né, variando entre 14

0: Pois, é no domingo agora, então, obviamente, dia 2, as temperaturas sobem ligeiramente, né, variando entre 14 e 24 graus, tá? O dia será marcado por muitas nuvens no céu, né? Então, e com períodos de céu aberto e sol, com possibilidade de chuva. A umidade relativa do ar deve ficar entre 60 e 92 graus, isso no domingo. Enquanto os ventos permanecem fracos ao longo do final de semana, garantindo aí condições favoráveis para as atividades ao ar livre. Isso aí, gente. Olha, só falando que hoje é o dia do vira-lata. Que é isso, não é? E o que tem, né? Tem muito vira-latas, animais, não é? E tem muitos vira-latas também que seres humanos. Aliás, os mais perigosos. Os considerados racionais, que no fundo é muito pior do que os racionais. Não é? Aquele que não consegue perdão, aquele que gosta de hostilizar as pessoas, gosta de se valer das pessoas para tentar crescer, não é? E que não tem a possibilidade nenhuma no coração de perdoar as pessoas. Este é o verdadeiro vira-lata. Bom, mas dito isso, não é? Que você não seja um, que você seja um racional de fato. O signo de quem nasceu na data de hoje é leão. Leão. Bom, hoje nós estamos vivendo o 212º dia do ano. 212. Faltam 153 para fecharmos o ano, tá? Dito isso, nós estamos no ar com a primeira notícia aqui do Região Destaque. Fiquem conosco.
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0: investigação. De acordo com ele, Fábio Luiz Lula da Silva vai responder, como todo mundo, e não ficará escondido. Nesta quinta, o ministro do Supremo Tribunal Federal, André Mendonça, atendeu o pedido da Polícia Federal e autorizou a abertura de inquérito para investigar Lulinha. A suspeita é de tráfico de influência no Ministério da Saúde e no Palácio do Planalto. Os investigadores querem saber se o filho do presidente vendia acesso ao governo. Em entrevista ao podcast Inteligência Limitada, Lula declarou que ele será tratado como filho de um cidadão comum.
1: Se o meu filho for acusado de qualquer coisa, ele será tratado como filho de qualquer pessoa. Não haverá nenhum privilégio. Eu jamais pedirei para um delegado ou para um juiz não fazer as coisas corretas. Se ele tiver certo, ele vai ter ajuda minha. Se ele fizer coisa errada, ele sabe que eu passei. Ele sabe o que é um pai vendo com 5 filhos, vendo a televisão, chamar a família de ladrão o tempo inteiro. Ele sabe que a minha mulher morreu por causa da desgraça da Lava Jato. Então ele não tem o direito de errar.
0: O presidente da República afirmou, contudo, que acredita na inocência do filho.
1: Ele jura pra mim todo dia. Jura pra mim, eu acredito nele.
2: Ele tá onde? Tá na Espanha agora?
1: Tá morando lá. Ele jura todo dia. Se for julgado, ele virá pra cá. Não vai ficar escondido, não. Não vai ficar. Não vou utilizar meu cargo pra proteger.
2: É o certo. Tá.
1: Ele vai vir pra cá. Ele vai ter que provar que ele é inocente como eu provei. Vai ter que provar.
0: De acordo com as investigações, o elo de Lulinha era Antônio Carlos Camilo Antunes, conhecido como Careca do INSS. Agência Rádio Web, produção e reportagem, Norberto Notari.
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4: Daí o Notari trazendo para você informação aqui. É ao vivo para você. Para você. Olha, gente, vamos falar aqui de Itararé. Vamos falar aqui trazendo a notícia para Itararé. A Prefeitura de Itararé anunciou a revitalização da Praça Maria Benedita Rodrigues, no bairro do Cruzeiro, com início das obras previsto já para o dia 10 de agosto. O projeto prevê a recuperação do coreto, instalação de novo piso intertravado, revitalização do monumento do Cruzeiro, colocação de novos bancos e lixeiras, melhorias na iluminação pública, renovação dos canteiros e implantação de um playground para as crianças, além da preservação de árvores já existentes. Segundo a administração municipal, a reforma tem como objetivo oferecer mais conforto, segurança, acessibilidade e qualidade de vida aos moradores, transformando o espaço em um ambiente mais moderno.

0: moderno e acolhedor para toda a comunidade. Parabéns aí, galera do bairro do Cruzeiro, né, que vai receber essa melhoria na praça. Aliás, essa praça lá é bem simpática, né? Gosto muito ali. Legal mesmo. O motorista morreu na tarde de ontem após colidir contra uma máquina retroescavadeira em uma via de acesso aqui na rodovia Francisco Alves Negrão, já quase que no perímetro urbano em Itararé. De acordo com a agência de transporte Artesp, o acidente ocorreu no quilômetro zero, no início, aqui pertinho, aqui no trevo, né, da SP-258, quando o maquinário que realizava serviços de terraplenagem no local fazia uma manobra sobre a pista, né, e foi aí atingido pela motocicleta. A vítima chegou a ser socorrida pelo Corpo de Bombeiros e encaminhada ao pronto-socorro do município, mas não resistiu aos ferimentos e acabou falecendo. O operador da máquina não sofreu ferimentos. Por causa do acidente, as duas faixas da via precisaram ser interditadas, provocando cerca de 1 quilômetro de congestionamento nos dois sentidos. Ué, mas isso aí tinha fiscalização do pessoal lá para que pudesse tomar cuidado? Que coisa, né? Fatalidade. É triste isso. Mas o que que se vai fazer, não? Agora 12 horas mais 14 minutos aqui. Com previsão de inauguração para agosto, olha que bacana a notícia que eu vou trazer para vocês. O cinema de Itararé, o Cine Itararé, tem como expectativa abrir suas portas com a exibição do filme Homem-Aranha. O novo complexo cultural, aí, liderado pelo empresário Rafael Ferreira e pela arquiteta e urbanista Letícia Kauer, contará com duas salas modernas, com capacidade aproximada de 200 pessoas cada uma, destacando-se pela infraestrutura, uma infraestrutura de ponta e tecnologia cinematográfica avançadíssima, que inclui aí projetos com projetores a laser de última geração e telas personalizadas, ou perolizadas, diz aqui. O nono espaço do grupo foi planejado aí para proporcionar conforto e uma vivência completa aos espectadores de Itararé e de toda a região, contando com autoatendimento de venda de ingressos pela internet também. Esta é uma opção, claro que com uma bilheteria unificada, com bombonera integrada, tudo isso. E tem também esse autoatendimento por venda de internet, pela internet, que é bem bacana. Na Bombonera, o público contará desde itens tradicionais e a tradicional pipoca doce até baldes, né? Doces até baldes também, combos temáticos e itens exclusivos como o Super Banguela, além de uma programação futura que prevê sessões legendadas, transmissões de shows ao vivo e também atendimento direcionado a escolas e grupos. Que legal! O Cine Itararé está localizado aí no complexo do Shopping Miraflores. Onde que fica isso? Ali bem na entrada do conjunto ali, Alto dos Pinheiros, no condomínio Alto dos Pinheiros. Bem na entrada do condomínio Alto dos Pinheiros tem o supermercado lá, sabe? O Mota, né? Supermercado. E é lá, anexo ali ao shopping que está saindo lá. Então vai ser bem bacana. Eu gostaria de ir nesse primeiro dia aí na inauguração. Como não? Vou mesmo. Aliás, vou pra caramba nessa inauguração lá do Cine. Eu vou ver o Homem-Aranha. Né? Como não? Agora são 12h17 aqui.
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2: Chuvas intensas, vendavais e até mesmo tornado que atingiram o Brasil ao longo dos últimos dias são apenas uma prévia do que pode vir pela frente nos próximos meses. A previsão de um super El Niño no Oceano Pacífico deve favorecer mais eventos climáticos extremos do Brasil durante os próximos meses, projeta a especialista em meteorologia e porta-voz da TempoK, Maria Clara Sasaki.
3: Vai depender bastante das condições atmosféricas locais. A gente ainda tem águas do Oceano Atlântico que podem influenciar momentaneamente, temos também oscilações que trazem alguma chuva para o Nordeste, então o monitoramento nos próximos meses vai ser algo muito importante para o Brasil ao longo tanto da primavera quanto do verão.
2: Segundo Maria, as ocorrências na região sul e sudeste dos últimos dias já são uma consequência dos efeitos causados pelo aquecimento das águas do Pacífico em razão da formação deste novo El Niño.
3: Isso já é uma consequência, né, que pode ser atribuída a esse aquecimento da atmosfera. Antes da passagem da frente fria, tanto na região sul do Brasil como no sudeste, as temperaturas estavam muito elevadas, máximas acima dos 34, 35 graus em alguns municípios, algo bem acima do normal para esta época do ano. E a tendência é que o El Niño ganhe intensidade entre a primavera e o verão, a atmosfera deve ficar também mais aquecida, com mais energia, e os efeitos do El Niño podem ser potencializados ao longo dos próximos meses.
2: O Instituto Nacional de Meteorologia, INMET, já projeta chuvas acima da média no sul do Brasil para os próximos 3 meses. Em contrapartida, a região centro-norte deve sofrer justamente com o problema contrário, com chuvas abaixo da média do esperado para o período. 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
0: Aí, o Eduardo, tô trazendo para você a informação 12:19 aqui. 12:19. Gente, maior notícia aqui, a temporada 2026 da Liga Itararense de Voleibol já tem data para começar as inscrições, que seguem abertas até o dia 8 de agosto, viu? A competição contará com categorias que vão do iniciante ao adulto, nos naipes masculino e feminino, reunindo aí atletas de todas as idades em grandes partidas marcadas pela emoção e pelo espírito esportivo também. Os interessados devem montar suas equipes e garantir a participação na nova edição do torneio, que promete aí movimentar as quadras de Itararé e incentivar a prática esportiva no município. E a equipe do grupo de operações com cães, que é o GOC, da Guarda Municipal, prendeu em flagrante um homem suspeito de furtar uma escada utilizada por funcionários de uma empresa de telecomunicações na rua Frei Caneca, aqui em Itararé. Com auxílio de imagens do sistema de monitoramento, os agentes localizaram o suspeito nas proximidades da Novo Horizonte, da Vila Novo Horizonte. Durante a abordagem, ele confessou o crime e indicou o local onde havia escondido a ferramenta, que foi recuperada e devolvida à vítima. O homem foi encaminhado à delegacia de polícia, onde a prisão em flagrante pelo crime de furto foi confirmada às autoridades policiais. Olha, gente, diversos cães estão à espera de uma nova oportunidade aí e de uma família que possa oferecer carinho, cuidado e muito amor, viu? Que tal você ter aí um cãozinho para você cuidar e para que ele possa destinar amor, direcionar amor a você e você a ele, hein?
4: Por favor,
0: por favor, esse é o cão pedindo.
4: Me leva para casa.
0: Me leva para casa. Ô Ricardo, um abraço aí, o Ricardo Urbanski, né, que gosta desses cães aqui, gatos, não é, que ficam no programa.
4: Miau, Ricardo, miau.
0: Ei, Ricardo, meu abraço a você e a sua mãe aí, viu? Cada animal possui uma história diferente, viu, se você for adotar. Mas todos compartilham o mesmo sonho, encontrar um lar acolhedor e um tutor, que é um dono. Dono, meu tutor, porque eu tenho a Nina lá. Parece um canguru, fica pulando na gente. pulando de 2 metros de altura, sabe quando ela quer passear? Quando ela sabe quando a gente faz algum tipo de movimento, pô, é pequeno que seja o movimento no sentido de sair de casa, ela não quer nem saber onde a gente está indo, para onde vai, se vai estar tá legal, passeio, se atrapalha, ela quer ir, fica desesperado querendo ir também. Fica convidando para ir. Ah, ao optar, gente, pela adoção, além de transformar a vida de um animal, você ganha um companheiro fiel para todos os momentos. A iniciativa busca incentivar a adoção responsável e conscientizar a população sobre a importância de oferecer uma segunda chance aos animais abandonados, aí, conforme abandonados. É, informe na Secretaria de Saúde aqui, Tardé. Eu só estou falando, que bom. E tem aqueles cachorrinhos, os VLs, que são carinhosos, amorosos e tão importantes quanto esses de marca. De marca, né? É, esses que são, né, que tem outras raças mais importantes que as pessoas buscam. Mas tem os VLs, os vira-latas aí, que são da mesma forma importante. Aliás, super mega importantes. Então leva para casa, todos eles têm carinho para te dar, têm fidelidade para te oferecer, que é muito importante. Eu acho que é muito legal tudo isso aí. Agora vamos falar com o Dr. Flávio, que é cirurgião dentista aqui em Tararé. Vamos lá!
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6: Olá, ouvintes da Rádio 94 FM. Minuto do Sorriso no ar, comigo, Dr. Flávio Basílio Ferreira, cirurgião dentista da Clínica CEL. Crianças também precisam ir ao dentista? Sim. O acompanhamento odontológico deve começar ainda nos primeiros anos de vida. Além de orientar os pais sobre a higiene e a alimentação, o dentista acompanha o desenvolvimento dos dentes e pode prevenir diversos problemas futuros. Além do que, criar esse hábito desde cedo faz com que a criança cresça sem medo do consultório. Saúde bucal também começa na infância. Saúde bem preservada desde a infância significa um adulto saudável por toda uma vida. Este foi mais um Minuto do Sorriso comigo, Dr. Flávio Basílio Ferreira, ortodontista e implantodontista do CEL, Centro Especializado em Odontologia. Um abraço.
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0: Legal. É, o Dr. Flávio, meu amigo pra caramba, da Clínica CEL, viu? A Clínica CEL. Fica ali na 15 de novembro, viu, gente? Bem pertinho ali do Santander, é Banespa. Quer ver o que mais? O que é que temos aqui? Ah, um curso. A Prefeitura de Tararé, em parceria com o Sebrae, está... E o Sebrae aqui, né? Concluiu o curso gratuito de pintura manual com stencil para customização de roupas. Durante a capacitação, os participantes aprenderam técnicas de pintura em tecido e desenvolveram aí a criatividade e aplicaram seus conhecimentos sobre o empreendedorismo, abrindo novas possibilidades para a geração de renda e a criação do próprio negócio. A iniciativa reforça a importância da qualificação profissional como ferramenta para fortalecer o empreendedorismo e contribuir para o desenvolvimento econômico do município. 12 horas com 26 minutos, vamos fazer o seguinte, a gente tem que ir para as notícias regionais, mas antes quero mandar um abraço ao Neiri Aparecido Werneck, curtindo a gente, o Aparício Werneck também, a todos aí, viu? Eu quero ver quem é o Sidney, lá da Embalatec, curtindo a gente, palmeirense pra caramba. Nosso muito obrigado, Newton Ferreira do Queijo. Legal. A todos aí. Dr. Geraldo Outes, meu abraço. Advogado querido, ele, a sua esposa Creia, curtindo a gente. Elton Meneghella também. Fabiano Gomes. Dr. Fabiano Gomes, advogado querido. Fábio Urbano, ele, a sua mãezinha, a dona Hélia. Meu abraço para vocês aí todos, viu? Rodrigo Urbanski, advogado querido. Juliana, quem mais? Advogado que tem aqui, deu branco aí. Reinaldo, curtindo a gente, ele e a Tercília aí, viu? A Tercília que é a sua assessora aí. A Elaine Genaro, meu abraço pra você agora, lembrei. Enfim, a todos os profissionais. Dr. Henrique Tortato, presidente aqui da OAB de Tararé. Então são nossos advogados queridos, nossos amigos. Meu abraço a todos vocês aí curtindo a gente. O Eric Delagnol, da Oficina Zandel, aí, como é que está? 3.960, Aroso, como é que está o Douradinho? Abraço aí, viu? E também o Davi. Ei!

0: Daniel aí, como é que está? 3.960, não sou bem, como é que está o Douradinho? Abraço aí, viu? E também o Davi, eita, Davi e o Leandro, Davi, um mecânico maravilhoso também, Davi é o meu nome, não é? E Leandro é o nome do meu irmão, então teria que ser um dos melhores do Brasil também. E o Reinaldo, seu irmão, o Reinaldo e o Lucas aí do ladinho dele mesmo aí, da oficina do lado, né? E tem o Serginho também na 1ª de maio, além do capacete aqui na 31 de março. Enfim, a todos vocês, profissionais de primeiríssima qualidade, meu abraço, viu? O Baldo, construtor aí, o Baldo, meu abraço, o Baldo. É, quero ver quem mais, o Wilson Guilherme da Cofesa, o Zeca da Cofesa, Amaral Sapateiro. Daqui a pouco eu falo o nome de mais gente, são tanta gente. É?
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Muito bem, agora são 12h36. Mandar um abraço pro Matheus, curtindo a gente e tal, não é? Vou mandar um abraço também pra a Lourdes Baiana. Estão todos na audiência aí, mandar um abraço. Então, Lourdes Baiana, minha amiga, sucesso você. Teu filhão aí, a todos vocês, viu? Curtindo. Bom final de semana pra vocês também. Saúde e paz. Mandar um abraço a Silvana lá, da Irmãos Pigurinha, todos do Irmãos Pigurinha curtindo a gente. 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Olha, gente, a Prefeitura de Bom Sucesso de Itararé anunciou aí o programa de recuperação fiscal, REFIS, para este ano, que oferece condições especiais para contribuintes regularizarem seus débitos municipais. Quem optar pelo pagamento à vista terá 100% de desconto nos juros, viu? E também nas multas. Enquanto os pagamentos parcelados entre 2 e 6 vezes garantem abatimento também, até de 80%. Também há a possibilidade de parcelarem até 27 vezes, sem desconto daí. A administração municipal orienta os moradores a procurarem o setor de tributos para negociar aí as dívidas, evitar cobranças judiciais, protestos e o aumento dos valores devidos, tá bom? Olha, nós iniciamos aqui, aliás, hoje já, nós estamos iniciando as mensagens que felicitam aí o nosso município por conta do aniversário que ocorre nesse mês de agosto, tá? Então, claro que eu quero agradecer aí pela confiança aqui no programa desses prestadores de serviço, desses empresários, não é, que estão conosco. O Rock lá da Rock Auto Center aí na 1º de maio, meu abraço a vocês, viu, Rock? Ei! 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

0: 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Sandro Macedo, vereador, meu abraço, viu? Diretor teatral, ator teatral, aliás, está dirigindo e também vai atuar na peça Farsa de Inês Pereira, que eu honrosamente, orgulhosamente, faço parte também como ator. Eita! Logo, logo, se Deus quiser, em setembro, nós já vamos estrear, viu? De uma peça de Gil Vicente, muitíssimo engraçada, que o Sérgio Carriel fez uma adaptação aqui em 23 anos atrás, na administração do João Fadel, saudoso João Fadel. Sérgio Carriel fez a adaptação tal e dirigiu. E o Sandro Macedo lhe era o co-diretor. E agora o Sérgio partiu, né? Está nos braços do senhor. E o Sandro Macedo, então, está fazendo a nova adaptação só para que a gente volte aí matar saudades dos palcos, né? Sem fins lucrativos. E nós iremos de novo apresentar a Farsa de Inês Pereira. Muito legal, muito bom, bom, bom, bom. Já estamos ensaiando. Então, mandar um abraço antes para esse pessoal. Depois eu continuo aqui a relação do pessoal que está fazendo mensagem com a gente. Mandar uma mensagem, começar pela Rosa. Ei, Rosa, que é a esposa do Paulo Pipoca, que é atriz maravilhosa, e o Paulo Pipoca vai estar na produção também. A Rosa, meu abraço, o Paulo também. A Jacira Jansson, ela e o Mauro também vai estar na produção. A Jacira Jansson é uma exímia também, atriz maravilhosa, assim como a Rosa. A Jacira Jansson, meu abraço. Daí tem a Cecília Glossel, que mora em Sengés, ela e seu esposo, o Leandro, o Índio. Ambos estão na peça, como atriz e como ator, receptivamente, tá bom? Então, meu abraço a ambos, tá? Quero ver quem mais. Daí tem a Juliana Jacopetti. Ei, Ju, meu abraço para você, maravilhosa. Juliana Jacopetti também. Aí tem o Sandro Macedo, que atua como ator, óbvio, e vai também estar como diretor simultaneamente da peça. E eu, Davi Gil, dessa peça. Maravilhosa! Todos estão convidados aí para a estreia. Quando a gente vai avisar aqui. Quero ver quem mais. Que vamos seguir em frente aqui. A Koski, o Valdir Koski. Koski Ferramenta. Meu, muito obrigado aí por confiar no programa, pela mensagem da cidade. Começa hoje. 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Maranata, o Liliano e a doutora Ana. 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Cristiano Vasconcelos Martins, da CVM Engenharia. Meu abraço, Cris. Valeu. O Marcelão. E também o Antônio Félix, da Somarfa Contabilidades. Meu abraço, obrigado. O Antônio Dedono, da Cipapel. Eita, Antônio Dedono, meu amigo. Valeu. Todos eles, família e colaboradores aí. E o Ney, lá da Ney Motos. Meu amigo Ney. Ele, o Fio, o Dudo, todos vocês aí, viu? E o Marquinhos, presidente da Câmara Vereador também. Só gente da melhor qualidade. Olha, gente, o estádio Vitalino de Almeida Campos, em Bom Sucesso de Itararé, será palco neste domingo da grande final do Campeonato Municipal, promovido pela Secretaria Municipal de Esportes, com apoio da Prefeitura. A programação começa a 1 da tarde com o amistoso feminino entre Bom Sucesso e Campineiras. Na sequência, às 2 da tarde, Jundu e Itambé disputam o terceiro lugar. A grande decisão acontece às 4 horas da tarde entre as equipes Fazenda e Apolo. Após o encerramento das partidas, será realizada a cerimônia de premiação com a entrega de troféus, medalhas aos destaques também da competição. E o projeto Nova Unidade do Senai, o projeto da Nova Unidade do Senac em Itapeva, foi apresentado aí nessa semana e prevê a construção de um moderno complexo educacional com cerca de 5.900 metros quadrados de área construída em um terreno de 8.070 metros quadrados cedidos aí pela prefeitura. A estrutura contará com 14 laboratórios especializados e 13 salas com aula, para aula, de aula, com capacidade para atender aproximadamente 9 mil estudantes, olha, por ano. A unidade oferecerá cursos livres, técnicos em ensino médio, técnico também, em área como gestão de negócios, saúde, tecnologia da informação, gastronomia, designer, arquitetura, turismo, fotografia e teatro também. O empreendimento é fruto de uma parceria entre o Senac São Paulo e o Sincomércio de Itapeva. 12h45 aqui no Região Destaque. Gente, 12h45. Só estou acertando aqui para a gente poder já ir para uma outra notícia. 12h45.
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2: Sexta-feira, 31 de julho de 2026, este é o Giro de Notícias. Eu sou Norberto Notário e você acompanha os destaques do momento. Ministro do STF, André Mendonça, atendeu o pedido da Polícia Federal e autorizou a abertura de inquérito para investigar Fábio Luiz Lula da Silva Onlinha. A investigação é por suspeita de tráfico de influência no Ministério da Saúde e no Palácio do Planalto. Os investigadores querem saber se Lulinha vendia acesso ao governo federal. Um terremoto de magnitude 5.6 foi registrado próximo da fronteira entre Peru e Brasil na noite desta quinta. As informações são do Serviço Geológico dos Estados Unidos. O sismo teve profundidade de 145 quilômetros, o que reduz a probabilidade de danos. Não há informações sobre vítimas. O governo da Espanha afirmou que quase 50 mil migrantes cruzaram para o enclave de Ceuta, no norte da África, vindos do Marrocos. Os dois países reforçaram a cerca fronteiriça no território que pertence à nação europeia a partir de hoje, após as travessias em massa. Pelo menos 19 corpos foram encontrados na água. Morreu hoje o ex-zagueiro Franco Baresi, um dos maiores nomes do futebol italiano. Ele era ídolo do Milan e da seleção. Inclusive, a morte foi anunciada pelo clube rossonero nas redes sociais. Baresi havia feito uma cirurgia em 2025 para a retirada de um nódulo no pulmão e desde então passava por tratamento oncológico. Brasileirão, o Corinthians e o Atlético Paranaense ficaram no empate sem gols. O Cruzeiro bateu o Curitiba por 1-0 no complemento da 21ª rodada. Pela Sul-Americana, o Grêmio perdeu em casa para o Bolívar por 1-0 e está fora do torneio. 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Produção e apresentação, Norberto Notari. 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

Agora são 12 horas com mais 55 minutos aqui, finalzinho do programa e tal. Quer mandar um abraço pra caramba aqui pro pessoal lá da Ignição. Eita! Escritório Contábil Ignição, lá na esquina da 1º de Maio com a rua São Pedro. Meu abraço. Mandar um abraço ao Marcão. Ei, Marcão, que é o presidente lá do Educandar de Itaré, da MR Dedetização. Pessoal da Sorveteria Bola de Neve, ligado conosco, nosso muito obrigado, tal. Não é? Meu abraço a vocês. E também o Abel Barreto, ligado conosco lá na A Rural, aqui de Itararé. Né? Lá na parte de cima do Mercado Municipal, nosso muito obrigado. Latino e toda a sua galera também lá na Latino Auto Center, do lado do Disco Madeiras, aqui na São Pedro. Não é? Nosso muito obrigado pela audiência, pessoal do Latino Auto Center. E também o pessoal do Sebinho. Sebinho lá, Molas, lá no Jardim Alvorada, posto de Molas. Sebinho, você e sua galera, muito obrigado. Manda um abraço ao Alessandro, querido amigo Alessandro, do Olhar Rural. Eita, assessoria rural, equipamento, máquinas e tal, não é? Meu abraço a Alessandro. O meu primo lá da Adega Blume. Eita, espetinho, lanches, não é? Com hambúrguer artesanal, agora está lá na Sofia Dias Menck, bem em frente, gente. 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Blume, Adega Blume, do meu amigo lá.

E o pessoal da Joy Baterias, baterias aí espetaculares para todos os tipos de veículos, que fica na rua Tiradentes, não é? Esquina com a Prudente de Moraes. Meu abraço a todos vocês. Então, o Vassi, lá da Vassi Motos, meu abraço. E o pessoal aqui da JM Pneus, também curtindo a gente, na 28 de agosto, esquina com a Itaporanga. Meu abraço a todos vocês aí, viu, queridinhos, não é? E o pessoal da Contec. Na Contec fica padrão de energia, eles montam, tal, faz montagem, instalação, tudo 110, 220 e trabalha com Munk também, tá? Serviço de Munk e tal. Um abraço a todos vocês. Última notícia aqui que diz o seguinte: levantamento da Secretaria de Administração Penitenciária, a SAP, consultado aí pela região de destaque, aponta que os presídios de Avaré, Iaras, Itatinga, Cerqueira César, Traquarituba e Itaí enfrentam um grave problema de superlotação, com mais de 5 mil presos acima da capacidade total. A situação mais crítica é registrada em Iaras, que abriga 2.469 detentos em um espaço projetado para 1.269 vagas, enquanto a Penitenciária 2 de Avaré opera com 1.986 presos para 1.159 vagas. É só dar domiciliar, né? Dar um domiciliar para todo mundo, condenado, né? É ter lá a tornozeleira, mas não é para casa. Só que não pode estar dando problema, né? Direto, daí é ruim. O cara dando trabalho para a justiça, daí é ruim. Segundo a Secretaria da Administração Penitenciária, o governo do estado aí prevê a construção de duas novas unidades prisionais que devem criar 1.646 novas vagas. Conduziu aí o processo de licenciamento ambiental junto à CETESB para implantação do centro de detenção provisória no município de Riversul, já concluído e projetado aí com capacidade para 823 vagas, além da contratação de 1.100 policiais penais. Mas ainda não há prazo definido para entrega dessas obras e normalização da situação da regional. Manda para casa, presa, mas não é para ficar dando problema. Não atrapalhando a justiça. Tchau, gente. Fomos embora. E bom final de semana para vocês. Saúde e paz. Contornou zedeira eletrônica. Senão o processo. Manda para casa, fique vigiando, prisão domiciliar para aqueles que precisam e aqueles que a lei contempla. Senão a pessoa processa a gente. Adiós, me vou e tchau, gente. Fomos embora. Tenha paz aí, fiquem com a palavra de Deus aí. Pastor James, na sequência, e depois Pastor Eli. Tchau, fomos embora, ótimo final de semana.

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2: Glória a Deus, louvado seja o nome de Jesus. Povo de Deus, boa tarde, paz seja convosco. Hoje, sexta-feira, dia 31 de julho de 2026, agora são 13h, mais 2 minutos. Está começando mais um programa Toque de Cristo, porque o Toque de Cristo é top. Eu quero desde já deixar meu abraço a todos os ouvintes da 94 FM. Nós somos a Igreja do Evangelho Quadrangular na Vila Jora, na rua Brás Forcinete, de número 87. Eu sou o pastor James Garcia. Um abraço para todo o povo evangélico. Um abraço aos nossos irmãos católicos. Um abraço aos nossos irmãos espíritas. E o meu abraço a todos os nossos irmãos, os livre pensadores. Que Deus abençoe a vida de cada um de vocês. Em nome de Jesus, você que está aí no seu horário de almoço, um grande abraço para você. Você que está ligadinho no nosso programa aí de dentro de um carro, dirigindo, Deus abençoe. Em nome de Jesus, você que está na chácara, na fazenda, você que está aí no sítio, Deus abençoe vocês. Em nome de Jesus. Chegamos aí, né? Estamos aqui com Maza, Deus abençoe aí, Maza. Um grande abraço para você, né? Quero deixar um abraço aqui pro Davi Gil também. O Davi Gil sempre comenta aí do nosso programa, né? Eu falo que o Davi Gil é gente boa, ele só não pode cantar. Né? Davi Gil, um abraço, Deus abençoe, em nome de Jesus. Queridos, chegamos então aí, último dia do mês, hein, Maza? Mas olha, esse mês de julho parece que demorou a passar, hein? Mês de julho é férias da criançada. Aí parece que sobra mês, parece que você fez a compra, mas parece que a criançada fica na casa só comendo, né, Maza? Mas faz parte da vida, né? As aulas já estão voltando aí, eu falo lá em casa, as meninas ficam bravas comigo, né? Mas eu acho que a criançada tem que ir para a escola mesmo, né, Maza? Vamos ver quem está ligadinho no nosso programa aqui. Augusta, Deus abençoe, viu? Um grande abraço para vocês aí. Augusta ligadinho no nosso programa, lá na a primeira lá, Maza, vê se tem mais algum nominho aí fazendo favor aí. Pessoal da Chácara Manuel, um grande abraço para vocês, Deus abençoe. Eric Delanhol, boa tarde, Deus abençoe. Nilton Ferreira do Queijo, sempre ligadinho no nosso programa, um grande abraço, Nilton, Deus abençoe. A Selma, o Zezinho, um grande abraço para vocês. Também a Maria Cristina, Deus abençoe vocês, em nome de Jesus. Quero mandar um abraço aí pro pessoal ali da Pauliceia, a irmã Judite, a irmã Juvenira, o Eduardo Lourenço, Deus abençoe vocês, boa tarde. Azuleide, o Ricardo, sempre ligadinho no nosso programa. Ricardo, um abraço para você. As meninas aí da loja Use e Abuse, boa tarde. A irmã Josefa lá da igreja Deus é Amor, Deus abençoe vocês. A Vanderleia da Fonte das Águias. O Adalto, hoje é aniversário do Adalto lá do Mercado do Paulinho. Adalto, um grande abraço para você, sucesso, Deus abençoe a sua vida, viu? Que esse ano que se inicia hoje seja o melhor ano da sua história de vida, tá bom? Rodolfo ligadinho no programa sempre também, o Rodolfo, o Bruno, aliás o Gian, né? Lá do Mini Mercado do Preto, o Eric e o Bruno lá do Big Pool, o Jonas do bairro da Seda, boa tarde, Deus abençoe. A Leonildo, Fernando, Joel Soares, a Cirlei, a mãe do Diego e da Letícia, lá do armazém Frei Caneca, sempre ligadinho no nosso programa. Família Nunes, pessoal aí da Tinturaria Vime, um abraço. João Chaves, da Prefeitura, pessoal aí, a minha prima Nadir Garcia, Deus abençoe. O senhor Clodoaldo, lá do Lar São Vicente de Paulo, Deus abençoe. A Sirlene, o Antônio, sempre ligadinho no nosso programa. Isaqueu Cândido também, a irmã Isalina, Deus abençoe. Éder Bibiano, boa tarde. Rosimeire Rosa, Deus abençoe. E também a Maria de Lourdes, é isso, né? Deus abençoe o pessoal aí do... Deixa eu ver aqui. Ah, do Bairro Velho, maravilha, hein? É, aí tá a Baiana. Ah, legal, muito bacana, viu? Um grande abraço, viu? Uma alegria ter vocês conosco nessa tarde. Também ligadinho aí. É, deixa eu ver aí, tem aí... Acho que é isso aí, né? Não, Miriam Aparecida também, a primeira aí. Miriam Aparecida, boa tarde. Também tem aí um pedido de oração. Daqui a pouquinho eu estarei orando por vocês, tá bom? Queridos, eu tenho uma palavra para compartilhar com vocês. Vai preparando o seu copo com água, vai preparando a sua garrafa com água, que daqui a pouquinho eu vou orar por vocês, tá bom? Também quero mandar um abraço aí pro pessoal do Lavacar Brasil, Maza. Lavacar Brasil, sempre ligadinho, não somente no nosso programa, mas em toda a programação da 94 FM. Tá? Então um abraço aí para Eni Rodrigues, Deus abençoe. Bruno, Rubinho, um grande abraço para vocês aí, toda a equipe, que Deus abençoe vocês em nome de Jesus. Queridos, nós vamos aí para este louvor, mas antes eu quero dizer para você que nós temos aí um canal para que a gente converse, para que você mande aí um alô. O nosso DDD é o 15-3532-6081, 15-3532-6081, tá bom? Meu WhatsApp pessoal é o 15-981-12-1811, 15-981-12-1811. Um abraço pro meu sogro, pastor Simões, ligadinho no programa, irmã Terezinha, Deus abençoe vocês em nome de Jesus. Nós vamos aí para esse louvor então, mas e logo na sequência eu quero compartilhar um texto da palavra de Deus.
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0: Muito bem, estamos de volta aí depois desse louvor abençoado. A peleja é do Senhor, hein? Olha isso aí, ó, é uma palavra muito forte aí, né? Da Cristina Santana. Queridos, eu tenho uma palavra para compartilhar com vocês. Quero mandar um abraço aí pro pessoal lá de Taberá, que estão sempre ligadinho no nosso programa. E hoje eu estarei em Bom Sucesso de Tararé. Então quero mandar um abraço aí pro pessoal de Bom Sucesso. Que Deus abençoe vocês em nome de Jesus. O Sidney também ligadinho no nosso programa aí. E todo o pessoal da Embalatec recebe aí o meu abraço. Todos vocês aí da Embalatec em nome de Jesus. Vamos para a vinheta da Palavra de Deus, Maza.
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Muito bem, eu quero lembrar vocês que nós estamos aí numa série de mensagens. Já nós começamos em Mateus, terminamos Marcos essa semana, já começamos Lucas, Evangelho de Lucas, Evangelho de Jesus Cristo, segundo escreveu o evangelista Lucas, capítulo de número 3. Todos os dias eu compartilho um texto da Palavra de Deus, um capítulo, né? E é claro que o capítulo da Bíblia, ele tem vários assuntos. Então o que eu faço? Eu escolho um assunto, né, para compartilhar com vocês, tá certo? E o assunto de hoje é Lucas, capítulo de número 3, versículo do 1 ao 14. Mas como o texto é extenso, eu gostaria de ler só um versículo, que é o versículo de número 8, somente a partinha A desse versículo, que diz assim: produzam frutos que mostrem o arrependimento. Eu vou ler novamente, né? Produzam frutos que mostrem o arrependimento. O tema da mensagem de hoje, que eu coloquei aqui, é prepare o caminho do Senhor. Nós sabemos que antes da chegada de um grande rei, era comum que pessoas preparassem o caminho por onde ele passaria. Aí as pessoas chegavam ali, mas elas removiam os obstáculos, consertavam as estradas, não é mesmo? E deixava tudo pronto para a chegada desse rei. E na verdade, por que eu estou dizendo isso? Porque João Batista, ele recebeu uma missão semelhante a essa que nós estamos falando, né? A missão era preparar o coração das pessoas para receber Jesus. Essa era a missão de João Batista, né? E a mensagem dele era uma mensagem simples, mas era uma mensagem muito poderosa. E ele dizia: arrependam-se. É, essa era a mensagem de João Batista. E hoje, Deus, ele continua preparando corações para um encontro com seu filho Jesus, né? E é sobre isso que eu gostaria de falar com vocês hoje, tá? Deus, ele prepara o nosso coração. Nós estávamos falando de João aqui. João, ele não começou falando sobre religião, mas o assunto dele foi sobre religião. Ele começou falando do coração. Por que do coração? Porque é no coração que Deus deseja fazer a sua obra. É no nosso coração. Às vezes, nós queremos que Deus mude apenas as circunstâncias, mas Ele deseja transformar primeiro o nosso interior. Por isso que nós estamos falando sobre o coração. Por que, Masa, que eu estou dizendo isso? Quando o coração muda, a vida muda. Então, quando o seu coração muda, a sua vida muda, as suas atitudes mudam, os seus pensamentos mudam, né? Então, Deus, ele prepara o nosso coração. E aí, esse texto aqui que nós lemos aqui, o versículo 8, que fala assim, ó: produzam frutos que mostrem o arrependimento. Arrependimento é nada mais é do que a mudança de direção. Esse é o arrependimento. Arrepender-se não é apenas sentir tristeza pelo erro. Ah, eu errei, estou arrependido. Não, não, não. Arrepender-se é decidir abandonar o caminho errado e seguir um novo caminho. E é isso que é a palavra conversão. O que é conversão, Masa? O que é fazer uma conversão? Você está indo em um caminho e aí você faz uma conversão e você volta, né? Eu estava errado, então isso é uma conversão. Então, o que é isso que eu estou dizendo aqui nessa tarde? É reconhecer que nós precisamos de Deus. É reconhecer e por que não dizer, e voltar para Ele, né? Então, quando nós damos esse passo, nós experimentamos o perdão e a graça do Senhor. Então, primeiro, Deus, ele prepara o nosso coração. Segundo, o arrependimento sempre será a mudança de direção. Terceiro, uma fé verdadeira produz frutos. Claro que produz frutos.

frutos, né? Olha o que João Batista disse: produzam frutos que mostrem o arrependimento. Então, quem encontrou esse Jesus que nós estamos falando aqui, começa a demonstrar essa transformação nas atitudes. Como eu falei, as nossas atitudes são outras agora. Então, as pessoas que têm esse encontro com Jesus, ela passa a falar diferente, ela perdoa, ela ama mais, ela age com honestidade, não é mesmo? Ela serve ao próximo, Maza. É assim. Isso que nós estamos falando aqui é sobre uma fé verdadeira e ela produz esses frutos que eu estou falando. Agora, é claro que os frutos, eles não salvam ninguém, mas mostram que Deus está agindo na vida da pessoa. Porque senão a gente poderia dizer muito assim, né? Não, mas eu fiz isso, fiz aquilo, agora está tudo certo, estou salvo. Não, não é isso, né? A salvação, na verdade, ela é pela graça de Deus, né? Mas as nossas atitudes, elas demonstram a nossa mudança de vida. Então, cada pessoa, você que está me ouvindo nesta tarde, você que está aí no carro, na sua casa, você que está no seu horário de trabalho, fala, pensa sobre isso, porque cada pessoa pode começar uma nova história. Então as pessoas perguntavam para João: o que nós devemos fazer? E ele respondeu com orientações práticas. Isso nos ensina que Deus não espera perfeição, ele espera disposição para mudar. Então sempre existe um novo começo para quem decide caminhar com Cristo. Então guarda isso no seu coração. Jesus, ele sempre será o centro da nossa mensagem. Jesus, ele precisa ser o centro da nossa vida. João Batista, é muito interessante esse texto, eu gosto muito, porque ele nunca quis chamar atenção para si. O objetivo de João Batista era o quê? Era apontar para Jesus, era apresentar Jesus. E a nossa esperança, ela não está nas pessoas. A nossa esperança, ela precisa estar em Cristo. Por quê? Porque é Ele quem perdoa. Por quê? Porque é Ele quem restaura. Por quê? Porque é Ele quem transforma vidas. Jesus, ele é especialista em transformar vidas. Jesus é especialista em milagres. Talvez Deus esteja falando ao seu coração nesse momento, né? Existem alguma área da sua vida que precisa ser colocada diante do Senhor? Será que tem? Será que tem aí, mas alguma área da sua vida que precisa ser colocada diante do Senhor, né? Sempre tem, exatamente, sempre vai ter. Será que existe algum pecado que precisa ser abandonado? Sempre tem, Maza. Será que existe alguma mágoa que precisa ser perdoada? Pode ser que tenha, né? Hoje é um bom dia, nesse último dia do mês de julho, não deixa que inicie o outro mês, não deixa que chegue o mês de agosto. Hoje é um bom dia para preparar o caminho do Senhor no seu coração. Neste dia, neste último dia do mês de julho. Porque quando nós abrimos espaço para Jesus, ele transforma a história da nossa vida. E Jesus, ele não precisa começar um novo mês, um novo ciclo, uma nova semana, um novo ano, para que ele haja na nossa vida. Não. Ele tem o poder de agir ainda hoje. Por quê? Porque Deus, ele transforma primeiro o coração para depois transformar a vida. E como nós falamos aqui nessa tarde sobre arrependimento, arrependimento é mais do que sentir. Arrependimento é mudar de direção. E não esqueça que uma fé verdadeira, ela sempre produzirá frutos visíveis. O fruto precisa aparecer. Nunca é tarde para começar uma nova história com o nosso Deus. Então guarde isso no seu coração. Quem prepara o coração para Jesus encontra sempre uma vida transformada. A mensagem de João Batista que nós falamos aqui nessa tarde, ela continua viva em nossos corações.
prepare o caminho do Senhor, abra o seu coração nesta tarde, receba a graça.

0: graça de Deus na sua vida. Permita que Jesus transforme a sua vida. Quando Cristo entra em nosso coração, o passado, ele deixa de nos prender e um novo futuro começa. E um novo futuro começa ainda hoje. Como eu disse, vou repetir, não espere que comece o mês de agosto. Uma nova história Deus tem para você no dia de hoje, nesse momento, nesse instante. Então eu quero orar por você, fica com essa palavra no seu coração, guarda essa palavra no seu coração, porque vai preparando aí seu copo com água, sua garrafa com água, que eu vou orar por você nesse momento, em nome de Jesus.
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0: Muito bem, eu quero orar por você nessa tarde. Vai preparando aí o seu copo com água. Vamos orar em nome de Jesus. Senhor nosso Deus e nosso Pai, eu apresento a Ti todos os nomes que foi relatado aqui nessa tarde. Senhor, abençoe a vida do Mateus, abençoe a vida do Edmilson, da Rita, de Cássia, em nome de Jesus, do João Pedro, Miranda, Santos. Abençoe todos os nomes que foi citado, as pessoas que nos enviaram, que mandaram no meu celular, que mandaram aqui pelo contato da rádio. Pai, manifeste da Tua unção, da Tua graça, do Teu poder sobre as nossas vidas. Senhor, que todos os ouvintes da 94 FM sejam alcançados nesse instante. Pai, prepara o nosso coração para receber tudo que o Senhor deseja fazer em nossa vida. Perdoa os nossos pecados, transforma o nosso interior, ajuda-nos a produzir frutos que honrem o Teu nome e que cada pessoa que nos ouve experimente um verdadeiro encontro com Jesus e viva uma nova história. Senhor, abençoe este copo com água, essa garrafa com água, e quando essa pessoa participar, que ela seja curada, liberta, abençoada, reavivada, transformada, purificada pelo poder do nome de Jesus. É isso que eu te peço e te agradeço em nome de Jesus. Amém. Tome desta água.
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0: Muito bem, eu quero mandar um abraço pro Paulo, lá do Paulo Lanches, o Paulo Almeida do Paulo Lanches, né? Paulo, Deus abençoe você, viu? A Jussara, um abraço aí. Um abraço para Manu. A Manu, fala para ela que nós estamos com saudade, que ela não apareceu mais na igreja, hein? Manu, Deus abençoe você, em nome de Jesus, viu? Queridos, eu quero deixar um recadinho para vocês. Hoje, às 20 horas, nós teremos dois cultos. Nós teremos um culto ali na Vila Jora. O endereço da igreja é Rua Brás Forcinete, de número 87. A pastora Ana estará ali com uma equipe hoje às 8 da noite para receber você e a tua família num culto de cura e libertação hoje, 8 da noite, na Vila Jora, tá bom? E também no Novo Horizonte, lá na rua Petronília Fogaça Tatite, lá nós temos um culto também de cura e libertação, temos uma equipe lá também esperando você e a sua família, tá bom? E aqui é Novo Horizonte, Rua Petronília Fogaça Tatite, de número 90, lá no Novo Horizonte, tá certo? Quero mandar um abraço aqui para Rita de Cássia Ferreira, né? Lá do CDHU da Ponte Seca. E eu estarei orando por vocês, tá bom? Não citei o seu nome aqui na oração, porque agora que eu ouvi a mensagem aqui, mas eu estarei orando por você, tá? E também a Lola, né? É isso? A Lola, ligadinho no nosso programa. Um grande abraço para vocês. Deus abençoe, em nome de Jesus. No domingo, amanhã nós temos uma reunião com a liderança da igreja e no domingo já é o primeiro domingo do mês de agosto. Nós teremos a Santa Ceia. E a Santa Ceia é Novo Horizonte às 18 horas, às 6 horas da tarde. Então eu vou com a pastora Ana lá no Novo Horizonte e aí a gente sobe para a Vila Jora terminando o culto, umas 7h10, 7h15, para fazer o culto ali na Vila Jora às 19h30, Maza. Então, domingo são dois cultos, 18 horas no Novo Horizonte e 19h30 na Vila Jora, tá certo? Queridos, eu desejo a vocês aí uma ótima sexta-feira, um dia, uma tarde abençoada, que o mês de agosto seja o melhor mês da sua vida, que seja o mês de agosto da vontade de Deus, não é mesmo? Próximo programa agora é do Pastor Eli. Pastor Eli, Pastora Vilma, um abraço para vocês. Pastor Eli fala assim, porque hoje que dia que é? Sexta-feira, né? Hein, Pastor Eli? Um grande abraço para vocês, meu amigo Pastor Eliel, né? Pastora Cristiane. É o programa Palavra Amiga, né? Não é qualquer pessoa que fica tantos anos na rádio como o Pastor Eli tá. Ele é mestre aí. Nós estamos só engatinhando, né? Tá bom? Desejo um final de semana abençoado. Segunda-feira eu volto com o programa Toque de Cristo, porque o Toque de Cristo é top. Um grande abraço para vocês. Deus abençoe, em nome de Jesus.

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Pai nosso que estais nos céus, santificado seja o vosso nome. Venha a nós o vosso reino e seja feita a vossa vontade, assim na terra como nos céus. O pão nosso de cada dia nos dai hoje. Perdoai as nossas ofensas, assim como nós perdoamos a quem nos tem ofendido. E não nos deixes cair em tentação, mas livrai-nos do mal, porque teu é o reino, o poder e a glória.

0: porque teu é o reino, o poder e a glória para sempre. Amém.
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0: Passam 32 minutos após as 13 horas desta sexta-feira. Sexta-feira, pastor James. 31 de julho do ano da graça de Jesus Cristo, 2026. Aos irmãos, amigos, ouvintes da mais poderosa frente de orações do Rádio Brasileiro, aqui Palavra Amiga, prazerosamente boa tarde. Boa tarde para o senhor, para a senhora, para você, que nos honra com a fidelidade da sintonia ao programa Palavra Amiga. Há mais de 26 anos estamos aqui. Marcos Baza, boa tarde. Boa tarde. E a todos, boa tarde. Adeus a minha eterna gratidão por estar aqui mais um dia. E ao senhor, a senhora, a você que nos honra com a fidelidade da sintonia ao programa. Que Deus a todos abençoe grande e poderosamente. Igreja do Evangelho Vivo, comunidade da paz, uma família para você e para toda a sua família. Comunidade da paz, Igreja do Evangelho Vivo. Venha conhecer a comunidade da paz, um compromisso com a verdade sagrada, um compromisso com a palavra de Deus. Afinal de contas, já vai para 65 anos. Já vai para 65 anos que prego a palavra e 62 anos de pastorado, conduzindo um povo para a glória celestial. E eu quero então agradecer a Deus por esta grande oportunidade que me dá de estar aqui todos os dias, né? E também agradecer aos parceiros do programa, aqueles que nos ajudam, que nos trazem aqui.

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4: É isto aí. E nesta sexta-feira, logo mais às 19h30, no templo da Igreja do Evangelho Vivo com Unidade da Paz, aqui na rua 28 de agosto, 821, vai acontecer uma grande e poderosa noite com mensagem de Deus para os corações e a oração de fé

que salvará o doente e o Senhor o levantará. Hoje nós temos o culto de libertação, como acontece todas as sextas-feiras, aqui na 28 de agosto, 821. Na Vila Jura, Frei Caneca 289, o pastor Avilma, minha esposa, vai estar lá, na Vila Jura, hoje, às 7h30 da noite de hoje, tá bom, queridos? E amanhã sábado vai acontecer. Antes de falar de amanhã, eu quero dar um alô para o meu amigo Franklin. Eu estava chegando aqui na emissora, ele deu uma paradinha ali, querendo falar comigo, porque nos conheceu agora há pouco, e através do rádio vem nos ouvindo há algum tempo. Oi, Franklin, me perdoe de não ter lhe dado uma melhor atenção. Acontece que meu programa já estava para ser iniciado, tá bom? Mas um grande abraço, eis-me aqui, tá bem? Eis-me aqui para abraçá-lo pessoalmente. Estivemos cara a cara agora há pouco aqui em frente à emissora, mas quero lhe dar uma melhor atenção, como faço com todas as pessoas. Tá bom, Franklin? Sua família lá em Riversul. Deus os abençoe grandemente, vocês todos, em nome de Jesus. Muito obrigado, tá bom, Franklin? E dizer que nós estamos no final de semana e nós temos comunicado durante todos esses dias que amanhã, sábado, gente, a gente não pode ser indiferente, Marcos Maza, com tudo aquilo que vem acontecendo, com o que está acontecendo. Não estou nem aí que se exploda, que aconteça, não. A gente tem que entender que, primeiramente, a gente sabe muito bem que a situação climática do Brasil e do mundo todo está contribuindo, né, para esses acontecimentos, essas coisas que estão vindo por aí. Mas por detrás de tudo isso aí tem o quê? Tem o cumprimento das Escrituras Sagradas. A palavra de Deus está se cumprindo. Jesus disse que nos últimos dias seriam pais contra filhos, filhos contra pais, marido contra mulher, mulher contra marido, sogra contra nora, nora contra sogra, terremotos, guerras e uma série de acontecimentos que antecederiam o grande de todos os acontecimentos. Entende? Então estamos vendo aí coisas horríveis, né, acontecendo no Brasil, no mundo todo. Agora parece que chegou a vez do Brasil, né, Marcos Maza? Antigamente eu ouvia falar lá em tal lugar. Agora estamos vendo aqui nas regiões de Tararé, mesmo de repente, Itaberás, lugares mais próximos, tem sido atingidos por alguns pequenos tornados, por coisas que deixam todo mundo assustado. E em outras regiões do Brasil tem trazido situações mais graves, tem trazido mortes de famílias, enfim. E isto realmente nos deixa preocupado com as famílias, porque nós somos família. Então nós não podemos ser indiferentes, não, nós temos que realmente dar atenção a tudo que está acontecendo. E então eu conclamei, estamos conclamando a igreja, os meus irmãos, meus amigos, ouvintes do programa. Se você tem a sua igreja, um templo onde você congrega, vai lá orar a Deus, vai lá buscar a Deus, tá bom? Que eu não sou ladrão de ovelha, não, tá bom? Eu não vivo convidando membro de outra igreja para vir para a nossa igreja, não. Não. Mas nós teremos amanhã, sábado, às 7h30 da noite, das 7h30 às 8 horas, o louvor vai estar lá adorando, louvando, cantando a Deus, não é? E às 8 horas nós vamos dar início ao culto e vamos ter um grande momento de oração, gente. Oração pela família, oração pela cidade, oração pelo nosso estado de São Paulo, oração pelo Brasil e oração pelo mundo também, né? Por todos aqueles que fazem parte, que estão em cima desta terra. Estaremos orando a todos, né? E pedindo a Deus a sua graça, a sua misericórdia, e ainda que o espinho na carne não passe das nossas vidas, pelo menos Deus nos dá força para resistir, suportar uma dor, suportar um sentimento, né? Então nós estaremos orando. Eu quero conclamar, estou conclamando e estou convidando os irmãos da igreja, convidando e conclamando os meus amigos, meus irmãos, aliás, conclamando os meus irmãos e convidando os meus amigos, né, para estar conosco amanhã, sábado, 8 horas da noite, vamos começar. Será uma hora apenas, porque não é pelo muito falar, Marcos Maza, que sereis ouvidos, não é verdade? É. Então, amanhã, sábado, 8 horas da noite, vamos estar aqui na 28 de agosto, 821, levantando um clamor pela nossa cidade, gente, pelas autoridades constituídas. Chega de

briga, né, Marcos Maza? Chega de tanta encrenca, tantos desentendimentos. Será que as pessoas não têm sentimento de ver como é que está acontecendo o mundo todo? Né? Ficam, às vezes, brigando por aí. Enfim, que coisa feia. Enfim, né? E então estaremos orando por nossa cidade, por nosso estado, pelo país chamado Brasil, pedindo misericórdia de Deus pelas pessoas, pelas famílias que estão aí sofrendo uma série de coisas, não é verdade? E então eu quero conclamar os fiéis de nossa igreja, os membros da igreja, e convidar meus amigos, se possível, venha estar conosco, independentemente do nome da igreja que está lá em cima, tá bom? Independentemente disso aí, eu quero convidar o senhor, a senhora, você, para vir orar conosco. É oração preventiva. Depois que a doença quase que matou o indivíduo, aí que ele vai começar a tomar remédio, aí já, entendeu? Então nós temos a oração preventiva. Qual é a oração preventiva? É aquela que previne a situação, aquela que ora antecipadamente. Jesus foi quem disse, né? Vigiai e orai. Ele não disse orai primeiro, mas disse vigiem primeiro. Aí vocês orem. Vigie o lugar onde você vai ajoelhar-se, vigie o lugar onde você vai orar, que aí, uns tempos atrás, uns caras foram no monte aí orar, chegou lá, né? Chegou lá, estava alguém lá para tirar a vida deles. Então a gente tem que vigiar onde a gente vai. Vigiar onde a gente entra. Hoje em dia as pessoas estão vigiando até o templo onde elas vão adorar a Deus, Marcos Bassa. Está nessa situação. A coisa está feia, né? Então estou convidando meus irmãos para estar conosco amanhã. Uma hora só, irmãos. Uma hora não vai ser muito clamor. Vamos dobrar os joelhos, vamos chorar, vamos chorar aos pés de Deus. A igreja, às vezes, a igreja, por isso é festa, festa, festa, barulho, barulho, barulho, movimento, movimento, movimento. É, eu sou dos tempos de antigamente, que a igreja dobrava os joelhos, sou ainda, né? Então, amanhã, sábado, 7 horas da noite, aqui na rua 28 de agosto, 821, vamos clamar o Senhor. Estou baseado lá em, deixa eu me lembrar aqui, 2 Crônicas 7, 13 e 14. Quando Salomão concluiu a execução do templo lá e foi apresentar-se a Deus, Deus falou assim: ainda que eu cerre os céus de maneira que não chova e envie pragas e pestes e gafanhotos sobre a terra, verso 14, se meu povo, que se chama pelo meu nome, se humilhar e orar e arrepender-se dos seus maus caminhos, eu então ouvirei dos céus, perdoarei seus pecados e sararei a sua terra. Então Deus nos dá, gente, a oportunidade de clamar, né? Deus só não ouve e não responde, ainda que Deus não responda a oração do jeito que eu quero, mas que ele não deixa nada sem resposta, não deixa nada não. Ainda que ele não responda como eu estou pedindo, mas ele responde. Então é promessa de Deus ouvir dos céus, perdoar os pecados, sarar a terra. E eu estou então convidando os meus queridos irmãos para estar conosco amanhã, sábado, 8 horas da noite. Tá bom? Deixa o churrasquinho para depois. Deixe a visita para o fulano, para a fulana, para depois, e venha para a igreja. Porque você não procura a igreja quando você está precisando? Você não vai procurar alguém para orar? Você vai, não vai? Então amanhã é dia de nós orarmos pelo próximo, orarmos pelos nossos irmãos, orarmos por nós mesmos. A gente precisa de poder, gente. A gente precisa ser revestido de poder de Deus para poder suportar as aflições desses últimos dias. A oração, eu aprendi há 60 e poucos anos atrás, que oração é alimento. Assim como meu pai sempre dizia, Marcos Bassa, minha mãe, saco vazio, não para em pé, né? Então, a oração é alimento. Assim como nós precisamos nos alimentar, beber água todos os dias para manter a vida sempre viva, assim a oração também. Então eu estou conclamando os irmãos da igreja, os fiéis, obreiros, obreiras, cantores, músicos, e estou convidando meus amigos, meus irmãos, para estar conosco. Amanhã, sábado, 19 horas, não,
20 horas. 8 horas da noite, vamos dar o tempo para você sair do seu trabalho, tomar seu banho e vir então. 8 horas, 20 horas, vamos ter um grande clamor ao nosso Deus, para Deus ter misericórdia. Senhor, tem misericórdia, Senhor, eu me arrependo dos meus pecados, Senhor, me perdoe meus pecados, Senhor. É isso que nós vamos fazer. Pedir a Deus perdão dos pecados, né? Precisamos pedir a Deus que perdoe, precisamos expressar um amor e um sentimento maior de amizade pelo próximo. É, que às vezes dentro dos próprios templos religiosos, dos templos, não vou dizer religioso não, vou dizer direto, dentro dos próprios templos cristãos, aquelas intrigas, aquela diz que aquela briga para cá, briga para lá, irmão que... Enfim, né? Eu vou parar por aqui, tá bom? Mas a grande verdade é esta aí, e nós estamos convidando os meus irmãos em Cristo e o senhor, a senhora, você que gosta de orar e sente a necessidade de orar e quer orar, amanhã, 8 horas da noite, amanhã sábado, estaremos aqui na rua 28 de agosto, orando, clamando, suplicando, adorando a Deus, louvando a Deus também, porque Ele é bom, não é? E no domingo, nós teremos às 7 horas da noite o grande culto da família, que acontece todos os domingos aqui na 28 de agosto, na Vila São João, acontece às 7:30 da noite, lá em Sengés, lá na rua Carmen Miranda, com o pastor Gil Santos, acontece às 7:30 da noite o culto ali, e lá na Vila Romana, em Arapoti, com o pastor Suéder, a pastora Josiane, acontece ali em nossa igreja também, culto de adoração e louvor a Deus. Igreja do Evangelho Vivo, Comunidade da Paz, uma família para você e para sua família. Quero mandar um alô lá para a minha cidade, onde fui pastor nos anos 67 até 62, Corumbá. Um alô lá para o querido irmão, meu neto em Cristo, né? É neto em Cristo, porque seu pai é meu filho na fé, seu avô foi meu filho na fé, isto, o querido pastor Carlos Dobbs, neto, Carlos Dobbs, a família toda, o sogro, a sogra, a família toda, lá em Corumbá, ouvindo o programa Palavra Amiga. Um abraço para vocês, muito obrigado pelo carinho.

Columbá, ouvindo o programa Palavra Amiga. Um abraço para vocês, muito obrigado pelo carinho. E também para minha filha na fé, irmã Carminda, Carminda, toda a família lá em Columbá, e a mamãe Eva Souza Silva, aqui na cidade de Aquidauana, a minha querida terra natal. Um alô para vocês aí, muito obrigado àqueles que estão conosco, mesmo lá em La Ciudad de La Bolívia, em La Santa Cruz de La Sierra. É, em La Santa Cruz, La Sierra, irmão Raquel Vaca. Muitas graças por estar nos ouvindo aí na cidade de Santa Cruz de La Sierra. Muitas graças, que Deus, nosso Deus, abençoe com grandes bendições a todos vocês aí em La Bolívia. Tá ok? Agora eu quero que você prepare o seu coração para o grande momento da oração nesta tarde. Eu tirei o programa hoje para dar um alô melhor sobre a oração de amanhã, né? E eu quero que você agora prepare o seu coração para receber a bênção de Deus através da oração da fé. Marcos.

Então nós estaremos amanhã, né, às 8 horas da noite, num grande momento de verdadeira intimidade com Deus, aproximar-se mais dele através da oração. Tiago disse lá, né, chegai-vos a Deus e ele se chegará a vós outros. Então a gente vai se adquirindo intimidade com alguém, chegando, se aproximando. E eu quero lhe convidar para estar conosco, tá bom? Então um alô para quem? Um alô para o meu amigo Paulo e a Jussara, que estão ouvindo o programa também, irmã Maria, sua família ouvindo o programa, estão conosco na audiência do programa Palavra Amiga, com as grandes e preciosas bênçãos de Deus, a nossa oração de fé por vocês todos, em nome de nosso Senhor e Salvador Jesus Cristo, tá bom? E na audiência do programa, lá na cidade de Columbá, meu querido neto em Cristo Jesus, pastor Carlos Dobes, neto, sua esposa, seus filhos maravilhosos, seu sogro e amada igreja que eles pastoreiam lá na cidade de Columbá, aí está na audiência do programa, em nome de Jesus Cristo, meu, muito obrigado a vocês aí, que Deus abençoe, tá bom, queridos? O programa é Palavra Amiga, pelas ondas amigas da Rádio Cruzeiro do Sul, 94.3 de Itararé, São Paulo, sempre no horário das 13h30 às 14h, de segundas às sextas-feiras, após o programa Toque de Cristo. É isso, Marcos Maza? Poderoso e eterno, nós queremos apresentar ao Senhor todas as pessoas cujos nomes foram enviados aqui para a emissora, pedindo as nossas orações. Meu pai, o querido amigo Franklin, que está ouvindo o programa, sua família lá em Reversul, toda a sua família. Meu Deus, Aparecida, Cida, lá de Jaguariaíva, pai, abençoa a sua vida, toda a sua família, não é? Ela diz, eu sou ouvinte de todos os dias, gosto muito do programa, então o Senhor abençoa a Cida e os seus familiares, que está pedindo as orações. Também a Vera Lúcia de Telêmaco Borba, no Paraná, Luiz Cláudio Machado, pela esposa Nilceia de Oliveira, pai, e todo o pessoal da Embalatec, como lá o meu amigo Sidney da Embalatec, sua família, e também na escuta do programa, pai. Seja abençoado, Sidney, o Andrade, né, Andrade, e todos da sua família, Sidney, sejam abençoados, e os seus colegas também. A Tereza de Itaberá, ouvindo o programa, pai, abençoa a Tereza, sua casa e todos da sua família. Diz aqui, já fomos na igreja muitas vezes. Oh, meu pai, abençoa a Tereza com a sua família. Também o irmão Nelson Segurança, que está ouvindo o programa, pai, a ele, sua casa, a sua família e todos os seus, como também Marcos Maza. A oração pelo Mateus, pela sua mamãe Lourdes Baiana, dona Lourdes Baiana, ali no bairro Velho.

0: toda a sua família sejam abençoados pelo Senhor nosso Deus. Meu Deus querido, eu posso orar ainda nesta tarde pelo meu amigo, irmão em Cristo Jesus, na audiência do programa, meu pai, o Marcos Nunes, da Mercearia Nunes, toda a sua casa, ali em frente na oficina de pintura e funilaria, meu amigo Fernandinho, queridinho. Oh, amado, responde a minha oração. Nos sítios, nas chácaras, nos campos, nas fazendas, nos hospitais, nos postos de saúde, nos consultórios médicos, nos escritórios, meu Deus, no comércio em geral de Itararé, abençoa o nosso comércio, abençoa as regiões, meu Deus, de agricultura, nos sítios, nos campos, nas chácaras, nas fazendas, onde alguém está ligado ao programa, pelas rodovias, estacionados ouvindo o programa, meu Deus, no táxi, no caminhão, nas máquinas pesadas, pelo irmão Arlindo, Jorge, ouvindo o programa, a irmã Custódia, sua casa, irmã Maria Custódia, toda a sua família, ainda meu pai lá no lado, querido irmão Valdomiro, irmã, sua serva, meu pai, a irmã Judite, toda a família do irmão Claudinir, irmã Rosalina, sua família, irmão Miguel, Paula, Beatriz, meu Deus querido, lá no sítio Chácara Manuel, irmã, seja abençoada a sua casa, a sua família, como também a missionária Nilza, o esposo, o irmão Lisanias, querido ali da cidade de Nova Campina, sejam abençoados, o Júnior e a esposa missionária Nilza, seja abençoada a sua casa, pai, por esta emissora, pelos proprietários da emissora, pelos meus amigos, colegas desta emissora, eu faço a minha oração. Pelos parceiros, colaboradores do programa, ô Pai, abençoa os guardas, os protege-os. E a todos, sejam abençoados com toda a sorte de bênção de Deus, principalmente com a bênção da salvação, aquele que não se rendeu ainda a Ti, ó Jesus, aceitando como seu Salvador pessoal. É a minha oração por todos neste momento, em nome daquele que está acima de todo nome, Jesus.
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0: Marcos Maza, muito obrigado pela colaboração e segunda-feira, se Deus quiser, aqui, programa Palavra Amiga, 13 horas e 30 minutos por essa emissora. E daqui a pouquinho, a grande noite de culto de louvor e adoração, aqui na 28 de agosto, na Vila Jura Frei Caneca, 289A, 76, com a pastora Vilma. E amanhã, 8 horas da noite, um grande momento de clamor ao nosso Deus. Em nome de Jesus, venha orar conosco. Muito obrigado e após toque de Cristo na segunda-feira, estaremos aqui com Palavra Amiga.

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2: Sem dúvidas. Ou se fica, viu? Daquele jeitinho, né? Começando mais um Show da Tarde por aqui. Hoje, sexta-feira. Sexta-feira, sua linda, ela chegou com tudo. Bora brilhar nesse comecinho de fim de semana. Hoje, 24 de julho, hein? Fechando bem aqui a semaninha, mas começando bem o nosso encontro. Daquele jeito, com alegria, com alto astral, positividade, aquela playlist bem gostosinha, babado, informação, tudo que você gosta, aqui com a sua parceiraça Paula Esteves.
3: Oi, boa tarde!
2: E claro, na nossa 94 FM, para toda Itararé e região. Luan Santana, clone, só pra começar, tá?

0: Sexta-feira. Ô, trembão, hein? Ó, já já a gente vai falar sobre Dado Dolabella. Sim, ele moveu aí um processo contra a Globo. E eu vou te dizer o motivo, viu? Tem alerta de golpe no ar rolando e dessa vez é com o rei Roberto Carlos. Vou te contar tudo em detalhes daqui a pouquinho. O que que tá pegando aí com o nome do rei, hein? A gente vai falar também de um marco histórico que a Cazé TV alcançou. Gente, é um negócio absurdo, é um negócio de louco. Pensa num canal que fez barulho esse ano aí, foi a Cazé TV, e eu vou contar o feito que os caras conseguiram, tá? Ainda vai rolar uma novidade sobre passagens aéreas gratuitas para aposentados do INSS. Um benefício aí que o governo tá lançando, que foi aprovado na Câmara e que eu vou te contar já já tudo em detalhes, tá bom? Show da tarde, bebê! Começando aqui na nossa 94 FM nessa sexta-feira, que delícia!
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0: 94 FM, agora 2h18.
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Sai pra lá, seu louco, seu narcisista. São elas, Maiara e Maraísa, por aqui no nosso show da tarde, bebê. Que delicinha, só hit panqueada aqui nessa

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1: Olha, se eu fosse você, aumentava o volume, porque é sexta-feira. Bora se jogar, bebê. Finalzão de semana já tá aí. Ó, manda isso aqui pra aquela pessoa que você tá meio enroscada na vida aí, sabe? Nem vai, nem volta. Boa Santana com o Rick Martin. Estranho. Isso aqui é pedrada, hein? Boa tarde.

0: Baixada 94, tá com tudo e tá com Zero por aqui no nosso show da tarde. O melhor em música pra você, tudo que tá bombando no Brasil e no mundo passa por aqui. Chegando babado, hein?
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0: E a Cazé TV, que é comandada pelo influenciador e streamer Casimiro Miguel, alcançou simplesmente uma marca histórica ao fechar a transmissão da Copa do Mundo, como a gente bem sabe, que ela fez um baita barulho aí, chamou bastante atenção, competiu com gigantes como a Globo, né? E agora, finalmente, a Cazé TV dominou o YouTube em uma escala global. Exatamente, global. O canal brasileiro emplacou simplesmente 29 das 30 transmissões ao vivo mais assistidas da história da plataforma. Olha só que feito, hein? O maior pico de audiência do ranking pertence à semifinal entre Espanha e França. A exibição, que foi transmitida com exclusividade pelo canal, registrou impressionantes 24,2 milhões de aparelhos conectados simultaneamente. Exatamente isso. As partidas da seleção brasileira e a grande final entre Espanha e Argentina também ajudaram a impulsionar esse feito, reunindo milhões de espectadores conectados ao mesmo tempo. A única transmissão desse top 30 aqui em questão, que não pertence à Cazé TV, é a cobertura de uma missão espacial indiana. Acredite, só por conta dessa transmissão aqui, foi que a Cazé TV não cobriu aí o top 30 por completo, né? Mas ocupou 29 das 30 transmissões ao vivo mais assistidas da história da plataforma do YouTube. Com esse resultado, é claro,

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1: E aí, minhas potências? Boa tarde, boa tarde, boa tarde. Já estamos de volta para toda Itararé e região. Ó, com tudo que você gosta aqui no Show da Tarde. Léo Foguete.
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0: cantinho do Alipa. Eu amo essa parceria. Sei que você gosta também. E é sempre destaque por aqui no nosso show da tarde, hein? Já na 94, tá com tudo? E tá com mais babado aqui pra você.
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0: E o ator Dado Dolabella acabou de entrar com um processo judicial contra ninguém menos do que a TV Globo. Ele está pedindo uma indenização no valor de R$67 mil por danos morais. O processo foi motivado pela veiculação de reportagens que relembraram acusações passadas de agressão contra ex-namoradas do ator. A defesa do artista alega que ele nunca foi condenado em nenhum dos casos que foram citados nas matérias e que a constante reexposição desses fatos na imprensa causa prejuízos à sua imagem pessoal e à sua carreira profissional. Antes dessa ação contra a Globo, o ator também já havia movido processos semelhantes com argumentos parecidos contra a TV Record e também a Band. Procurada para poder comentar a ação judicial, a TV Globo declarou apenas que não se manifesta sobre casos que estão em andamento na justiça. Bom, uma coisa é fato, né? Os canais estão aí para veicular acontecimentos, fatos ocorridos. Ele andou se envolvendo aí nos últimos anos com esse tipo de situação, isso não dá pra negar, né? Supostamente falando, claro.
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0: 94 FM, faltando 10 pras 3, boa tarde.
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4: É aquele rolezinho bem gostoso pra você passar sua tarde aqui, ó, na 94. Simbora. Eita, saudadezinha, velha proibida essa, hein? Simone Mendes é o nome dela, chegando pra cantar pra você. Boa tarde, 94 FM.

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0: de Franklin, no estado do Tennessee, Estados Unidos, pro topo das paradas mundiais. É claro que a gente tá falando dela, Miley Cyrus, por aqui, ao som de Flowers, no nosso show da tarde. Miley, que já tem aí seus 25 aninhos de carreira, explodiu em 2006 como Hannah Montana. E aí, bebê, de lá pra cá, foi só estouro, né? De estrela da Disney a ícone camaleônico que arrasta multidões, Miley, sem dúvidas, é a pura evolução do pop mundial. E é destaque por aqui no nosso show da tarde, que tá bombando aqui nessa sexta-feira, bebê. Bom comecinho de fim de semana.
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2: Ó, aquele rolezinho de boa pra cantar junto. Você sabe que é aqui, né? 94 FM. Guilherme Benuto, filho da mãe.
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0: São mais de duas décadas marcando gerações com o melhor do pagode romântico. É claro que a gente tá falando deles. Sorriso Maroto, que vem lá do Grajaú, Rio de Janeiro. Já tem 29 anos de estrada. Tem que respeitar. Vai e Chora é o nome dessa. Show da Tarde, a sua revista de variedades por aqui na sua 94. Chegando mais informação, mais babado, mais tudo pra você.
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0: Olha o rolo, olha a polêmica. A quarta turma do Tribunal Regional Federal da 4ª Região manteve, senhoras e senhores, a condenação da Rede TV e do apresentador Siqueira Júnior ao pagamento de R$300 mil por danos morais coletivos à comunidade LGBTQIA+. Bom, já tem um tempinho que aconteceu essa treta, mas só agora que o caso tá andando, viu? Por unanimidade, os desembargadores concluíram que declarações exibidas no programa Alerta Nacional, isso em 2021, configuraram discurso de ódio e ultrapassaram os limites da liberdade de expressão. A decisão unificou duas ações civis públicas motivadas por fala em que o apresentador em questão, o senhor Siqueira Júnior, associou a comunidade LGBTQIA+, à pedofilia, a crimes e também à anormalidade. E aí, ao analisar os recursos, o tribunal acabou rejeitando a tese da emissora de que não poderia responder pelo conteúdo ao vivo, destacando a responsabilidade do canal pela supervisão editorial e coprodução da atração, né? Como assim a Rede TV não se responsabiliza pelo que vai ao ar ao vivo, né? Não tem nem como. O colegiado manteve o valor da indenização por considerá-lo proporcional à gravidade das ofensas e principalmente o alcance nacional do programa. É agora que tá tendo um desenrolar aí, portanto, R$300 mil por danos morais coletivos. Qualquer novidade, com certeza, a gente atualiza você por aqui.
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0: Agora na 94, 3h24.
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1: De volta pra toda Itararé e região, bebê. Tá incrível, tá de licinha essa sexta-feira. Se eu fosse você, aumentava o volume aí. Gustavo Mioto e Ana Castelo, o ex-casal agora, cantando junto pra você. Princesa. Boa tarde.

0: junto. Ei! É modão doído, hein? Deu moral com o Zenete Cristiano. Você tem que dar moral pra uva. Olha só pra esse dado aqui, essa matéria que eu venho trazendo agora.
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0: Deixa eu te perguntar, você gosta de uva? Uva? Uva verde, uva roxa, aquela uvinha mais escura, com semente, sem semente. Fato é que agora a gente vai falar dos benefícios da uva, acredite. Ela tem um poder incrível e a gente vai falar disso agora. Um novo estudo publicado na revista Nutrition Science revelou que o consumo frequente de uvas pode trazer grandes benefícios para a saúde da nossa pele. Pois é. A pesquisa acompanhou voluntários que consumiram o equivalente a 3 porções diárias de uvas frescas durante 2 semanas e identificaram uma proteção reforçada contra agressões externas. Os testes de laboratório mostraram uma redução significativa nos danos causados pelos radicais livres nas células da nossa pele. Bom, além disso, o consumo da fruta estimulou os processos naturais de queratinização, que é um mecanismo que auxilia na defesa natural contra os efeitos nocivos da radiação ultravioleta. O segredinho aqui está na alta concentração de polifenóis, que são os compostos antioxidantes que estão presentes na uva. Especialistas também reforçam que a alimentação balanceada atua como uma aliada e, claro, que não substitui o uso diário de protetor solar. É, muito bem. Então, ó, uma porçãozinha de uva por dia cai muito bem e a saúde da sua pele agradece.
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0: 94 FM, 3h39.
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1: Continua aqui o nosso rolezinho, bebê. Tá na 94, tá com tudo. E tá com sertanejo classe A e o Alan daqui a pouquinho, tá? Logo após aqui o Show da Tarde. Apaga, apaga, apaga. São os goianos Danilo e Davi, estouradaços por aqui. Canta.
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0: É o som da Lisa. Fechando muito bem o nosso show da tarde de hoje. Que foi isso, hein, pai? Curtiu aí? Gostou? Eu fico por aqui, mas é claro que eu vou desejar antes pra você, ó, um final de semana incrível, gostosinho, leve, cheio de sorrisos, porque você merece o melhor dessa vida, tá bom? Vá criar memórias. Agora você fica com o Alan, ele que tá vindo aí pra comandar o sertanejo classe A, pra poder fechar bem a sua tarde só com um modão de primeira, tá? Até segunda-feira.
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0: 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Evolução do pensamento, evolução da arte, da música, dos sons e estilos musicais. Tudo caminha junto. Caminha junto. O que criamos ontem é vivido hoje. E o que proporcionamos até aqui é o nosso melhor. 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
2: Bem, meus amigos e minhas amigas, a partir de agora, ao vivo para toda a nossa região, o nosso programa, o programa do nosso povo.
3: Brasil!
2: É, minha gente, estamos chegando hoje, sexta-feira abençoada, sexta-feira maravilhosa, né? Então vamos juntos a partir de agora, vamos juntos até as 5h25 com o melhor dos programas sertanejo pra você, tocando muita música boa. Então você ligue, participe com a gente, que o nosso programa vai até as 5h25, viu? Até as 5h25, porque depois das 5h25 tem ele, a Djalma Santos, o nosso japonês gaiteiro. 3532-6081, você liga e participa aqui, tá bom? É o programa do povo, vamos que vamos, minha gente. 4 horas e 2 minutos, vamos lá, vamos embora.
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1: É, minha gente querida, 4:36, agora 4:36, já estamos de volta com o nosso programa. Agradecendo a cada um de vocês pelo carinho do dia, você que nos dá, né, o prestígio de ter a sua audiência. Muito obrigado a você pelo carinho da audiência, viu, gente? 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

0: 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E vocês sabem que aniversário de Itararé vai ter a festa do peão, né? E o pessoal aí tá saindo toda hora aqui na rádio, mas eu faço questão de compartilhar com vocês o aniversário de Itararé aí, minha gente.
1: Somente hoje, não...
0: Vai ter o aniversário da nossa cidade de Itararé. Então é importante vocês aí, tá...

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0: Oh, tá aí, minha gente. Tô, tá todo mundo convidado. Os ingressos lá no galpão, né? Bem na esquina aí da Rua São Pedro, tá bom? Bem, vamos lá atender o pessoal aí que tá ligando, participando com a gente. Como eu falei, esse programa aqui é do povo, né, gente? Esse programa aqui, aonde você liga, participa com a gente também. Deixa eu aproveitar aqui e mandar um super abraço ao meu amigo Luiz Fernando. Também o Pezão, né, que tá lá ouvindo o nosso programa também. Lá no restaurante da Jaques Gate. Pense num feijãozinho, gente. Pense num feijão bom demais, não, Fernando? É, a Jaque, né? Manja bem de cozinhar, viu, gente? Você ainda não comeu, vale a pena, viu? 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Amanhã tem aquele viradinho paulista. Ai, meu Deus do céu, aquele é bom demais, não, Fernando? É, amanhã o viradinho paulista. E nesse domingo não vai estar aberto, viu, gente? Ah, a Jaque já me avisou hoje, olha, domingo nós não estamos abertos, só domingo que vem. Então, nesse domingo, o restaurante da Jaques Gate estará fechado, viu? Mas amanhã tem aquele viradinho paulista que dá até água na boca, né? Um abraço, Jaque! Um abraço, eu, Luiz Fernando, Pezão, Tia Louco, né? Todo o pessoal que sempre está lá ouvindo o nosso programa também. Bem, deixa eu aproveitar aqui e mandar um super alô aqui pro Daniel, né? O Daniel, ele é da oficina, gente, da oficina, hein? HSL. É bem no pé aí da avenida. Aqui dia está fita. Vamos aí, viu? Meu amigo Daniel, vamos dar uma passadinha pra gente conversar aí. Vamos lá, fala aí, Daniel.
1: Beleza, boa tarde. Ele mandou uma moda pra nós aqui. Nossos amigos e clientes aí da oficina, HSL Oficina. Estamos aqui na subida do Cruzeiro aqui, em frente à Arena do Tatito. Mandou um modão pra nós, o colaborador que trabalha com a gente aí. Agradecendo a todos os nossos clientes e amigos aí. Valeu, Alan.
0: Será que esse modão serve aqui, ô Daniel? Ele a gente, 4h41.
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2: Boa tarde, Alan. 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
1: É, minha gente, estamos de volta ao vivo para toda a nossa região com o nosso programa. Aqui ao vivo pela 94 FM. Obrigado a vocês pelo carinho, viu, gente? Obrigado aí pelo carinho da audiência, abraçando a cada um de vocês e desejando para vocês também um finalzão de tarde abençoado e produtivo também. 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Um abraço, Japa, melhor secretária do Brasil. Japa, Fabiana. Só aproveitar aqui e mandar alguns abraços aqui ao pessoal que está ouvindo aí o nosso programa. Vamos ouvir, quem é? Ô, Juliano, um abraço, já vou soltar aí o seu áudio, Juliano. Deixa eu aproveitar aqui também, gente, mandar um abraço, né? Mandar um super abraço aqui pra dona Iraci, a mãe da nossa amiga Cleusa, né? Ô, dona Iraci, como é que tá a senhora? Tudo firme? Olha, dona Iraci lá é a mãe da Cleusa, né? E está sempre ouvindo lá o nosso programa. É companheira da gente, né? Companheira de todos os programas aí. E a gente fica contente, né? E sempre o pessoal aí tá ouvindo o nosso programa. E a dona Iraci, ela não perde um programa, né, dona Iraci? Um abraço, Creuza. Um abração aí. Mandar um abraço lá pro nosso amigo, o pastor, né? O pastor faz shows, ele quinta, domingo, agenda toda lotada. E pra arrumar uma data até o final de ano aí tá difícil. Um abraço aí, meu amigo pastor. Já, vamos ver essa música, já aí. Vamos embora, minha gente, vamos lá, vamos embora. Toca aquela lá, ó. Essa, meu. Vamos que vamos. 4h55.
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0: Leandro, boa tarde, beleza? Um abraço pra nós, nossa família aqui. Um abraço pro Leonardo, o Leandro, minha mãe, o João, mãe Tereza. Um abraço pro Gaúcho, a Mereça, a turma da Horta, o Daniel, o Careca. A turma da Horta, beleza? Um abraço pro Pio lá. Um abraço pro Tomazino, o Zelso, beleza? Tá vendo você, o Leonel, beleza? E um abraço pra turma lá do Adaguinho lá. Beleza? Tô vendo você aqui, Alain Júnior. E vai Corinthians. Eu bato no mundo nessa família aqui, hoje ganhando essa trezinha aqui. Beleza, Alain Júnior? Valeu, boa tarde, que eu me aí.
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1: É isso aí, minha gente. 5 horas e 18 minutos. Deixa eu aproveitar aqui e mandar um abraço lá pro nosso amigo Juninho Godoy. É, o homem vai lá na Oktoberfest. Santa Catarina, aí no dia 9 do 10, né? Retorno dia 12, grande Juninho, rapaz. Juninho aí faz muita excursão boa aí pro pessoal. Procure no Instagram, hein, gente? Juninho Tour. Um abraço, Juninho. 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Quero aproveitar, mandar um abraço lá pro Fernando. Grande Fernando, lá no Laboratório Lab Center, pro seu filho, o Davi, né? Também o nosso amigo Edemar, o popular Didi do Mar do Cruzeiro. E também um abração lá pro popular Bagual, grande João Luiz. Um abraço lá pros netinhos, né? Pensa na figurinha que é o André, também lá com o Abel. Um abraço, João!

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Horário Brasileiro Oficial de Inverno, agora pontualmente 5:30 e pouco já. É nesta hora exata, chegando no seu rádio, melhor do gauchão na 94, no cheiro de galpão. É, e também aparece sempre um caos curtinho para dar aquela descontraída na programação. Fechando o horário, 18h25, tem causos de galpão. Valendo o toque, a participação, mensagem de texto pelo WhatsApp 15-3532-6081, 15-99738-8594. É, e hoje, como diz aquela figuraça, Vilma Paxtonili, hoje é sexta-feira. Palavra amiga. É, o Júlio indo embora, 31/2026. E na hora certa, lambuzada do tempo do piá, 27 faltando pra 6.

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Supermercado de Atacarejo Souza, suprindo a sua casa e o seu comércio. 17h42, lá pros fundão da grota, aquela lá da Barra Mansa, tá ligado em nós também, sempre o amigo Ximbica. Alô, Ximbica! E falando no Ximbuca, lembramos do estado do Paraná, tem o Ximbuca, é, amigo Ximbuca, a Janaína e também todos da família sempre ouvindo nós, o Ximbuca e a sua filha Janaína e também a sua esposa e todos os amigos do estadão do Paraná. E no estadão do Paraná, grande comunicador de rádio, homem também, uma potência de audiência na Coirmã, Rádio de Jaguariaíva, Renato Cordeiro, Bagual, velho, esteio da tradição aí de Jaguariaíva, um abração, Renato e todos os irmãos, os amigos da irmã da Rádio Jaguariaíva. E também estadão do Paraná, falando em Sengeste, o amigo Rolandi Pinheiro, homem também, o teu dom da palavra, também um abração, amigo Rolandi Pinheiro. Urides e ele, toda agorizada, ligadinho no cheiro do galpão, Grupo Beira Rio.

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1: Agora, 17h46, Portal Gaúcho, moça! 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

É, mas que boa ideia, 17h51. Aí falando na hora certa, nós falamos no tempo, se fala no tempo é hoje. Hoje a gente já nem sabe, amanhã então piorou. 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

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Agora 17h54, lá para as bandas do bairro do Erval, lá no fundão da grota, tem Paulo Fux, família Fux, aquele abração, homem do chapelão. E também a família Guedes, nosso abraço, Clodoaldo, Everaldo, também ouvindo nós, também o Aridai aí no seu sítio, aí no bairro do Erval. E também tem pertinho no bairro do Lajeado, tem grandes amigos também, um amigo Pedrinho Codorna, o ermitão da Vila Osório. O Nilton Pinheiro, figuraça também, que construiu lá ao lado do campo do Pinheiro, uma casa para aluguel, toda mobiliada com churrasqueira, piscina, no capricho, para alugar por tempo indeterminado. É só falar com o Nilton Pinheiro. Grande Nilton, e mais quem também, ligadinho na programação 94, o Zé Bicudo, aí dessas bandas também do bairro do Erval, grandes amigos, sempre ligado nós, a família Português. Alô, também o amigo Nelson Luquinho, todos da família. Essa aqui, já que é o Tia Barbaridade e o grupo Bailaço, especialmente pra ele, depende da lua, é ela. Paulinho ou Paulinha Polozzi, o ninja. A nega descobriu, Roberto.

0: É, Maguado é bom, nós ouvimos Tchê Barbaridade, Grupo Baila Sua Nega Descobriu. 17h59, tá pesado? Fica levinho, pra 6, falta só um minutinho. 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

0: É, não se engane, guria. Você está na melhor rádio da região Cascano. Aí todo mundão no melhor do galchão, no cheiro de galpão, mas tudo na rima, que bom. É, então chega o horário brasileiro oficial de inverno do Timão.
1: Corinthians!
0: Pontualmente. 6 e pouco já. 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

0: Deixa eu contar uma potoca pra você.
1: Sapeca.
2: O boi passa a perna da cerca ali, assim, todo dia, né? Olha nas vacas. De repente ele observou que do outro lado da cerca tinha uma vaca nova. Vacona da anca grande.
1: Falou,
2: opa, preciso namorar aquela vaca. Mas a cerca muito justinha, né? Falou, como é que eu passo, gente? Ele tentava, não dava conta. Todo dia, um dia, falou, não, hoje eu não aguento, não. Hoje eu vou arriscar.
1: Arame farpado?
2: Arame farpado.
1: Que maria.
2: Compadinho, ele veio correndo de lá pra cá e calculou mal o pulo.
1: Sei.
2: E caiu, embaraçou na cerca, compadre.
1: Ih.
2: Saiu todo ralado do outro lado, mas saiu. Ele já chegou lá na vaca, foi. A vaca, foi. Como é que é o seu nome? Meu nome é Flores Bela. Mas pode me chamar de Bela, porque as flores ficaram no campo, né?
1: Ai,
2: e é. O seu? O meu é Bagolino. Mas pode me chamar de Lino, porque os bagos ficam lá na cerca.
3: Ué, tio Atijalma do céu, que cheiro é esse, tio?
4: Fala, primo do Atijalma.
5: O meu nome é Comercindo.
6: Se botar o cheque, me paga em boi. É o bicho.
7: É, muito bem, agora 18 horas mais 11, vamos em frente na programação 94, já deu toque, amigo Magalhães Donizete, diretamente do Auto Posto Fabri, para mais um bagual de sorteio da grande promoção do Auto Posto Fabri, mais de 30 mil reais em prêmios, esperando por você, fica ligadinho, quem sabe você tá levando dessa vez, fala Magalhães!
8: 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E 200 reais, vamos lá. André virando aqui, opa, tem o Samuel que é o auditor. Tem o Felipe que está na gravação. E essa gravação também vai para a Rádio 94 do programa do Adjão Santos. Aí para o Medeiros, né? Vamos lá, gente, ó. Quem abastece 200 reais hoje, aí no Posto Fabri, no Estradão, tá bom, gente? 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Como que é o nome dele, Samuel? Vamos lá. Nome dele ou nome dela? Não sei ainda.
9: Lucas Rezende,
8: Vila Beca. Aí, André, ó, vamos passar aqui, vamos lá. Lucas Rezende, Vila Beca, 200 reais em combustível no Posto Estradão, no Posto Fabri, tá bom? Olha, André, passa lá, entra pro auditor lá. Vamos lá, mais um ganhador, vamos lá. Ganhador, ganhador, anuncia ainda aqui. Opa, tem bastante, hein? Tem bastante. 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Ganhador ou ganhadora?
10: Ganhador,
8: Valdivino Werneck. Valdivino Werneck. Olha aí do bairro do Cerrado. Opa, apoiou 30 litros de gasolina e ganhou 200 reais de vale combustível. Olha aí. É, ele é do bairro do Cerrado. Valdivino. Aqui, André, passa lá pro editor. Vamos lá. Mais um segundo sorteio. Terceiro agora, é isso? Terceiro sorteio. Vamos lá. Quem ganha o duzentão para abastecer seu carro, dá para você ir longe, rapaz. Eita coisa boa. 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Então, ali o quarto sorteio agora, é isso? Concorre? Quarto sorteio agora. Vamos lá para você. Olha aí para você. Vamos lá, ganhadora ou ganhadora?
10: Isabelle Roberta,
8: é isso? Olha aí, é do centro da cidade. Ela abasteceu seu carro e leva 200 reais. É, Isabela Soares da Silva, é isso? O nome dela? Falei pro Ferri. É isso? Ganhadora aí de 200 reais em combustível. Vamos lá, mais um sorteio. Opa, vamos lá. Vamos lá, mais um vai ganhar 200 reais em combustível. Vamos ver quem é. É mulher ou é homem? Vamos lá. Ganhadora, vamos lá. Opa, pega lá. Eita! Vamos lá, onde todo meu amigo Samuel, né? Tem a Leia que está nos auxiliando, nosso querido Felipe. Vamos lá, ganhadora, vamos lá. Opa, nesta tarde gostosa de sexta-feira. Ganhadora, vamos ver quem leva para casa. Aí, Abasteceu o carrão, então, vamos lá, que é ganhador, ganhador, né?
0: José Rivail.
8: José Rivail. Opa, Vila Sinhá. José Rivail da Vila Sinhá. R$200 em vales combustíveis, José Rivail. Parabéns. Opa, abasteceu na rede da liderança e ganha R$200 em vales combustíveis. Vamos lá, André. Aí, tem mais? Encerrou? Encerrou agora? Foi? Encerrou? Tem mais um? Encerrou os ganhadores? Tem mais um? Quinto sorteio. Vamos ver quem leva do centão. Opa, vem comigo. 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Vamos, André. Vamos lá, opa. Vamos ver quem leva. Mais R$200. Último, quinto sorteio. R$200 vale combustível. Opa, homem ganhador, ganhador, Samuel, diga aí pra nós. Eita, aqui bem fechado o negócio. Aqui não escapa nada. Vamos lá, ganhador, ganhador, Samuel. Só um pouquinho. E aí? Tchauzinho pra cá. Ganhador, ganhador, né?
0: Orlando Culturato.
8: Orlando Culturato. Olha aí, ganhou R$200 no vale combustível. Eita, esse é o quinto ganhador. Quinto ganhador, passo pro André. Aí, Felipe, tá aqui? Beleza? Aqui. Olha aí, gente. Todos vocês que participaram com a gente, né? 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
7: Rapaz, vem meio um viu aqui da mesa. Abração, Magalhães, valeu pelo sorteio. Grande Magalhães, o seu sertanejão aqui na 94. Então, repetindo que os ganhadores de R$200 em vales e de combustível do grande sorteio do Alto Posto Fabri, o Lucas Rezende, também o Valdivino Ferneck, a Isabelle Soares Silva, José Rivail e também Orlando Culturato ganharem 200 pilas de combustível aí da promoção Alto Posto Fabri Estradão. 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

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Um abração também para os amigos, sempre ligadinho na programação 94, lá na Santa Terezinha, lá pro seu João motorista, alô seu João também, eu lá é Ercinho. E falando em João também, lá pro seu João, a dona Tereza, a Thaís, o Leandro, o Leonardo e todos da família, sempre ligadinho no cheiro.

0: Agora 18 mais 18, 18 idem. Quem tá no clique do mouse, talento, a cidade da região, sempre também brilhantemente levando o nome de Tararendo e quer que se apresente. Claudinei Osório da Silva, Tchiloco. Mas porém, vamos ver aqui, temos participações, dá uma consultadinha aqui no WhatsApp. Vamos ver quem está participando conosco.
1: Boa tarde, Djalma Santos.
0: Boa tarde.
1: Aqui o Zezão do Açaí, manda qualquer música gaúcha para mim.
0: Manda
1: o seu Zezão. Um abraço ao seu amigo, que tem uma estimação muito grande para ti.
0: Obrigado. É recíproco, muito bem também a Adelinda, fala Adelinda.
2: Djalma Santos, tudo bem com você?
0: Ô, oh, bagulho.
2: Pois a minha marca vai querer um músico varejo. Do gaúcho, guardalhoso, tá bom?
0: Certo.
2: Tchau, tchau com Deus.
0: Amém.
2: Bom fim de semana pra você, até semana que vem.
0: Obrigado.
2: Se Deus quiser, tchau, tchau.
0: Ah, tchau, tchau. Obrigado, Adelinda. Também o Enéas, o meu nome é Enéas. Grande Enéas, no Rancho da Felicidade. Um abração também para a Luciane, também o Samuelzinho. Tá sempre precisando também da nossa programação Cheiro de Galpão. O Éder Bibiano, o Éder do Aio, tá cascando lá, igual nós também. Éder Bibiano dos Santos, tá aí também sempre ligadinho em nós, participando do nosso programa. E tô aguardando aquela camisa roxa do Timão, hein? De presente. É grande, né? Grande amigo. E mais quem também, falando também na Cofesa Loja 7, o Zezinho do Seu Vicente, Zezinho da Dona Cacilda, hoje Zeca da Cofesa. E também para o Guilherme, nosso querido Gugu e toda a galera da Cofesa Loja 7. Também o Julião, aí na entrega também, sempre ligadinho na nossa programação. Outra participação também, vamos ver aqui, também da Josi. Tá mandando aquele abração para todos da família. A Roseli também tá pedindo para ouvir, é o grupo Tchê Louco. Mais participação.
3: Fala aí, o primo do Djalma.
0: Falo sim.
3: Uma boa noite para você, meu amigão.
0: Boa noite.
3: E quero oferecer o programa para todos os ouvintes na região. E inclusive para a minha esposa, que eu oferecer a música Morena, minha morena.
0: Aham.
3: Depois vai tocar comigo. Beleza?
0: Opa.
3: Valeu, primo do Djalma.
0: Falou, primo, velho. Obrigado. É, o pessoal participando com a gente, sempre carinhoso, atender o carinho dos ouvintes. E do outro lado, mandando sempre aí os áudios aqui para o nosso Cheiro de Galpão. E lembrando que o negócio está bem liberado, pode agarrar e dançar de cola tarda, porque bandeirão, véia, do Guampa Torta, senhor.

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1: É muito bem, agora 18 mais 24. Grupo Tchê Louco, bandeirão do Guanta Torta. 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

Terceira Bagual, quinta cavalgada e torneio de truco. Papuda, mano, é batendo na mesa daquele jeito. É o Dijinha e o Pedroso, que está convidando toda a população em geral para a grande quinta cavalgada e torneio de truco. A locução da cavalgada, o Igor Henrique e também o Fábio Cargo. E todos os amigos estão convidados a participar dias 15, 14, 15 e 16 de agosto, lá no bairro da Barra Alegre. É tradição aí, grande quinto torneio de truco, todo mundo está convidado, vai ter almoço, vai ter festa, premiação e muita diversão. Vai ter a super cavalgada saindo dos cavaleiros do bairro da Samambainha de Ribeirão, Chácara Paulo Maia, encontro com os cavaleiros em Santa Cruz de Itararé e também para o bairro dos Palilhas, destino final. Barra Alegre, delicioso almoço, cavaleiros, não paga o almoço não, leilão de gado e prendas e muito mais, todo mundo está convidado, vai lá então. 13, dia 14, 15, 16 de agosto, 26, lá na Barra Alegre, a quinta cavalgada e torneio de truco do Dijinha e da do Pedroso. E vamos então já pro caos de Galpão, com uma hora tá voando, hein? Tá vendo aqui também, mas quem? O Ademir também tá ligadinho na gente, os amigos da Vila Santa Terezinha. A Roseli também mandando abração pro seu pai Benedito e para todos da Vila Beck, também a todos do bairro do Cruzeiro. Vem chegando o caos.

0: E vai o gaúcho agora perseguido de perto ali pelo Michael Schumacher. Estamos nos encaminhando para a última curva do circuito aqui de Interlagos. É o grande prêmio Brasil de Fórmula 1. Vai o gaúcho agora contornando a última curva. Se encaminha para a reta de chegada. Vai acelerando firme, ultrapassa a linha de chegada. Deu, gaúcho, João Cuiudo de ponta a ponta. João Cuiudo do Brasil.
1: Brasil.

0: Brasil!
1: Ô, Curuba, acorda!
2: Ô!
1: Acorda, animal!
2: Ah, vai!
3: Companheirada, é hora da partida. É fim do baile e o galo já cantou. Dance mais uma pra dar a despedida.
2: É, vou te dizer que sonho do João Curuba, né?
3: Já clareou.
2: Agradecendo primeiramente a Deus, nos concedendo mais uma semana de vida, encontro gostoso com todos aqui na 94. Fica aqui, já já. Chega Happy Hour com Léo Medeiros. É, nós nos falamos na segunda-feira, se Deus quiser, que todos tenham um ótimo final de semana. Fiquem com Deus e até lá!
3: Nós vamos embora.
2: E lembrando sempre que Brasil é minha pátria e Itararé é o meu país. E para você que a assinatura faz a diferença, sem arrogância, com humildade, com transparência, onde tem ordem, pode crer, tem progresso. E para ter abraço, é vacina no braço. 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

0: Olá, boa tarde. Olá, boa tarde. Agora 18 horas 35 minutos. Bem-vindo. Está no ar a edição do Happy Hour. Moçada, sextou, hein? Final de semana chegou. É, sexta-feira começa tudo de novo, né? Que maravilha. Vamos junto e misturado até as 20 horas contigo. Com a melhor programação por aqui, depois do Crack Adjama, a gente segue junto com você com a melhor programação. Eu sou o Léo Medeiros, muito prazer, onde você estiver, fique comigo. 94
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0: Vamos juntos até as 20 horas com muita música boa pra você que tá chegando agora. Você que está chegando agora, você que já estava na companhia do meu amigo Djalma, fique conjunto com a gente. A gente vai trazer para você a melhor programação aqui na 94. Você pode participar no 3532-6081. E a primeira está chegando.

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0: 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Já vai, a gente vai atender toda essa galera. Mas antes, porém, deixa eu falar aqui lá do meu amigo Jorge. Alô, Jorge! O Jorge, ele sempre está com a gente todos os dias aqui na 94, curtindo a programação, principalmente o Happy Hour. Obrigado, Jorge, ele, a Josi, a esposa dele, também o Diogo e a Duda. Obrigado pela sintonia aí, sempre com a gente nas nossas tardes neste de noite. 18 horas com 53. 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Boa noite, cidade. Você que está chegando agora, bem-vindos. Você que já estava na companhia também com a gente, muito bem-vindos aqui no nosso programa, hein? Um abração lá para a galera do Bar do Bento, ligado conosco. Aliás, quero aproveitar também, além de mandar um abraço lá pro Bento, quero mandar um abraço também lá para a família, né, do Bento lá. O Zé Calito, a Célia, o Gerson e família. Sabe aonde? Lá no distrito de Turiba do Sul. Ei, gente boa! O Adão tá lá, o Marcelo deve estar por lá também. Sabe quem? O Paulinho tá lá também. Ô, Paulinho! Abraço, Paulinho Santos também tá ligado conosco lá também, no Bar do Bento. Um abração para todo mundo aí. Muito grato aí pela sintonia, sempre com a gente nas nossas tardes aqui. Tapinha nas costas, vai lá pro meu amigo Amaral Sapateiro, lá na Santa Terezinha também, curtindo a gente. Aliás, já descendo a baixadinha, vou subindo, vou passar lá a Marisa Guete e o Cadu, que tá curtindo a gente também na Santa Terezinha, né? Um abraço para todos aí. Também o meu amigo Julião tá ouvindo a gente. O nosso amigo Luiz Amaral, o Julião, né? Como já disse aqui, tá também na sintonia aqui do programa. Obrigado, viu? Um abraço para todo mundo aí. O Ari, da Copa. Ei, Ari, um abraço. O Amaral já confirmou a audiência aqui. Obrigado, Amaral. Um abraço pra você, guri. Tem mais gente chegando?
1: Ô, meu anjinho, o Adão, que despedinho. Esqueceu de mim, pô.
0: Obrigado pelo anjinho.
1: Você tá mastigado e gostoso, e delícia, molinho. O Paulinho tá provando aqui, tá bom demais, viu?
0: É, imagino, dá pra imaginar. Um abraço, Adão. Essa gurizada, vou te contar uma coisa. Vai pra vocês o Bruno e Marrone. Agora 18h57 na melhor.

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2: 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Aproveite, você que está chegando agora, você que está curtindo o nosso Happy Hour. Muito boa noite. 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Vamos lá, moçada, participando com a gente, participando na boa aqui. Um abraço lá para o Pedro Jacob. Alô, Pedro, obrigado pela audiência. O Paulo Jaca em Sangés, no Paraná, está chegando para participar também. Diga, Paulo!
3: Olá, boa noite, meu amigo Léo.
2: Boa noite!
3: Tudo jóia? Tudo tranquilo? Se for possível, toca o beijo do adeus aí para nós, hein?
2: Opa, para já!
3: Para todos que estiver, né? Curta o programa, para vocês da rádio, hein? Ok? Por atendido desde já. Obrigado. Uma ótima noite, sexta-feira. Você um bom final de semana, um bom sábado. Pra você e família, beleza? E pra todos aí, beleza? Falou, meu amigo. Uma boa noite, tudo de bom, hein? Falou, garoto.
2: Obrigado, tamo, Paulo. Junto. Um abraço pro pessoal sejano.
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Rebeca, que era a música do Yes, tá bom? Bom trabalho, bom serviço. Todos meus colegas de Rebeca aqui estão ouvindo e bom fim de semana pra vocês na rádio. Tchau, tchau. Até amanhã, Deus quiser. Tchau, tchau.

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E de quebra com o nosso Happy Hour. Boa noite pra você. Sextou, moçada. E o último dia do mês, é moda ou não? 31 de julho. É isso aí, a partir de agora vamos juntinhos até as 20 horas com muita música pra você. Já aqui você pode participar, pode mandar sua mensagem, mandar seu áudio, mandar pra quem você quiser, tá bom? Vamos mandar um abraço lá pra galera do Jardim Claudina, tá ouvindo a gente. Meu amigo Denilson, alô Denilson, Maria, sua esposa, sempre ouvindo o nosso programa aqui. Um abraço pra todos aí. Lá também vai um abraço lá pro William e pro David, né? Um abração, David, obrigado pela audiência também. O William também, né? Lá o pessoal do Tuts Bela, lá no Parque Centenário. Vai lá pra Dani, pra Maria Fernanda também, o Márcio, sempre com a gente aqui nas nossas noites aqui na 94. E a galera no Bar do Bento tá detonando as carrapetas aí, gurizada.

0: as nossas noites aqui na 94. E a galera na bar, no Bar do Bento tá detonando as carrapetas aí, gurizada. Um abraço pra todo mundo aí. E tá chegando mais gente participando. Alô, boa noite.
1: Boa noite, Léo. Tudo
0: Opa,
1: bem com você?
0: Aqui tudo.
1: Estamos tudo bem.
0: Tranquilo, hein?
1: Quero oferecer para meu esposo ser carneiro.
0: Quem mais?
1: Do Leite, pro Ricardinho.
0: Quem mais?
1: Né, com a Maria Antônia, Rede de Castro, lá de Gaú.
0: Tá certo.
1: Lá Creteira João Paulo.
0: Isso.
1: Homem da Verdura.
0: Uhum.
1: A Creide.
0: Mais alguém?
1: A Júlia, a Neuza. E para todos vocês, todos os meus amigos, tá bom?
0: Ah, tá.
1: Que Deus abençoe. Tenha uma boa noite, bom fim de semana para vocês também.
0: Obrigado.
1: A sexta-feira chegou, né?
0: É. Todo mundo
1: tá
0: gosta.
1: Bom, graças a Deus, né?
0: É, tchau, tchau. Então, pessoal, boa noite. Adora sexta-feira.
1: Todos vocês do pai.
0: Obrigado, viu? Um abraço para você aí. Deixa eu ver quem mais está chegando aqui. A Diva. Ô, Diva, boa noite. Obrigado pela audiência aí. A Rosângela Filipac tá curtindo também, né, Rosângela? Um abraço para você. Tá bom? Tem mais gente pedindo música? Diga.
2: Boa noite, Léo Medeiros.
0: Boa noite.
2: Leandro Leonardo. A música Deu Medo.
0: Ah, é?
2: Quero oferecer para todo mundo que tá ouvindo.
0: Tá bom.
2: Tenha uma excelente noite.
0: Obrigado, viu? Um abraço. Tá aí, Leandro Leonardo.

Tá aí, linda melodia. Deu medo, Leandro e Leonardo, aqui na 94. E mais uma pra atender o ouvinte que tá ligado. Um abraço lá pra... Deixa eu ver aqui, lá o pessoal da Sael Marcenaria tá ouvindo o programa. Obrigado, gente, pela atenção dispensada lá, Sabrina, os meninos também, toda a família, o esposo e a mamãe também. Obrigado pela audiência, tá aí.

0: Eu gostaria.
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O influenciador Gustavo Tubarão e sua amada Jade Salles finalmente disseram sim em uma cerimônia que parou as redes sociais. O casal, que já havia oficializado a união no civil no início do mês, celebrou o amor com amigos e familiares em um dia que eles mesmos descreveram como perfeito. Os detalhes da festa e os looks dos noivos já estão dando o que falar, com fãs e seguidores vibrando a cada clique compartilhado. A união, que já havia gerado burburinho pelo bom humor do influenciador ao assinar os papéis, agora promete ser um dos casamentos mais comentados do ano.

0: Muito bem, estamos de volta aqui na ZYD953, operando 94,3 em Itararé, São Paulo. É, sextou, galera! Boa noite, boa noite, boa noite, você que está chegando agora, você das cidades vizinhas, você aqui dos quatro cantos da City, dos bares, da lanchonete, enfim, qualquer lugar, nosso abraço! Muito bem, tamo junto e misturado aqui na Melhor e Mais Ouvida. O Ariel Santos tá ligado, alô Ariel! Vai Corinthians! O Ariel é gente finíssima, grande jardineiro ali da Vila Esperança, conosco sempre, todos os dias. Obrigado Ariel! Abraço pra você, guri. Ele passou aqui o contato dele, você querendo, logicamente, ouvindo aí, dar um toque no seu jardim, deixar no estilo. O Ariel disse que capricha, hein? Dá aquele capricho, não é mesmo? 15997990337. Um abraço, Ariel. Tapinha nas costas aí. E também conosco aqui, acabou de chegar, né? Com aquele positivo, né? Ah, obrigado. A Inês, lá do bairro do Cerrado. Alô, Inês. Boa noite. Como é que tá o pessoal do Cerrado aí? Tá animado, é? As coleguinhas também. Um abraço, viu? Obrigado pelo carinho de todos vocês no Cerrado. A Inês puxando a fila, também tem lá a Edicléia, o Van Clay, também a Vanessa, o meu amigo Cristiano, todo mundo ligado daqui na Melhor e Mais Ouvida. Obrigado pela participação, tem mais gente chegando aqui, vamos ver aqui quem que tá chegando, diga!
1: Boa noite, Léo, tudo bem contigo?
0: Opa!
1: Eu sou a Lurdinha Baiana aqui do bairro Velho.
0: Ô, Lurdinha!
1: Poderia tocar a música para mim, Paixão Proibida?
0: Paixão Proibida?
1: Quer oferecer para todo mundo adoro, aqui do bairro Velho. Uma boa noite para vocês, tchau!
0: Beleza, um abraço pessoal do bairro Velho aí! Puxando a fila lá, Lourdes Baiana, né, Lourdes? Já toco já a música para você.

0: maravilhoso.
1: Obrigada.
0: Ofereço música pra Dona Raquel, minha amiga querida do coração.
1: Quem mais?
0: Ofereço música pro casal querido do meu coração, a Dona Helena com o seu Jerônimo.
1: Ah, tá.
0: Pra minha amiga Silene.
1: Uhum.
0: Pro meu marido Ney Floriano.
1: Sei.
0: E pra toda a minha família.
1: Tá bom.
0: São muitos, pra falar tudo daí é muito.
1: É muita
0: então
1: gente.
0: Eu vou resumir pra toda a minha família.
1: Tá bom.
0: E especialmente pro meu sobrinho, que tá fazendo um aninho amanhã.
1: Oh, que bom.
0: O Sebastian.
1: Que maravilha, parabéns pra ele.
0: Que a tia gosta muito dele, ama ele.
1: É.
0: E que Deus dê muita saúde e pedir os anjinhos protejam ele sempre.
1: Que bom.
0: E eu gostaria de ouvir a música do tema da Bela e a Fera.
1: Ah, sei. Da Celine Dion, né?
0: Forte abraço meu, Léo. Fica com Deus.
1: Obrigado. Tá aí. Essa música é linda demais, né? Demais. 19 horas 40 na melhor.

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0: Muito bem, estamos de volta na Melhor e Mais Ouvido. Vamos direto hoje lá no Alto Posto Fabrício. Teve sorteio, não é isso, Magalhães?
1: Legal, gente. 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Nesta gostosa tarde de sexta-feira, vamos ver quem leva para abastecer. E R$200, vamos lá. André virando aqui, opa, tem o Samuel que é o auditor. Tem o Felipe que está na gravação, e essa gravação também vai para a Rádio 94, do programa do Adjão Santos, aí do Léo Medeiros, né? Vamos lá, gente, ó. Quem abastece R$200 hoje, aí no Posto Fabri, no Estradão, tá bom, gente? 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Vamos lá, opa, vamos lá. Como que é o nome dele, Samuel? Vamos lá. Nome dele ou nome dela, não sei ainda.
2: Lucas Rezende,
1: Vila Beca. Aí, André, ó, vamos passar aqui, vamos lá. Lucas Rezende, Vila Beca, R$200 em combustível no Posto Estradão, no Posto Fabri, tá bom? Olha, André, passa lá, entra pro auditor lá. Vamos lá, mais um ganhador, vamos lá. Ganhador, anuncia ainda aqui. Opa, tem bastante, hein? Tem bastante. Lembrando que você que vai participando e vai depositando seus cupons, você continua concorrendo, tá bom? Você continua concorrendo à moto e à TV, duas TV Smart 160. 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Ganhador ou ganhadora?
2: Ganhador,
1: Valdevino Werneck. Olha aí, do bairro do Cerrado. Opa, apoiou 30 litros de gasolina e ganhou R$200 de vale combustível. Olha aí, ele é do bairro do Cerrado, Valdevino. André, passa lá pro editor, vamos lá. Mais um segundo sorteio, terceiro agora, é isso? Terceiro sorteio, vamos lá. Quem ganha o duzentão para abastecer seu carro, dá para ir longe, rapaz. Eita coisa boa. 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Aí seu carro para você concorrer aí todos esses prêmios. Tá bom? Ali o quarto sorteio, agora é isso? Concorre? Quarto sorteio, agora. Vamos lá para você. Olha aí para você. Vamos lá, ganhador ou ganhadora?
2: Isabelle Roberta,
1: é isso? Olha aí, é do centro da cidade. Ela abasteceu seu carro e leva R$200. É, Isabela Soares da Silva, é isso? O nome dela? Olha aí, confere, é isso? Ganhador aí de R$200 em combustível, vamos lá. Mais um sorteio, opa, vamos lá. Vamos lá, mais um vai ganhar R$200 em combustível. Vamos ver quem é. É mulher ou é homem? Vamos lá. Ganhador ou ganhadora, vamos lá. Opa, pega lá. Eita. Vamos lá, o editor, meu amigo Samuel, né? Tem a América que está nos auxiliando, nosso querido Felipe. Vamos lá, ganhador ou ganhadora, vamos lá. Opa, nesta tarde gostosa de sexta-feira. Ganhador ou ganhadora, vamos ver quem leva para casa. Aí, abasteceu o carrão do Santão. Vamos lá, quem é? Ganhador ou ganhadora?
2: José Rivail,
1: opa, Vila Sinhá, José Rivail da Vila Sinhá, R$200 em vales combustíveis, José Rivail, parabéns, opa, abasteceu na Rede da Liderança e ganha R$200 em vales combustíveis, vamos lá, André, aí, tem mais? Encerrou, tem mais um? Encerrou os ganhadores? Tem mais um? Quinto sorteio, vamos ver quem leva R$200, opa, vem comigo, opa, vem pro Posto Fabrício Estradão, combustível da sua confiança, vamos lá, vamos lá, opa, vamos ver quem leva. Mais R$200, último, quinto sorteio. R$200 vale combustível. Opa, homem ganhador, ganhadora, Samuel, diga aí pra nós. Eita, aqui bem fechado o negócio, aqui não escapa nada. Vamos lá, ganhador, ganhadora, Samuel, só um pouquinho. E aí, tchauzinho pra cá. Ganhador, ganhadora?
2: Orlando Culturato,
1: olha aí, ganhou R$200 no vale combustível. Eita, esse é o quinto ganhador, passo pro André. Aí, tá aqui. Beleza? Aqui. Olha aí, gente, todos vocês aí que participaram com a gente, né? ganharam R$200 em vale combustível. 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
0: Muito bem, Magalhães, é isso aí, obrigado pela participação, um abraço pra galera aí do Alto Posto Fabril, um abraço pra todo mundo aí, e vamos trazer mais participação aqui dos
3: Boa
0: ouvintes.
3: Boa noite, Léo.
0: Opa!
3: José Castro de novo.
0: Nosso conterrâneo, um abraço.
3: De tarde.
0: Obrigado.
3: Dá pra tocar pra nós de novo o Roberto Carlos, Amado Amante, né?
0: Já tá rolando.
3: Dá pra tocar, agradeço com antemão e ofereço a todos os ouvintes que estão ouvindo, como tem ouvinte educado que oferece pra todos os ouvintes, aqui está eu também tentando ser um deles. Ofereço a todos amantes da música

tentando ser um deles, ofereço a todos amantes da música romântica e ouvinte do rádio nesse momento do grande programa do Léo Happy Hour. Boa noite, um abraço e até a próxima. Estou desde o começo, quero até o final.

0: Ei, música linda, hein? É, com essa música a gente vai finalizando. Mas antes de finalizar, tem um recado aqui do Paulinho Santos. Diga aí, Paulinho. Paulinho tá lá no Bar do Vento, né? Paulinho, não é fácil não, guri.
1: Meu Léo.
0: Oi.
1: Um abraço aí pro Adão aqui do Espetinho aqui do Bar do Vento aqui. E o Bento tá doido pra ouvir lá o fundo da grota. Tá ouvindo aí você aí, nós comendo espetinho aqui.
0: Opa. Beleza?
1: Apareça aqui, guri.
0: Uma hora a gente parece sim. Um abraço para todo mundo aí, viu? Muito obrigado pela audiência de todos aí. Um abraço para toda a galera no Bar do Bento. O fundo agora eu vou ter que tocar amanhã, viu, Paulinho? Porque não vai dar tempo, já estamos em cima do horário aqui. Hoje, realmente, o pessoal participaram de montão por aqui. Muito agradecido vocês que ficaram com a gente até agora. Muito obrigado pelo carinho. Muito obrigado pela atenção dispensada. O Zé Cássio lá de Itapetininga também. Alô, Zé Cássio. Obrigado, nosso conterrâneo. Pessoal de Sorocaba. Alô, João Vitor. Alô, Ana. Alô, Rosa. Alô, Zé. Alô, também o Vini, a esposa. Todo mundo lá curtindo a gente também. Obrigado, gente. Muito obrigado. Muito grato mesmo. Muito agradecido. Esse pessoal sempre com a gente, todas as noites aqui. Muito obrigado mesmo. E a gente se esbarra por aí, né? Até amanhã, se Deus quiser, a partir das 12 horas, no nosso Revista 94. Amanhã tem convidados no programa, tem o Djalma com muitas informações de esporte, tudo isso e muito mais. Até lá. Tchau, tchau.

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3: Galileu, chegando mais uma vez até o seu lar, o programa A Voz da Libertação. Programa esse tem como órgão informativo das igrejas Pentecostal Deus é Amor. A nossa igreja Pentecostal Deus é Amor está situada em São Paulo, na Avenida do Estado, 4568 Liberdade, na responsabilidade da nossa irmã Eirani Miranda. Aqui na nossa cidade de Itararé, a nossa igreja Pentecostal Deus e Amor está localizada na rua Frei Caneca 1085, na responsabilidade do pastor João Vitor Lacerda. E está aqui conosco na mesa de som o nosso irmão Léo Medeiros, aqui que tem o imenso prazer de saudar a sua irmã em Cristo, cooperadora Edigênio Nogueira e também cooperador Oséias.

0: Graças a Deus que já nos deu a vitória por nosso Senhor e Salvador Jesus Cristo. É, meus ouvintes, mais uma vez estamos aqui pela graça, pela infinita misericórdia de Deus, para dar o prosseguimento na obra de Deus. Desejar para você uma ótima noite, cheio de bênção, cheio de vitória na sua vida, no seu lar, na sua casa e também na sua querida e amada família. Aonde você estiver, tenha plena certeza, tenha plena convicção que o Espírito de Deus, ele está aí do seu lado para garantir a grande vitória na sua vida. Vamos de aviso das nossas igrejas Pentecostal Deus Amor. Vamos falar da nossa sede central, que está localizado na rua Frei Caneca, número 1085, que está na responsabilidade do pastor João Vitor. É, mas hoje temos culto na segunda, na terça, na quarta, na quinta-feira, temos culto também na sexta-feira temos culto em dois horários, às 14h30 e às 19h. Temos culto no sábado e também no domingo. No domingo temos a oração e consagração das 9 da manhã às 10 da manhã. E à noite, às 19 horas. Também temos a nossa Igreja Pentecostal do Amor, que está localizada no Jardim Alvorada, na rua Itália Gomes Cortes, número 100, que está na responsabilidade do pastor Horaci. Temos culto na segunda, terça, quarta, quinta, sexta, no sábado e também no domingo. Cultos que serão realizados a partir das 19 horas. Também temos a nossa Igreja Pentecostal do Amor, que está localizada no Jardim Policeia, na rua Francisco Vicente da Silva, número 342, que está na responsabilidade do pastor José Edilson. Temos culto na segunda, na terça, na quarta, na quinta e na sexta. Cultos que serão realizados a partir das 19 horas. Também temos a nossa Igreja Pentecostal do Amor, que está localizado na cidade de Itaporanga, na rua Gabriel Tivope, número 536, bairro Arvão, que está na responsabilidade do pastor Isaías. Temos culto na segunda, na quinta, na sexta, no sábado e no domingo, a oração em consagração das 9 da manhã às 10 da manhã. Também temos a nossa Igreja Pentecostal do Amor, que está localizada na cidade de Riversul, na rua Dom Batista, número 126. A nossa Igreja Deus Amor, que está na responsabilidade da nossa irmã cooperadora Raquel. Temos a oração na segunda, das 18h19. Temos culto na quarta, na sexta e no sábado. Cultos das nossas igrejas Pentecostal Deus Amor são realizado a partir das 19 horas. Está aí, amados ouvintes, os avisos das nossas igrejas Pentecostal do Amor, que é pertencente ao campo de Itararé. Graças a Deus que já nos deu a vitória por nosso Senhor e Salvador Jesus Cristo. É, amados ouvintes, vamos agora pelas nossas redes sociais das nossas igrejas Pentecostal Deus e Amor.
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0: Graças a Deus que já nos deu a vitória por nosso Senhor e Salvador Jesus Cristo. É, amados ouvintes. Queria mandar uma saudação especial para todos os nossos amados e queridos ouvintes que estão nos acompanhando, né? Você que mora no sítio, na chácara, na fazenda, nos bairros. Deus abençoe no nome do Senhor Jesus. Também queria mandar uma saudação especial para todos que estão ali no bairro do Fundão, no Sertão, no Cerro Azul, Ouro Verde, né? Deus abençoe no nome do Senhor Jesus. Também todos que estão ali na cidade de Sengés, nosso irmão João, nossa irmã Leila, né? Nossa irmã Guilmar, nosso irmão Silas, ouvindo o programa Voz da Libertação, Deus abençoe. Também queria mandar uma saudação especial para o nosso irmão Daniel ali no bairro das Furnas. Deus abençoe no nome do Senhor Jesus. Também nosso irmão Rudinei, que está ali no bairro do Cerrado, ouvindo o programa Voz da Libertação. Também queria mandar uma saudação especial para todos que estão ali na cidade de Siqueira Campos, Tomazina, São José da Boa Vista, Salto do Itararé, Santana do Itararé. Também Venceslau Braz, nosso irmão Claudinei, nossa irmã Jane e toda a sua família ouvindo o programa Voz da Libertação. Também todos que estão ali na cidade de Castro, nosso irmão Elias, né? Nosso irmão Luciano, que estão ouvindo o programa Voz da Libertação, ele juntamente com as suas famílias ouvindo o programa. Também nosso irmão Jonei Fogaça, na cidade de Jaguaraíva, ouvindo o programa Voz da Libertação. Deus abençoe, né? Também queria mandar saudação especial aí para todos que estão ali ouvindo a programação ali, nossa irmã Rosângela, né? Acabamos de fazer uma visita para ela aí, né? Que Deus abençoe a sua vida, seu lar, a sua casa e toda a sua amada e querida família. Também queria mandar saudação especial para todos que estão ali na cidade de Itapetininga, né? Nossa irmã Thalita, também nossa irmã Alessandra na cidade de Sorocaba, Júnior, Deus abençoe no nome do Senhor Jesus. Nossa irmã Elza, nosso irmão Antônio na cidade de Itaporanga, ouvindo o programa Voz da Libertação, Deus abençoe. Também queria mandar saudação especial para todos os caminhoneiros, taxistas que estão acompanhando o programa Voz da Libertação. Também queria mandar saudação especial para todos que estão ali, né, nas empresas, na Arauco, na Clabin, né, ali na Miraluz, na cidade de Sengés. Também nossos É, ali na Forte Palito, nosso amigo de trabalho na Embalatec, né? Que tu nos acompanha aí, né? Nossos parceiros de trabalho. Eita, que maravilha, né? O Horaci que está ali no horário da janta, ouvindo o programa Voz da Libertação. Deus abençoe, né? Nosso amigo Dorival, né? Também o Everton, ouvindo o programa Voz da Libertação, Deus abençoe o Ezequiel, o Railan, técnico de segurança, né? Deus abençoe no nome do Senhor Jesus, né? Mas vamos aí ouvir o lindo louvor na voz cantada de Débora e Leia, o Choro, canta no programa Voz da Libertação.

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1: Para teu nome, Senhor, este louvor. Para a tua honra, Senhor. Para a tua glória, porque só tu és merecedor, ó Pai. Consola agora o coração sofrido. Aquele que chora, Senhor. Enxuga as lágrimas, ó Pai. Aleluia!

quanta gente chorou nesta noite. E parecia que seu choro não tinha mais fim. E você veio até aqui nesta tarde. E você está sentindo a mão suave do Senhor enxugando as suas lágrimas. Porque a palavra de Deus diz que o choro pode durar uma noite, mas a alegria vem pela manhã. Creia nesta palavra, ele tira todo medo, todo rancor, todo ressentimento.

0: e já nos deu a vitória por nosso Senhor e Salvador Jesus Cristo. É, mais ou menos, momento especial, momento da poderosa palavra de Deus.
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0: É, amados ouvintes, momento de meditação na poderosa palavra de Deus, que se encontra no livro do Evangelho de Lucas, capítulo 19, versículo 5. E quando Jesus chegou àquele lugar, olhando para cima, viu-o e disse-lhe: Zaqueu, desce depressa, porque hoje me convém pousar em tua casa. Versículo 6 diz: E apressando-se, desceu e recebeu alegremente. Olha que palavra linda, que palavra maravilhosa, que a palavra do nosso Senhor e Salvador Jesus Cristo, né? Que fala sobre a respeito de um homem chamado Zaqueu. Ele tinha um desejo muito grande no teu coração de ter um encontro com Jesus. A coisa mais linda que existe na face da terra é quando um homem, quando uma mulher marca um encontro com Deus. É? Eu vou na igreja, vou ouvir a palavra de Deus. Hoje eu quero meditar na palavra de Deus. E a palavra do Senhor diz que Zaqueu, ele tinha um desejo tão grande, porque Zaqueu, segundo a Bíblia, ele não estava doente, não estava com problema, não, porque ele era um homem rico, um homem que tinha riqueza, tinha bens materiais, ele tinha desejo. Eu acredito que o próprio Espírito de Deus tocava na vida dele, para ele ter um encontro com o Senhor Jesus. E nesta noite não é diferente, o Senhor marcou um encontro com você através desta programação, através da palavra nesta noite, porque Deus quer alimentar a sua alma. A sua alma que está sofrendo, a sua alma que está cansada, a tua alma que está perecendo. Aleluia. Você não tem prazer em viver a sua vida, você chora, chora, chora. Sofrendo nessa angústia, nessa depressão que está te matando, que está te lançando à morte. O diabo já tem buzinado a tua orelha, nos teus ouvidos. Não tem outro jeito. É a hora de você tirar a sua vida, não. A última palavra é de Deus. A última palavra vem de Deus, e a palavra de Deus é essa, que Ele quer mudar a sua vida, Ele quer mudar a sua história, Ele quer tirar você desse cativeiro, dessa tormenta, desse quarto que você está aí trancado nesse quarto, vivendo base de remédio, medicamentos. O Senhor quer construir uma nova história na sua vida a partir de hoje. Abra teu coração. Zaqueu, ele enfrentou a multidão e viu dificuldade, porque ele era um homem de pequena estatura. Não tinha como, não tinha uma forma ou outra. Mas na vida tudo Deus dá um jeito. Ele afastou uma figueira de longe e foi lá porque ele sabia que Jesus ia passar por lá. Imagina a ansiedade no coração de Zaqueu. Lá vem vindo a multidão, lá vem vindo o povo. Lá vem vindo o Mestre, vem vindo Jesus Cristo. Essa é a hora, este é o momento que era o teu encontro com Ele. Hoje você teve um encontro com o Senhor. O Senhor Jesus está aí do seu lado. Está na sua casa. Está aí, você que está internado, desenganado pela medicina, ouvindo a programação. Hoje o milagre chega na sua casa. Hoje o milagre chega na sua vida. Você que está no presídio, na penitenciária, aí ó. Jesus Cristo está aí, está trabalhando na sua causa, nos seus processos, na sua condicional, no seu RA. Deus está trabalhando. Abra teu coração. A Bíblia Sagrada diz que quando Jesus chegou debaixo da figueira, olhou para cima e disse: Zaqueu, desce depressa, porque hoje me convém pousar na tua casa. Zaqueu desceu e recebeu Jesus alegremente. O que te impede de ter um encontro com Jesus? O que te impede de reconciliar com o Senhor Jesus? O que te impede? Nada impede. Abra teu coração e fala comigo: Senhor Jesus, eu entrego a minha vida, a minha alma ao Senhor. Fala, Senhor Jesus, salva minha alma, escreve meu nome no livro da vida, sela com teu sangue para o grande dia da vida eterna. A partir de hoje, e a paz do Senhor Jesus, procura a igreja Deus Amor mais próximo da tua casa e vai nos fazer uma visita, converse com o pastor da igreja e fala, olha, aceitei Jesus através do programa Voz da Libertação. Prepare seus documentos, pedido de oração, que nossa irmã cooperadora de Gênesis está fazendo aquela oração de muita eficácia em seu favor.
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3: Glorioso Deus, maravilhoso, eterno Pai, é nesta hora, nesse momento, Pai de oração, que eu te peço perdão dos meus pecados. Senhor, eu venho apresentar, Pai, em Tuas mãos cada vida que nesse momento, meu Pai, está comigo, meu Pai, orando, clamando, meu Pai. Oh, meu Deus e meu Senhor, venha contemplar este lar, esta casa, esta família, meu Pai. Onde se encontram vidas, meu Deus e meu Senhor, enferma, meu Pai, vidas, meu Pai, que anda passando por um procedimento tão difícil, meu Pai. Quantos que se encontram com ansiedade, depressão, meu Deus e meu Senhor. Que nesta hora, meu Pai, se vá de encontro com essas vidas, meu Deus e meu Pai. Alcance que estão nas drogas, meu Deus e meu Senhor, nos vícios, meu Pai, das bebidas, do álcool, meu Deus e meu Pai. Que o Senhor venha trabalhar, libertar, meu Deus e meu Senhor. Que nesse momento tu alcance os hospitais, alcance os manicômios, alcance as prisões, alcance que estão desempregados, alcance que estão viajando. Oh, meu Deus, meu Pai, também em Tuas mãos, Fernando, a Elaine, meu Pai. Vai de encontro com essas vidas, meu Deus e meu Senhor, que o Senhor conhece. O Senhor sabe, meu Pai, que precisa e necessita, em nome do Senhor Jesus. Que Deus abençoe a todos e fique na paz do Senhor Jesus.
0: Graças a Deus que já nos deu a vitória por nosso Senhor e Salvador Jesus Cristo. É mais ou menos, estamos encerrando a nossa participação. Que Deus abençoe a sua vida, seu lar, sua casa. Bom final de semana na paz do Senhor Jesus.

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Divulgamos a seguir um depoimento de fé enviado para a sede desta Igreja Apostólica. Dores e desconforto na região entre nádegas intensificaram a ponto de dificultar a mobilidade do Sr. Amadeu Amaral de Souza, situação que o levou a procurar atendimento médico. Foi então informado de que se tratava de consequências de um abscesso anorretal causado por infecção bacteriana aguda com acúmulo de pus, manifestação que requeria drenagem cirúrgica de urgência. Enquanto aguardava a realização de exame detalhado pré-cirúrgico e a internação para o procedimento, ele percebeu algo no local das dores e constatou que o abscesso havia supurado, vazando todo o pus e líquido acumulado, drenagem natural que o aliviou das dores, como ficou constatado por uma médica que indicou apenas alguma medicação preventiva de infecção e o liberou do procedimento indicado inicialmente. Reconhecido de que dera entrada naquele pronto atendimento quase sem poder andar e que saíra de lá sem dores e caminhando livremente, tão somente pela providência divina, o Senhor Amadeu direcionou ações de graças à Santa Vó Rosa e ao Santo Irmão Aldo, extensivas à Bendita Mãe Maria Santíssima, ao Nosso Senhor Jesus e a Deus Eterno Pai Celestial. Esse depoimento de fé, prestado em setembro de 2024, foi entregue em mãos, na sede desta Igreja Apostólica, por esse senhor que reside em São Paulo, estado de São Paulo.

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O endereço é Rua José Rolim Sobrinho, número

esse sacramento nas dependências da sede desta igreja em São Paulo, capital. 29 de agosto será um sábado. 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O encerramento dessa celebração será na segunda-feira, dia 31 de agosto. Sugerimos que continuem ouvindo assiduamente a Hora Milagrosa e que permaneçam interessados em aprender sempre mais a respeito da nossa fé e dos sacramentos que Deus Pai e nosso Senhor Jesus Cristo instituíram para os seus filhos e filhas. Mais esclarecimentos a respeito do sacramento do batismo poderão ser obtidos na sede desta igreja, na congregação mais próxima de sua residência ou por meio de carta endereçada à Igreja Apostólica, Caixa Postal 10.064, Código de Endereçamento Postal 030-14-970, São Paulo, capital, ou ainda pelo link contatos do site www.igrejaapostolica.org. Conforme anunciado no início deste comunicado, a realização do próximo batismo na Igreja Apostólica será no dia 29 de agosto de 2026.

Convidamos os prezados ouvintes do programa Hora Milagrosa para que venham visitar as congregações da Igreja Apostólica nas seguintes localidades: Piraí do Sul, Paraná, com reuniões aos sábados às 19 horas e aos domingos às 18 horas. Rua Professora Mari Nataline Schoff Ferreira, número 45, bairro Ronda. Venceslau Brás, Paraná, com reuniões aos sábados às 19 horas e aos domingos às 11 horas da manhã. Rua Brasópolis, número 290, Vila Velha. Itararé, São Paulo, com reuniões aos sábados às 19 horas e aos domingos às 11:30 da manhã e na segunda quinta-feira de cada mês às 19:30. Rua José Rolim Sobrinho, número 554, Vila Tonico Adolfo.

0: Estamos apresentando A Hora Milagrosa e na sequência vai falar-lhes o pastor Edson da Silva.
1: Prezados ouvintes, nessa oportunidade, quero lhes cumprimentar desejando toda a bênção de Deus nosso Pai, bem como a bênção de Jesus, da Mãe Virgem Maria. Também desejo que a bênção e o consolo da Santa Vó Rosa e a bênção do Santo Irmão Aldo, acompanhado das virtudes do Espírito Santo de Deus, possa estar consigo e no seu lar, proporcionando sabedoria e entendimento para que a sua pessoa seja vencedora nesta terra. Prezados ouvintes, nessa oportunidade, falo-lhes sobre o sacramento do batismo realizado nesta Igreja Apostólica. Entendam, prezados ouvintes, que o batismo realizado na Igreja Apostólica é realizado por orientação de Jesus, da forma como Jesus orientou a Santa Vó Rosa que fosse realizado o batismo. Assim é realizado até nos dias presentes ou até quando a Igreja Apostólica existir nesta terra. Entendam, prezados ouvintes, que para uma pessoa ser batizado na Igreja Apostólica é preciso ele estar vivendo em novidade de vida. Por quê? No ato do batismo, vai declarar a sua fé. E para declarar a fé, é preciso estar vivendo em novidade de vida. Novidade de vida esta que é a moralização dos costumes. O candidato a batismo não pode mais estar praticando atos viciosos. Mesmo que a pessoa venha de outros lugares ou tenha outros costumes, mas, para se batizar, primeiro é preciso ser frequentadores ou ouvintes assíduos desse programa Hora Milagrosa, no mínimo uns 6 meses. Após este período, a pessoa já decide, porque já tomou conhecimento da doutrina e da disciplina que rege os verdadeiros filhos de Deus, os apostólicos da Santa Vó Rosa e do Santo Irmão Aldo. Tomando conhecimento do que é preciso fazer para viver em novidade de vida, então assume o compromisso de ir se batizar, já consciente de que, diante do tanque batismal, vai fazer um voto de deixar do mundo de todo pecado para viver sendo fiel à doutrina e à disciplina desta Igreja Apostólica, morrendo para o mundo, para viver para o reino dos céus. Para isso, é preciso que a pessoa esteja consciente das verdades ensinadas através da doutrina que a Igreja Apostólica ensina. Doutrina esta que Jesus orientou a Santa Vó Rosa e também orientou o Santo Irmão Aldo que ensinasse as criaturas a viverem para Deus. Portanto, para assumir esse compromisso diante de Deus, é preciso que a pessoa seja verdadeiramente convertida. Convertido quer dizer, prezados ouvintes, deixar de todos os costumes e viver fazendo a vontade de Jesus, ensinada através da mensagem desta Igreja Apostólica, pela Santa Vó Rosa e pelo Santo Irmão Aldo. Por isso, a Igreja Apostólica ensina que os candidatos a batismo não podem mais estar praticando atos pecaminosos, não pode mais mentir, não pode enganar o seu semelhante, não pode trair as pessoas que deposita confiança em sua pessoa. Todos estes costumes a pessoa precisa abandonar. Uma vez abandonando esses costumes ruins, que traz graves consequências para a sua vida, quando a pessoa deixa de praticá-lo, a pessoa passa a viver em novidade de vida. Vivendo em novidade de vida e sendo um frequentador assíduo das reuniões nas congregações da Igreja Apostólica ou um ouvinte assíduo do programa Hora Milagrosa,

Então, as pessoas que vivem junto com esta pessoa, os companheiros de trabalho, de escola, vão perceber que esta pessoa está vivendo em novidade de vida. E vivendo essa novidade de vida, cumpre-se a palavra do profeta São João Batista, quando ele disse que, uma vez arrependido, era preciso dar frutos do seu arrependimento e de sua conversão. Por isso, prezados ouvintes, que na Igreja Apostólica, todos aqueles que querem submeter as águas do Santo Batismo, precisa estar conscientemente tendo uma certeza da doutrina que aqui é ensinada, porque vai fazer um voto de bem servir, de ser fiel, de ser obediente e de não voltar mais ao pecado. Por isso, se diz conversão. O que significa uma conversão, prezados ouvintes? A pessoa que está no pecado, ela precisa se converter para voltar a praticar as boas obras, para voltar a ter as virtudes do Espírito Santo de Deus que nasceu com esta pessoa. Mas com o surgimento do pecado, foi se distanciando e passou a viver longe de Deus. Ao tomar conhecimento da mensagem da Igreja Apostólica, ao tomar conhecimento dos ensinos da Santa Vó Rosa e do Santo Irmão Aldo, orientado por Jesus, então a pessoa se converte. Deixa de todos os maus costumes para viver uma vida aprovada por Deus. E uma vez sendo batizados nas águas sagradas do Santo Batismo, a pessoa passa a viver em novidade de vida. Essa novidade de vida é a unção do Espírito Santo de Deus que a pessoa adquire para si. Por isso que não pode voltar mais ao pecado, porque se voltar a pecar, perde a oportunidade de santificar o seu espírito para herdar o reino dos céus. Por isso a Igreja Apostólica da Santa Vó Rosa e do Santo Irmão Aldo, através da mensagem aqui ensinada, ensina a todos os adeptos desta igreja a viver a doutrina que aqui é pregada, a doutrina que veio dos céus, a doutrina que Jesus trouxe e nos dias presentes que a Santa Vó Rosa e o Santo Irmão Aldo têm ensinado as criaturas a viver para Deus. Viver para Deus, prezados ouvintes, é a pessoa viver praticando atos aprovado por Deus, amando seu semelhante, sendo uma pessoa confiável diante da sociedade, sendo uma pessoa honesta, sincera. Com estas qualidades, todos que vivem ao seu redor irão perceber que a sua pessoa realmente é uma pessoa convertida, porque a sua pessoa passa a demonstrar frutos da sua conversão. Por isso, a Igreja Apostólica, através da mensagem da Santa Vó Rosa e do Santo Irmão Aldo, convida o senhor, a senhora, que já são nossos ouvintes, para decidir vir participar do Santo Batismo na sede de nossa igreja, num lugar orientado por Jesus que fosse construído um tanque para que os candidatos fossem batizados debaixo da proteção de Deus. E, vindo se batizar, contemplarão com seus próprios olhos a beleza e a santidade do momento em que a sua pessoa vai ser submergido nas águas. E uma vez submergidos, morre para o mundo para viver somente para Deus. Viver em novidade de vida, porque a pessoa passa a alcançar graus de santidade para o seu espírito. Por isso que é aconselhado a lutar para não voltar mais ao pecado, porque no ato do batismo, momento antes de descer ao tanque batismal, vai fazer um voto de ser fiel e de ser obediente aos ensinos de Jesus que esta igreja ensina em nome da Santa Vó Rosa e do Santo Irmão Aldo. Por isso, prezados ouvintes, o senhor, a senhora, você, que são nossos ouvintes, procure uma de nossas congregações
e passam a participar de nossas reuniões. E, sentindo-se o desejo de participar do Santo Batismo, não deixe para amanhã. Já procure as nossas congregações, faça a sua ficha de batismo e vai para a sede da igreja participar desse ato tão solene que a sua pessoa irá submeter, aonde a imersão nas águas é como que se Deus estivesse lavando seu espírito e renascendo das águas novamente. Então seu espírito sai branquinho, porque os pecados de outrora serão apagados por Deus. Venha para esta igreja. É o que Jesus disse: não importa de onde vens, nem as suas condições, mas venha frequentar, venha conhecer a mensagem que lhes dá o direito de liberdade. E uma vez aprendendo a viver livre com Deus, então submete ao santo batismo para ser um santo vencedor. Por isso eu deixo em vossos corações esta mensagem, na confiança de que irá ajudá-lo a entender a razão de ser batizado nesta igreja apostólica. Amém. E agora passo a orar em favor de todos. Glorioso e bondoso Deus, mais uma vez falei ao coração desses nossos prezados ouvintes a respeito do sacramento do batismo. Por isso, eu peço que o Senhor, junto com Jesus, com a Mãe Virgem Maria, com a Santa Vó Rosa e o Santo Irmão Aldo, dê muita sabedoria para os nossos ouvintes, para que eles possam deixar do mundo de todo pecado para submeter ao sacramento do Santo Batismo, para que eles possam ter força para viver em novidade de vida.

0: para submeter ao sacramento do santo batismo, para que eles possam ter força para viver em novidade de vida e esta novidade de vida seja aprovada pelos céus e esta pessoa passa a ser também um representante do reino dos céus aqui na terra. Santa Vó Rosa, eu peço que a senhora tenha misericórdia dos que sofrem, junto com a Mãe Virgem Maria, com o Santo Irmão Aldo, visite os lares daqueles que passam por momentos tão difíceis na vida, quem sabe estão sofrendo com enfermidades, com depressão. Tende misericórdia dessas criaturas, leve o alento, leve a felicidade, leve a paz nesses corações. Peço que o Senhor Santo Irmão Aldo também visite-os, encorajando-os a viver para Deus e afastar desse mundo que tem escravizado tanto essas criaturas. Peço que a Senhora Santa Vó Rosa, com o seu imenso poder e as virtudes do Espírito Santo, unja a água e o óleo que os nossos ouvintes colocaram sobre esse aparelho receptor para quando eles fazerem uso, com muita fé, os seus objetivos sejam alcançados, sejam para a cura ou soluções para os seus problemas. Abençoe os pais, as mães, abençoe as famílias, leve a paz nos lares e que estes lares possa viver sob a companhia de santos e anjos que, sob o comando da Senhora, possa estar vivendo com esses nossos ouvintes. Santo Irmão Aldo, visite-os também, aqueles que estão nos hospitais, aqueles que estão fazendo tratamento, se recuperando. Faça uma visita espiritual para eles e dê a cura para que eles também possam ter mérito de receber a cura para o seu corpo e assim louvar e glorificar o reino dos céus. Abençoe os estudantes, abençoe aqueles que estudam buscando um curso profissionalizante, que eles possam ter sucesso e êxito nas suas formações. Prezados e queridos ouvintes, recebam com muita fé a bênção que lhes concede Deus o Pai na comunhão do Divino Espírito Santo. E essa mesma bênção possa recebê-los também de Jesus, da Mãe Virgem Maria, da Santa Vó Rosa e do Santo Irmão Aldo, para serem vencedores. Amém.
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3: O governo federal que movimentaram o país no dia de hoje.
4: Olá, boa noite.
5: Boa noite para você que nos acompanha em todo o país.
4: Sexta-feira, 31 de julho de 2026.
5: Vamos ao destaque do dia.
4: Combustível renovável.
5: Gasolina com 32% de etanol começa a valer amanhã. Claudimário Carvalho.
6: De acordo com estudos técnicos, os veículos apresentam funcionamento adequado, sem impactos relevantes no desempenho ou nos sistemas de combustível.
4: Educação. Professores e estudantes da rede pública de ensino podem acessar livros didáticos em formato digital.
5: São mais de 2.800 obras que podem ser acessadas pela conta gov.br. Natália Kuslik.
7: O catálogo reúne obras didáticas e literárias e abrange desde os anos iniciais do ensino fundamental até o ensino médio.
4: E hoje nós vamos falar sobre uma arte que é patrimônio cultural brasileiro.
5: Poesia pendurada no barbante, rima perfeita que conta as histórias do povo e do dia a dia do sertão. É o Cordel. O
4: projeto quer valorizar a atividade no país. Graziele Bezerra.
8: A iniciativa prevê atividades como seminários, tratamento de acervos e apresentação de cantadores, poetas e xilógrafos.
5: Hoje, na apresentação da Voz do Brasil, Luciano Seixas e Mariana Jungmann.
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5: A Caixa Econômica Federal conclui hoje o pagamento do lucro do Fundo de Garantia por Tempo de Serviço, o FGTS.
4: Quem tem direito já...